0: futebol, tinha também a cara de 2-0, mas depois o Sporting reagiu muito bem. O Rio Ave acabou com 9 jogadores, mas eu não sei o que é que se passou, mas também não interessa.
1: Uhum.
0: O que interessa é que o Sporting estava a perder por 0, queria estar a perder por 2, e quando a dizer para mim já estava a 3-1. Portanto, não
2: é verdade.
0: É um justo...
1: Caro amigo, um abraço.
0: É um justo um prémio de consolação em segundo lugar. Portanto, um abraço e até para a semana.
1: Boa noite. E obrigado por ter participado. São 8 horas, notícias dos Açores.
3: A situação pode repetir-se este ano. O alerta é do presidente da URIPSA. Podem voltar a acontecer atrasos no pagamento do subsídio de férias aos funcionários das IPSS nos Açores, devido às transferências tardias do Governo da República e por ainda não ter sido feito o levantamento dos encargos reais das instituições nos Açores. Eduarda Mendes.
4: A situação que se verificou no final do ano passado pode repetir-se. As IPSS temem que não haja dinheiro para pagar subsídios de férias.
5: Quando fomos pagar o subsídio de férias a muitas instituições, elas não vão ter dinheiro para os pagar. Já o ano passado fomos prejudicados em 4 milhões e 200 mil que não vieram para as valências das IPSS, que criaram problemas a instituições que eram sustentáveis e deixaram de ser sustentáveis.
4: Estava previsto para o primeiro trimestre do ano o levantamento dos encargos reais das IPSS nos Açores, mas não aconteceu, explica João Canedo, presidente da URIPSA.
5: Nós soubemos através da comunicação social, portanto, nem se dirigiram a nós, a nível do ISA, a informar que esse estudo se entrega a uma empresa em abril de 2026. E com o prazo de acabar esse estudo, até finais de julho, em 2024, no continente, com a CNIS e com outras instituições, o Governo da República fez um estudo do custo real. Mas não fez aos Açores, esqueceu-se dos Açores. Em 2025 os aumentos foram efetuados às instituições, teve em conta esse estudo, mas não contou com o estudo dos Açores. E portanto é claro que nós estamos a ser completamente penalizados.
4: E ainda assim não sabem se o prazo apontado para julho será cumprido.
5: A empresa ainda não contatou a URIPSA para saber alguma coisa, o que é que nós estamos a dizer, o que é que nós podemos falar, visto que a URIPSA tem 93 associadas, IPSS associadas dos Açores. Nós temos IPSS em quase todas as ilhas dos Açores. E, portanto, nem até agora fomos contratados por essa empresa a dizer alguma coisa.
4: A situação volta a ser delicada. A União Regional das Instituições Particulares de Solidariedade Social dos Açores já solicitou uma reunião com a Secretária Regional da Saúde e Segurança Social.
3: Ouvida já pela Antena Açores, a Secretária Regional da Saúde e Segurança Social lamenta o que diz serem declarações alarmistas sobre possíveis atrasos nos pagamentos dos subsídios de férias das instituições de solidariedade social. Mónica Cedi afirma que estão a ser feitas diligências para que não se repita o que aconteceu no final do ano passado.
6: Em primeiro lugar, eu lamento essas informações em tanto ou quanto alarmistas, porque naturalmente o Governo Regional tem tentado a diligenciar em articulação com isso e a trabalhar em conjunto para que não se fiquem os constrangimentos do mês de dezembro. E, portanto, essa é uma situação que não queremos de todo que aconteça e naturalmente o trabalho tem sido nesse sentido.
3: Sobre o estudo dos encargos reais das IPSS nos Açores, Mónica Cedi esclarece.
6: Foi mencionado na vossa peça que teria ficado uma promessa para um levantamento concluído até ao primeiro trimestre. Eu confesso que tenho algumas dúvidas em perceber que levantamento é esse. O que está a decorrer é de conhecimento público, que está a ser feito um estudo que envolve as IPSS da região autónoma dos Açores, para o apuramento dos custos reais. Envolve IPSS de todas as ilhas. Sinto que na Ilha Terceira e na Ilha São Miguel, atendendo ao número mais significativo que ficou definido, foi que seria uma amostragem destas instituições nestas ilhas, mas nas restantes ilhas envolvendo todas as instituições. Além disso, estas mesmas instituições foram informadas via e-mail, que fariam parte do estudo. Portanto, é estranho que a URIPSA diga que não tem conhecimento de nada.
3: O estudo foi adjudicado à Norma Açores, em março, afirma a secretária. A entidade externa já solicitou e tem na sua posse a documentação que solicitou ao Instituto da Segurança Social. A conclusão do estudo está agendada para final de julho. Há, no entanto, o compromisso de entrega de um relatório preliminar no próximo mês de junho. Nova detenção nas Flores. Um homem de 57 anos foi detido em flagrante delito na posse de 58 plantas de cannabis. Está fortemente iniciado pelo crime de tráfico de estupefacientes. Segundo o comunicado da Polícia Judiciária, o homem foi detido na sequência da investigação que já tinha sido anunciada a 9 de maio e que culminou na detenção de dois homens e de uma mulher pela posse de mais de 8 quilos de haxixe, quantidade suficiente para a preparação de 42 doses individuais, 42 mil doses individuais. Foi realizada uma busca domiciliária à residência deste suspeito, familiar direto do casal anteriormente detido, tendo sido encontradas em terrenos contíguos à habitação as 58 plantas de cannabis em diferentes fases de cultivo. O acesso à Feijão dos Cubres em São Jorge já foi restabelecido depois da derrocada registada ontem na sequência do sismo de magnitude 4.6 na escala de Richter. A garantia foi dada pelo Presidente da Câmara Municipal da Calheta, António Viegas, mas os trabalhos de limpeza continuam no terreno.
2: Na verdade, não foi uma derrocada de grandes dimensões, foi pequenas pedras, alguns detritos que caíram também, derivado à chuva e ao sismo que aconteceu, mas prontamente, já desde ontem, logo no dia de ontem, já ficou transitada a estrada de acesso à Feijão dos Cubres. Portanto, nada de grave, os nossos homens e os nossos recursos humanos, o nosso equipamento está lá também na estrada hoje a limpar, a tomar mais alguma providência, mas acautelamos e dizemos sempre que as pessoas têm alguma cautela nestes dias, não é? Porque não sabemos realmente se pode haver mais alguma réplica ou não. Portanto, é tomar cuidado, nós estamos na estrada, a estrada está viável, portanto, está tudo controlado.
3: Apesar da situação estar controlada, o autarca da Calheta apela à população para que mantenha a cautela nos próximos dias. O sismo com magnitude 4.6 foi registado em São Jorge e sentido nas várias ilhas do Grupo Central. O evento tem características tectónicas e não está relacionado com a crise sismovulcânica que São Jorge viveu em 2022, esclarece Gabriela Queiroz, do Centro de Vigilância e Sismovulcânica dos Açores.
7: A crise sismovulcânica que se iniciou em São Jorge no ano de 2022 resulta de um enquadramento muito particular, resulta da ascensão magmática de profundidade e, portanto, tem um comportamento diferente deste sismo que nós tivemos hoje. É um sismo de características tectónicas e resulta da dinâmica que temos aqui da separação das placas.
3: Para além deste evento maior, durante a tarde de ontem foram ainda registados outros 3 sismos, mas não foram sentidos pela população. Guias e operadores turísticos contestam a redução dos descontos aplicados às taxas de acesso às áreas naturais dos Açores. Foram apanhados de surpresa com a alteração da portaria que regula o programa Amigo da Natureza e com a redução nos descontos de 50% para 25%. David Borges.
8: Foi com surpresa que os operadores turísticos receberam a alteração à portaria que reduz os descontos de 50% para 25% no programa Amigo da Natureza. Há poucas semanas da época alta do turismo e quando já existem muitos contratos assinados, esta alteração traz consequências financeiras aos operadores.
9: Quando já temos uma época em andamento e aproxima-se a época alta e em que os preços já estão lançados, com preços feitos, claro que isso vai-nos dar uma menor margem de trabalho.
8: Marco Silva, presidente da Associação de Guias de Montanha dos Açores, diz que os operadores turísticos não estão contra a alteração, mas lamenta o timing escolhido para a sua entrada em vigor.
9: Nós não estamos contra esse aumento, apenas achamos que o timing não é o mais indicado para isso. Neste momento já temos algumas agências a tentarem entrar em contato com algumas empresas para os preços para 2027. Aí sim seria o ideal não pôr já em vigor esta norma, mas sim com alguma, nós sermos informados com alguma antecedência.
8: Para tentar evitar esta alteração, os operadores turísticos vão enviar uma carta ao Governo Regional a apelar a um ano de transição.
9: Já alguns colegas a nível individual tentaram expor a situação em comunicado à Secretaria. Nós, a Associação, estamos a organizar um documento também a expor essa situação.
8: Os profissionais alertam que medidas desta natureza podem fragilizar ainda mais as empresas e afetar outras atividades ligadas aos parques naturais, que já estão a ser penalizadas com o aumento significativo dos combustíveis.
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1: O tempo, uma vez mais, para esta noite, é muito nublado, mínima 43 graus. Para amanhã, o dia vai estar solheiro, com algumas nuvens durante a tarde, máxima 62. E para amanhã à noite, o céu com algumas nuvens passageiras, mínima nos 46.
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1: Umidade relativa do ar, 69%, temperaturas fora de estúdios, cidade de Aienas com 51 graus, 56 em Lowell, 59 em Boston e 59 também em Newark, New Jersey, 55 em Fall River e Pibrimes, Hartford, Connecticut com 56, 84 em Orlando, 55 em Providence e Taunton, New Bedford 52 e Quebec, Canadá com 48 graus, marés para esta noite, maré baixa irá passar a New Bedford às 10 horas 15 minutos.
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10: E agora, conforme mencionámos anteriormente, temos uma entrevista que vamos apresentar com duas jogadoras do Boston Legacy. É algo que já estava combinado porque amanhã realiza-se a Noite de Herança Brasileira aqui no Gillette Stadium em Foxborough, com início pelas 19 horas, às 7 horas da noite.

0: E conforme vão escutar, esta entrevista foi gravada e eu meti água na entrevista, na medida em que disse que o jogo era quarta-feira e não é. Uhum. O jogo é amanhã, frente ao Orlando Pride, onde a equipa onde joga, portanto, a internacional brasileira Marta, a figura máxima a nível mundial do futebol feminino, de tal maneira que neste momento o gol do ano da FIFA é conhecido como o Prémio Marta. Portanto, é uma espécie da Pelé, por assim dizer, uhum, do futebol feminino no Brasil. É uma jogadora absolutamente espetacular e vai estar aqui em Foxborough, no Gillette Stadium, amanhã. E nós aproveitámos para falar com duas das jogadoras, são ambas brasileiras. Uma delas, a Laís Araújo, jogou no Benfica, foi campeã nacional pelo Sport Lisboa e Benfica, jogou também na Liga dos Campeões e, obviamente, foi treinada por Filipa Patão, que é treinadora do Boston Legacy, que foi campeã 5 anos consecutivos à frente do Sport Lisboa e Benfica. A Laís jogou primeiro pelo Famalicão e depois mudou-se para o Benfica, onde ficou 2 temporadas. Foi capitã da seleção brasileira de sub-20 e titular em todos os 4 jogos da equipa no Mundial Feminino de sub-20. E a outra brasileira, a internacional Amanda Gutierrez, foi nomeada para o Prémio Bola de Ouro Feminina do ano passado, um feito extraordinário que destaca o seu estatuto entre as jogadoras de elite a nível mundial. Gutierrez teve um papel fundamental na seleção do Brasil durante a conquista da Copa América Feminina de 2025, terminando como melhor marcadora dessa competição, com 6 golos, marcou durante o tempo regulamentar na final contra a Colômbia e também converteu uma grande penalidade crucial no desempate por penaltis. Vamos então escutar esta entrevista a falar principalmente da noite brasileira de amanhã, no Gillette Stadium, com início pelas 7 da noite, e depois também da sua situação neste Boston Legacy, que está este ano a fazer a primeira temporada da sua história. 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De quarta-feira à noite brasileira, como é que vai ser? E suponho eu que vocês, sendo brasileiras, isto é uma injeção de ânimo adicional para o resto da temporada, não é?
1: Acho que vai ser um evento incrível, ainda mais por toda a estrutura que eles estão montando para o jogo. Acho que vai ser, né, um grande jogo, até pelo tamanho da equipe do outro lado, da nossa equipe. E a gente espera uma festa da torcida também, né? Nesse dia também que é especial para a gente, que somos brasileiras.
0: Sim, nesta comunidade, nos últimos anos, residentes do Brasil fixaram-se aqui na nossa zona e já são um grupo muito significativo. E depois há uma grande diferença entre os brasileiros, acho eu, e muitas outras nacionalidades. Ou seja, quando há qualquer evento que apela ao seu brasileirismo, eles respondem sempre e aparecem em massa. Portanto, suponho que é isso que vocês esperam também para quarta-feira.
1: Sim, é sempre importante a gente ter a torcida do nosso lado, né? Ainda mais a torcida do nosso país. Acredito que também o outro lado, onde tem muitas brasileiras, também se sentirão em casa.
0: A outra equipa também tem muitos brasileiros, é?
1: Sim, acho que tem 5 brasileiros.
0: Então vocês aí estão em desvantagem. Olha, fala-nos então um bocadinho do que é vir para uma equipa que começa do nada, com praticamente todas as jogadoras que vocês não conhecem, com uma treinadora que muito provavelmente também não conhecem. Como é que é fazer essa mistura de maneira a que se consiga criar uma equipa competitiva?
1: Ah, eu acho que é o objetivo de trabalhar em um lugar diferente. Eu acho que o desafio de pegar uma equipe totalmente nova, eu queria isso, então me desafiei a isso. Mesmo sabendo que ninguém se conhecia do time, né? Nem time, nem comissão, não conhecia realmente a comissão geral, nem as atletas. Mas acho que é um momento importante, especial, acho que a gente trabalha muito para isso, então fico feliz de estar aqui na equipe do tamanho que é o Boston, do tamanho que o time tá ficando, né? Então, acho que é o que mais importa.
0: Sim, no que se refere a uma nova equipa, primeiro gatinha-se e depois começa-se a andar. E com vocês foi assim, demorou 5 ou 6 jogos até conseguirem o primeiro ponto, inicialmente só um gol marcado, e de repente um empate, uma vitória, quer dizer que estamos no caminho certo?
1: Sim, acho que esse é o processo. Lógico que a gente não queria perder tantos jogos, mas a gente tem que entender que é um processo novo, é paciência, é trabalho. e um passo de cada vez.
0: E a sensação de jogar num estádio como o Gillette Stadium, que infelizmente para o futebol não atrai o número de espectadores que seria desejável, mas é um estádio enorme, vai ser um palco do Mundial também, isso também estimula as jogadoras?
1: Ah, isso é muito importante para a gente, ainda mais no estádio que a gente joga, né? Estádio muito conhecido, estádio em estrutura muito bom. Acho que todo mundo que joga aqui sempre exalta a estrutura no geral. E a torcida também de estar aqui, eu acho que para os torcedores também é muito especial.
0: Olha, Amanda, nós, a nossa estação obviamente é uma estação portuguesa, transmite 24 horas por dia em português. Estamos no seio de uma série de comunidades com raízes um bocadinho mais antigas que continuam a adorar o futebol. Em Portugal há três grandes, Benfica, Futebol Clube do Porto e Sporting, e a vossa treinadora, a Filipa Patel, era a treinadora do Benfica, onde só ganhou. Foi 5 vezes campeã enquanto treinadora do Benfica. Como é que é trabalhar com uma treinadora assim tão experiente, com experiência da Liga dos Campeões, uma treinadora campeã? É fácil, difícil, complicado? Como é?
1: Ah, é muito importante, né, a gente trabalhar com pessoas que sabem, que entendem do processo e que traz boas coisas, né, como ser campeã. Então, acho que o foco, a dedicação, o trabalho, acho que é sempre maior. Mas eu acho fácil, porque é uma pessoa que chega com tudo, né, um trabalho incrível. Então isso é bom para a gente ter essas pessoas no comando.
0: Sim, olha, então permita-me falar um bocadinho com a Laís, está bem? A Laís, vou pegar já nesse aspecto, a Laís tem uma experiência um bocadinho diferente e para os nossos ouvintes tem mais uma ideia do que é o futebol e o impacto do futebol. No caso específico, como é que é jogar num Benfica que joga na Liga dos Campeões em comparação com aquilo que vocês estão a experimentar agora aqui em Boston?
1: Bom, tivemos uma estrutura muito boa lá no Benfica, né? Algo parecido com aqui, mas sabe que os Estados Unidos dão uma atenção, um carinho muito especial ao futebol feminino. A Liga é coisa de outro, né? Outro mundo, então tem que estar sempre preparado, sempre muito bem focado naquilo que a gente tem que fazer. A Liga Portuguesa ainda está um pouco atrás, né, das melhores ligas do mundo, então isso também tem um efeito aí. Mas a gente veio muito forte, a gente veio acreditando que o trabalho que foi feito e bem consolidado lá na Liga dos Campeões pelo projeto do Benfica junto com a Mister e também traduzir para bom, a gente tem crescendo a cada dia. Esperamos trazer ainda mais alegrias para os torcedores do Boston.
0: Mas a Laís em Portugal, quando veio, foi para jogar inicialmente no Famalicão, não foi?
1: Sim, sim.
0: Portanto, o clube mais pequeno. Como é que se deu essa vinda para Portugal? O que é que a estimulou ou a convenceu que Portugal poderia ser um passo certo na sua carreira?
1: Bom, minha carreira teve muitas rotas, né? Eu não joguei muito tempo no Brasil, vim para cá para os Estados Unidos nova, para a universidade, e por acaso não entrei no draft, então eu tive uma oportunidade na Noruega, para mim meu primeiro clube como profissional. Depois eu fui para a Austrália e depois eu passei um curto período ali na Espanha. Então eu estava passando por um período que eu estava ali, né, depois do Covid principalmente, né, com algumas incertezas e tudo. Então eu tive uma oportunidade muito boa lá no Famalicão de ter um contrato mais extenso, né, me dar um pouco mais de segurança com relação ao que eu queria para o meu futuro. E para mim, a oportunidade indo para o Famalicão era claramente ser vista pelo Benfica, né, que era o melhor clube de lá, é até hoje, que ia me dar uma visibilidade maior, poder jogar Champions e poder chegar a objetivos maiores na minha carreira. Graças a Deus foi um pathway, né, um caminho de sucesso. Eu pude ver logo no início, quando eu cheguei, o crescimento da liga, o crescimento do trabalho do Benfica, aquilo que eu tinha almejado para mim, e graças a Deus deu muito certo. A Mista teve a oportunidade de vir para cá, para os Estados Unidos, e viu com bons olhos o meu crescimento para continuar crescendo junto com ela também, e foi algo muito natural para mim.
0: Portanto, Laís diz que o Famalicão, e é verdade, o futebol feminino em Portugal só começou a crescer um bocadinho nos últimos anos, projeta-se que vai crescer ainda mais agora que o Futebol Clube do Porto finalmente também colocou uma equipa no campeonato, mas em comparação, suponho eu que não deve haver assim grande comparação possível entre jogar futebol na Liga Portuguesa e o mediatismo que existe aqui nos Estados Unidos.
1: Exatamente, assim, acaba que pelo Benfica ter a dimensão que tem em Portugal, não só em Portugal, mas já em toda a Europa, é algo positivo, mas com relação à dificuldade mesmo da liga, o desafio que tem, todos os jogos é praticamente uma final, jogando aqui é outra coisa, outro nível, é Champions, basicamente todos os jogos, então é meio que uma preparação diferente, então o desafio é muito maior e assim, com a ambição que a gente coloca para nossa carreira, é o topo de onde a gente quer chegar, onde a gente quer estar com as melhores jogadoras do mundo, na melhor liga do mundo, então é isso.
0: E neste caso a Laís teve a oportunidade de trabalhar com a Filipa em Portugal, no Benfica, onde foram sempre campeãs, e uma das questões que eu tenho é como é que uma jogadora, ou neste caso até uma treinadora, que está habituada praticamente só a ganhar, vem para um projeto e enfrenta um projeto que sabe que vai ter grandes dificuldades, pelo menos no início. É preciso uma mentalidade muitíssimo forte para conseguir abraçar o projeto.
1: Exatamente. A gente já vem com uma mentalidade de pensar fora da caixa, né? Que a Missy fala, think outside of the box, porque a gente não está trabalhando para o agora, a gente está trabalhando para o futuro. É claro que os resultados de agora também vão traduzir em coisas boas no futuro, né? Infelizmente a gente não conseguiu iniciar com os resultados que a gente queria, mas durante o processo a gente pôde ver que existia ali crescimento, né, nas áreas que a gente estava focado em trabalhar e que naturalmente os resultados iam começar a sair, mas tem que acreditar no processo, tem que ter paciência, como a Amanda falou, e acreditar bastante no nosso potencial, na nossa capacidade de atingir os objetivos que a gente quer. O final de tudo é continuar com a ambição de quando chegar aos bons resultados também não aceitar aquilo, né? Querer sempre mais, que é algo que a Mister pondera muito, que gosta muito disso, que a gente continue sempre com a ambição de fazer melhor.
0: Quando nós vamos aos jogos do Legacy, nota-se a presença de muitas meninas, meninas que jogam futebol e que olham para vocês como um exemplo que elas gostariam de seguir. Isso traz, suponho eu, ainda uma carga adicional e uma responsabilidade adicional para vocês, não é?
1: Eu não sei se eu diria como uma carga emocional, mas é algo que a gente adquire naturalmente, assim, com o respeito que a gente tem pelo trabalho, com a nosso compromisso com o futebol feminino, né? Que é quase um movimento, né? Do futebol feminino, de poder fazer algo grande, inspirar as crianças a poderem um dia estar ali representando, né? O clube da sua cidade, né? Ou sua seleção nacional. Então, acho que é muito mais uma responsabilidade positiva de que, né? Elas também podem chegar, podem realizar o sonho delas e representar as mulheres bem, representar a cidade bem. E acho que, no final, é uma coisa positiva.
0: Tá bem, olha, então, como o objetivo principal desta entrevista é basicamente falar sobre a Noite Brasileira, que vai ser realizada no Gillette Stadium na próxima quarta-feira. Eu vou-vos dar oportunidade às duas para, através dos microfones da WJFTFM, fazerem um pedido pessoal, um convite pessoal, para convencer os nossos ouvintes a deslocarem-se até Foxborough para assistir à partida. Está bem? Vamos a isso. Olha, Laís, já que está no ar, pode ser a primeira, e depois então passo a palavra à Amanda com os nossos agradecimentos pela vossa participação.
1: Olá, torcedores do Boston, nossos brasileiros aqui em Boston. Aqui quem fala é a Laís Araújo. Gostaria de convidar vocês para essa noite especial que a gente vai ter do Dia do Brasil, aqui jogando contra o Orlando, onde também do outro lado, né, vão ter algumas brasileiras que vocês já conhecem. Então, gostaria de contar com o seu apoio, chamar vocês, toda a sua família, todos aqueles que torcem por nós do Boston para comparecer e dar apoio para nós.
0: E agora falta a Amanda.
2: Olá, torcedor do Boston. Contamos com a presença de vocês na próxima quarta-feira, no nosso jogo diante do Orlando, num tema que vai ser a noite dos brasileiros. Então, contamos com toda a presença de vocês no estádio para nos apoiar às 19h. E vamos para cima.
0: Pronto, olha, então obrigado e toda a sorte do mundo para vocês.
1: Tá bom, muito obrigado.
0: Pronto, adeus.
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0: Bem, tanto eu como as meninas do Boston Legacy tínhamos a bússola trocada. Continuámos a insistir na quarta-feira.
4: O jogo é amanhã, não é?
0: O jogo é amanhã. Quem joga na quarta-feira é o Revolution, que tornou a ganhar, está neste momento em segundo lugar. Bateu um novo recorde, 6 jogos em casa, 6 vitórias. Amanhã, depois da manhã, quarta-feira, vai jogar frente ao líder. Tem menos 3 pontos, mas também menos 1 jogo e vai ser o grande teste até ao momento. Está em segundo lugar, empatado com a equipa do Lionel Messi, o Inter Miami. Portanto, vai ser muito interessante ver como é que o Revolution vai responder a este teste. Esse sim, na quarta-feira, amanhã, é que é as meninas do Boston Legacy a jogarem contra o Orlando Pride, onde está a super estrela brasileira mundial, Marta.
4: E como está no England? Recomendas ou o quê?
0: Tá.
4: Revolution.
0: Está a jogar com muita... Para já tem um nível defensivo muito superior ao das últimas temporadas e neste jogo até acabou em desvantagem, ou melhor dizendo, iniciou em desvantagem num autogol caricado. É do género, a defesa aparece e tenta interceptar a bola, tenta desviar pela linha final e faz um gol espetacular na sua própria baliza. E depois eles reagiram, Luca Langoni marcou um gol fantástico e Carlos Gil, que está a ser uma vez mais a estrela da equipa, em 11 jogos tem 4 golos, 4 assistências, marcou o gol da vitória perto do fim. E nota-se um grande entusiasmo, confiança, a equipa que ganha está sempre mais confiante, vamos lá ver. Por isso eu estou muito interessado e curioso em ver como é que o Revolution vai reagir na quarta-feira, porque vai jogar frente ao líder, o Nashville, líder que tem 24 pontos, o Revolution juntamente com o Inter Miami tem 22, mas tanto um como o outro têm menos um jogo que a equipa de Miami, e portanto vai ser interessante ver qual a resposta e se, efetivamente, podemos ou não sonhar um bocadinho com uma temporada positiva.
4: Ora, muito bem, vamos agora às linhas telefónicas. O ouvinte, se quiser dialogar connosco, poderá fazê-lo, ligando, como é habitual, para o 508-996-961. Nós temos aqui a última pausa comercial de apenas 3 minutos e, quando regressarmos, vamos dialogar com o sino desse lado. 508-996-961.
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4: Ora, nós temos um ouvinte em linha. Boa noite. Estamos com 8 horas e 37 minutos. Estamos a falar com...
9: António Braga, muito boa noite para ambos e todos que estão na vossa sintonia. Antes de iniciar a falar no desastre que aconteceu hoje, eu não podia deixar de falar em mais uma notável proeza daquele que é, na minha opinião, o maior atleta português de todos os tempos. Tenho-me referido ao Fernando Pimenta, que conquistou ou ganhou mais duas medalhas de ouro para Portugal. Doa quem doer, em termos de atleta, era o maior de todos.
4: Sem dúvida.
9: Se alguém pode argumentar que não é, falou depois com o argumento. Ele é simplesmente o maior atleta português de todos os tempos. Nenhum atleta português, até hoje, ganhou tantas medalhas como ele. E ele não dependia nem de um frango, de um guarda-redes adversário, nem um penalti para marcar, nada disso. Foi quase tudo, alguns em conjunto, mas a maior parte de que ele ganhou as medalhas foi sempre individual. Portanto, porque há outros atletas portugueses que ganharam, e fiquei imensa, mas outros nunca mais deram seguimento àquilo que tinha conquistado pela primeira vez. Ele tem sido uma consistência verdadeiramente notável. Também não podia deixar, porque senão foi a minha equipa a ganhar. Mas tenho que dar parabéns ao Sporting, ganhou um título europeu que veio para Portugal e o Futebol Clube de Porto também. Não podia deixar, são títulos com o desporto nacional.
4: Sem dúvida.
9: Então não podia deixar de falar nisso. Em relação ao desastre que aconteceu hoje, há um desastre enorme, porque há um desastre de 50 milhões de euros. Está-se a falar de cerca de 60 mil dólares, talvez...
4: Não, são 60 mil euros. 58, julgo eu, conta certa, não é?
9: Não, 500
4: mil... Está a entrar a dizer... 50 mil euros campeões, não são 60 milhões.
0: Não, são 40 e tal, mas depois pode subir. Depende do ranking também, vamos ver como é que fica.
9: Pronto, quer dizer, mas há um desastre enorme.
4: Sim.
9: Porque, e a culpa principal... é de Benfica Clube. Porque eu sou adepto de Benfica. E vivo o jogo intensamente, mas quando o jogo acaba, é quase na realidade que a minha equipa não joga sozinha. Tem sempre um adversário a contrariar a minha equipa, independentemente dessa mesma equipa ser tão boa ou inferior à minha equipa. E nesse caso, o Sporting de Braga tem sido uma grande equipa nos últimos anos. Há muito que assumi. É o quarto maior clube de futebol português. E, portanto, o que aconteceu hoje não devia acontecer. O Benfica andou esse campeonato sempre atrás de prejuízo, beneficiou da quebra de rendimento do Sport, mas depois não soube aguentar. Podia ter ganho hoje, não ganho. O que eu não gosto é... E acho que quando uma equipe precisa mais do apoio dos seus adeptos, é quando as coisas não estão bem.
0: É isso.
9: Eu não compreendo isso. O Rui Costa ganha as eleições. E há de cumprir o mandato até às próximas eleições. Para que é que são os adeptos de Benfica já querem que o Rui Costa saia? Contra o jogador. Quer dizer, não pode ser, cara. A equipa precisa de apoio nos momentos maus. Não é da maneira. Agora, evidentemente, que o grande perdedor desse campeonato é o Benfica, porque foi a equipa que mais investiu e vai ficar pelo terceiro lugar. O que quer dizer, faz menos. E eu acho que, independentemente de tudo o valor que o Marinho tem, e continua a ter, se não o tivesse, não seria pretendido por maior clube de futebol mundial, que é o Real Madrid. É porque continua a acreditar no... Mas pelas duas passadas que ele fez de Benfica, ele nunca brilhou. Na primeira foi despedido e nessa não vai ser despedido, mas talvez vai juntar mais 3 milhões ou 120 milhões que ele já ganhou só de despedimento. E portanto, é contratos que a senhora tem que ser respeitado. Mas ele não vai trazer nada de novo. O Mirim, sinceramente, quanto a mim, não trouxe nada de novo ao futebol de Benfica. Com o plantel que Benfica tem. Eu acho que qualquer treinador, a nível de primeira divisão em Portugal, praticamente fazia o mesmo que o Mirim fez e talvez pagando menos. E vocês sabem qual era o treinador que, sinceramente, mas não é de agora, há muito que eu gostaria de ver no Benfica. O que não será garantia de Benfica ser campeão com ele. Mas por trabalho que tem feito, o Marco Silva, que está na Inglaterra, é o treinador que eu gostaria de ver no Benfica. Mas talvez tudo indica, com a saída do Mourinho, talvez venha ser o Ruben Amorim. Se o Ruben Amorim vier para o Benfica e fizer aquilo que fez no Sporting, porque a verdade seja, é mais fácil treinar em Portugal num dos três grandes do que treinar qualquer equipa da Primeira Liga na Inglaterra. Porque os três grandes dominam o desporto em Portugal a ser belo prazer. Dominam. Gastam muito mais com os outros estudos e, portanto, não é tão difícil assim serem campeões. Porque todos, por exemplo, o Porto acaba de vencer a gestão com todo o mérito. O 31º campeonato de toda a sua história passa pela cabeça de alguém que, se por se tivesse na Inglaterra, ganhava 31 campeonatos que os plantéis têm ti? Claro que não. O Benfica também. E o Sport também. E não quer dizer. E agora outra coisa, se me permite, a respeito.
4: E depois para terminar, Sr. António.
9: A respeito dos vencedores das bolas de prata. Geralmente, o que vence a bola de prata é sempre, quase sempre, já existem exceções, o Arsène de Cuff, o Manuel António na Académica, salvo dois ou três inâmbitos. O resto é quase sempre quem joga. Por exemplo, um avançado que joga no Benfica, no Porto de Lisboa, e marca 25 golos no campeonato, para mim, um que marca 16 ou 17 numa equipa como o Santa Clara, como a Casa Pia, tem mais valor. Porque tem muito menos oportunidades de marcar gols que qualquer ponta de lança ou serviço de três grandes. As outras equipas que criam tantas oportunidades aos seus avançados como os avançados que estão nos três grandes. Não. Passa pela cabeça de alguém, por exemplo, o que vai ganhar a bola, independente do seu valor, o que vai ganhar a bola de prata, porque é impossível não ganhar. Se ele tivesse segundo, se não tivesse jogando no Sporting, ele marcava a mesma quantidade de gols que está marcando.
4: Temos que terminar agora, amigos.
9: Ok. Então,
4: sim, senhor.
9: Uma boa noite para todos.
4: Muito obrigado, senhor.
9: Ok. E a próxima época venho com mais common sense. Não precisa tanto... Há um desporto, não precisa tanto de ódio entre adeptos e outras coisas.
4: Mas isto não muda, os adeptos são assim mesmo, todos querem ser campeões, mas um só é que é campeão. Esta é a realidade.
9: Ok, boa noite para vocês.
4: Um abraço, António Braga, muito boa noite. Obrigado.
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4: Olá, muito boa noite.
17: Boa noite.
4: Estamos a falar com?
17: Francisco Ferreira.
4: Oh, senhor Francisco, aleluia, como é que está? Já lá vá uns 10 anos.
17: Bem, obrigado.
4: Sim, senhor.
17: Geralmente sou chamo quando as coisas correm mal, não é?
4: Sim, para a última vez foi assim. Então diga lá.
17: Geralmente... As coisas quando estão bem, estão bem. Ah, o que é que eu vou dizer? Vou dizer que fala-se muito, não é? Culpa sim, treinadores, o que é mais fácil de criticar no Benfica é os treinadores. Enquanto é culpa, estrutura de Benfica há muitos anos. Não é de agora. E o declínio de Benfica começou ainda com o Sr. Luís Filipe Vieira. E foi continuado com o Rui Costa. E o que tem atenuado isso, mais ou menos, tem sido o Benfica classificar-se para a Champions League. Tem feito Champions razoáveis. Fez uma até por acaso com o Schmidt muito boa.
4: Chegou aos quartos de final, não foi?
0: Pelo menos,
4: não foi?
17: Chegou aos quartos de final, exatamente. E fez as Champions razoáveis, onde fez muito dinheiro e boas vendas. Atualmente, com o presidente eleito com a grande vantagem, em novembro, penso é, o Benfica, eu olho para, não percebo nada disso, mas olho para o plantel do Benfica e não vejo aonde o Benfica possa ir buscar dinheiro para a próxima época, porque a Champions andou hoje. E, na minha opinião, ela até não começou a andar hoje, começou a andar sábado passado.
4: Uhum.
17: E começou a andar sábado passado quando há muitos jogadores do Benfica que não merecem vestir a camisola do Benfica. O que fez o Otamendi num jogo completamente controlado, fazer uma entrada daquelas, com tudo o que se passou durante o jogo e os erros da arbitragem e isso tudo, ainda culpo muito o Otamendi. Como capitão, como grande líder da equipa e ter entrado num espiral daquele da geneira e fazer aquela geneira. O que é que vai acontecer ao Benfica? O que vai acontecer ao Benfica para a próxima época é jogar na Liga Europa, que mal dá para as despesas, que isso é assim mesmo, e não ter ninguém, a não ser que apareça algum jogador que vai de alguma seleção que vai ao Mundial, e onde o Benfica possa fazer algum dinheiro. Porque o Benfica tem encargos muito grandes para o final desta época e para o princípio da próxima, e quando não há dinheiro não se pode comprar. E dizer uma coisa que é muito importante. O Rui Costa tem mais 3 anos de mandato. Será que ele vai aguentar estes 3 anos? Pelo que houve nas eleições, que ele ganhou, 93 mil sócios foram votar. E votarem pela continuidade. E a continuidade é, que o Rui Costa, quer queremos, quer não, para qualquer pessoa que tenha 2 dentes de testa, não tem mãozinhas para aquela viola. Não me diga, eu penso que o melhor que ele fazia, acredito 100% que o Mourinho não fica no Benfica, e hoje bastou para cantar o evento, a conferência de imprensa, cantando praticamente aquilo era a despedida.
4: Eu também julgo que sim, sinceramente.
17: Praticamente é a despedida. E mas ele vai sair, vai vir outro treinador, vai começar tudo de novo, e quando chegasse, quer dizer, no fim do ano, a história é a mesma. Senhor Rui Costa, um grande jogador, um grande benfiquista, tão grande como qualquer um dos benfiquistas que adoram em Benfica, não tem mãos para aquela viola e...
4: Não tem umas também, não é?
17: É muito importante. Não, não tem. E uma coisa que é muito importante, e não se rodeou de pessoas capazes de gerir melhor o Benfica. Eu penso, eu tive em novembro, penso eu. Eu falei com o antigo jogador do Benfica e ele disse-me, naquela altura, que se o Benfica não se qualificasse para a Liga dos Campeões e se não arrepiasse caminho nas contratações erradas que estava a fazer, o Benfica podia estar muitos anos sem ser campeão. E, infelizmente é isso que está a passar. O Benfica continua a ter os estádios com 60 mil pessoas e quando vêm dizer que os sócios estão lá para apoiar, tudo o mundo é assim. O sócio e o adepto apoia quando ganha. Quando se falava antigamente, que muitos se diziam, na Inglaterra eles são os melhores do mundo. Eu vejo todas as semanas jogos de Inglaterra. Quando a equipa está a perder, eles começam a ir embora também. Por isso, Rui Costa, o melhor que faz é, saindo do Mourinho, que tem toda a certeza que vai sair, o Rui Costa devia-se demitir. E o Benfica partir para eleições, é mais um ano perdido, mas com o Rui Costa lá, é mais um ano perdido. Por causa, o Rui Costa não, em 5 anos que vence de presidente, ganhou um campeonato, nos últimos 3 anos, o Benfica gastou mais de 300 milhões de euros. É muito dinheiro. As contratações dessa época,
4: 300 milhões em 3 anos.
0: Sim, este ano foram quase 150.
4: Francisco, este ano foi 136. Sudokov e Reis foram perto de milhões, foram perto de 50 milhões os dois, não foi?
17: 136 milhões investidos este ano. Está certo que a FICA também fez vendas. Está certo que a FICA fez vendas para a Turquia, que não sei se algum dia vá receber aquele dinheiro todo. E os negócios com os turcos é sempre um problema.
0: É muito complicado.
4: Não, a sério,
17: não, há nenhum clube...
4: Eles não pagam adiantado.
17: Eu penso que sabe bem disso. Não há nenhum clube na Europa que tenha boas recordações de negócios com turcos.
4: É. Por isso, boy.
17: Não sei se
4: assim é de mal a pior, Francisco. Isto é perto do jogador e não rever o dinheiro tudo. Olha o que fui dizer agora, mais uma.
17: Não, isto é saber o que se passa, o que a gente vê. O que nós vemos, o que se passa com os outros clubes, vai-se passar com o Benfica. Porque há vários clubes que fazem negócios com vendas para os turcos que depois chegam a um acordo por muito menos dinheiro daquilo que venderem.
9: Passo Benioga.
4: Porque o Benfica vendeu dois bons jogadores para a Turquia. Foi o Kokshu e o outro.
9: O Kokshu e o Arthur Koglu.
4: Exatamente. Eram dois bons jogadores.
0: Sim.
9: O Benfica tinha lá...
4: Não foi buscar melhor para já.
9: O Benfica tinha um jogador na Turquia que foi vendido para a Rússia. O Benfica tinha direito a 50% da venda. Ainda não chegou o dinheiro lá.
4: Oh.
9: Quando é que vai chegar?
4: Isso é porque nós somos os negócios da China.
9: Isso é só um pequeno exemplo. Isso é só um pequeno exemplo. Não, isto, mas isso vai tudo da maneira como é que tem sido gerido.
4: Mas aquilo que o senhor está a dizer agora está por um cenário ainda pior que o que era.
9: Não, um cenário é, na minha opinião, e tu sabes bem como é que eu sou com o Benfica, uhum. E acompanho o Benfica praticamente desde nesta aí, não é? E eu não vejo... Custa-me a dizer isso. A coisa que mais me custa é falar mal do Benfica. Mas é isso que eu tenho que dizer. O Benfica está sendo gerido como uma... O Benfica é um clube muito grande para ser gerido por amadores.
0: Ah, sim. Movimenta centenas de milhões de euros por ano.
9: Exatamente. O Benfica é uma das maiores empresas em Portugal a movimentar dinheiro.
4: Uau.
9: Não pode ser gerido por amadores. Não pode ser gerido por amadores. O Benfica era sportinguista, não importa. Importava era a competência dele. Domingos Soares de Oliveira. Limpou-se no Benfica, nos últimos, na gerança do Rui Costa. O que é que Rui Costa quis fazer? Quis acabar com tudo que era vieirismo.
4: Uhum.
9: Havia muita coisa mal. Havia. Mas os que são competentes têm que ficar.
0: Claro.
9: Têm que ficar.
4: Francisco, estamos a gostar da sua intervenção, mas temos que terminar, mas tem que chamar mais vezes, que é para a gente saber as suas contas, como é que está a andar.
9: É simples fazer isso, basta olhar para elas e ver o relatório e contas de Benfica e aparece aqueles...
4: Mas diga-me uma coisa, antes de terminar, nós estamos no penúltimo programa. O Chico, pronto, sabemos que é um grande benfiquista e está a falar de futebol. Não vê no Benfica grandes vendas ali?
0: Shell Group.
9: Se jogar nesse Mundial e fizer alguma coisa, o que vai ser muito difícil de jogar.
4: Subakov e companhia não vão rever aquele dinheiro, se calhar.
0: Não, vai ser difícil.
9: Aquele dinheiro eles vão. O Subakov, Luka Bajs e muitos daqueles.
4: E o Rios, talvez.
0: Talvez.
9: O Rios pode.
0: Talvez.
9: Se forem buscar. Se o Benfica conseguir ir buscar o dinheiro que derem por ele.
4: Já é um milagre.
9: Já é um milagre dos grandes.
0: Não, mas ele vai, o Rios vai estar no Mundial também.
9: Vai estar no Mundial, mas eu não estou a ver a Colômbia fazer um grande Mundial. Eu não estou a ver o Rios fazer um grande Mundial, porque ele fez uma época muito irregular.
0: Sim.
9: Muito irregular. Mas, e depois é um médio muito atrapalhão. É um médio que não tem golo. É um médio que não tem golo e basta olhar para as estatísticas. Quer dizer, mesmo no Palmeiras, apesar de ter feito poucos golos no Benfica e poucas jogadas de golos, ainda tem melhor do que o que fez no Palmeiras. Não sei como é que se dá tanto dinheiro para um jogador daquela qualidade. Não sei. E quanto ao Subakov, ainda pior.
4: Meu caro amigo Francisco, foi um prazer ouvi-lo nesta ponta final deste campeonato.
9: Boa noite para vocês.
4: Muito obrigado.
0: Boa noite.
4: Muito obrigado. Boa noite. Os bons, eu não sabia agora.
0: Sim,
4: sinceramente. Não, os negócios turcos, eu estou assim um pouco...
0: São muito complicados. Quem fala muito nas verbas do Benfica é o Diogo Luís, mas...
4: Sim, eu já falei uma vez nisso aí. Não falei
0: muitas vezes.
4: Mas como é, eles vendem os jogadores e depois aqui...
0: Não, eu não estava a falar especificamente em relação aos turcos. Eu estava a falar em relação às despesas do Benfica, se bem que, conforme este nosso ouvinte mencionou muito bem, o Benfica é de longe a equipa que melhor vende. Portanto, o Benfica tem gasto imenso dinheiro na contratação de jogadores, pois tem feito. Aliás, se não me engano, a equipa na Europa que mais dinheiro fez
4: foi,
0: em vendas. Portanto,
4: mas,
0: é preciso saber é gerir os bens.
4: Meu caro amigo João Gonçalves, nesta ponta final temos mais um programa. Mas, sinceramente, agora a nossa opinião também. Como é que tu avalias o Rui Costa?
0: O Rui Costa, como eu já... Aliás, eu acho que a maior parte dos...
4: Todos nós gostamos do Rui Costa.
0: É isso mesmo.
4: Como pessoa.
0: Eu acho que é um dos grandes problemas é que o Rui Costa, para além de ter sido uma lenda do Benfica, vê-se pessoalmente que é uma pessoa simpática. Quer
4: dizer, exatamente.
0: Não é arrogante, mesmo quando está chateado, tem uma certa maneira de falar e, portanto, é difícil ficar zangado com uma pessoa dessas. E essa aura de simpatia tem-lhe evitado grandes problemas. Mas em termos da sua capacidade administrativa, temos visto o Benfica, nos últimos 7 anos, tem um campeonato. Isso para o Benfica é impensável. Um clube com a dimensão do Benfica, eu ia dizer não pode, não é um termo que se possa usar, porque aconteceu.
4: Exatamente.
0: Mas um clube com a dimensão do Benfica tem que estar sempre na luta pelo título até ao fim. É certo que o ano passado esteve, este ano caiu muito cedo, mas todos os anos o Benfica tem que estar nas decisões todas. Não é como este ano, o Benfica este ano, vamos ver, ganhou a Supertaça. E não foi com o José Mourinho, foi com
4: o Mas aquele é o mal menor, no fim desse campeonato. É que todos nós, estou a falar no mundo do Benfica, havia também grandes expectativas com o Mourinho a chegar ali.
0: Sim.
4: É o estado da luz, não é? Que a coisa não ia ser, não ganhou nada.
0: Mas isso muitas vezes depende também, este nosso ouvinte tocou na ferida, que é o scouting, ou quem é que decide as contratações do Benfica. Porque nós, basta recuar 3 anos, o Sporting acabou em 4º lugar e o que é que aconteceu? Foi buscar o Jokeres, foi buscar o Ullmann e de repente transformou a equipa completa.
4: Exato.
0: Portanto, se deixar levar pelos empresários, que isso também é muito complicado.
4: Caro amigo João Gonçalves, algo mais a acrescentar nesta ponta final? Este é o último programa que nós temos do Fair Play.
0: Sim, para a semana vamos falar só de resultados finais, etc.
4: Exatamente.
0: Eu estou com muita curiosidade de ver o que se vai passar na terceira liga, porque neste momento o Amarante já subiu, Belenenses e Académica, dois clubes históricos do nosso campeonato, estão em segundo e terceiro lugar. Um deles vai subir diretamente para a segunda liga e o outro vai ao playoff. E seria agradável, acho eu, ver os dois na segunda liga na próxima temporada. Tem estádio próprio, tem muito melhores condições que muitos dos clubes que estão neste momento na primeira liga.
4: Um grande abraço, João, boa noite e até à próxima segunda-feira.
0: Se Deus quiser, até lá.
4: Obrigado a todos que participam no Fair Play, que os nossos ouvintes são milhares que nos ouvem, e nós obviamente estamos aqui para isso. Terminamos o Fair Play na próxima semana. Eu volto amanhã para o Espaço Noturno. Obrigado por estar na WJFT. Boa noite.
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21: Um novo projeto de lei no Senado Estadual de Massachusetts pretende autorizar as cidades a instalarem câmaras de trânsito para travar o excesso de velocidade e o desrespeito pelos sinais vermelhos. O sistema proposto permite fotografar as matrículas dos automóveis que cometam infrações, enviando posteriormente a multa para o proprietário do automóvel. As câmaras deverão detectar infrações, como passar sinais vermelhos, ignorar a proibição de virar à direita com um sinal vermelho, conduzir a 10 milhas por hora acima do limite ou bloquear cruzamentos. O senador William Brownsberger, autor da proposta, afirma que a falha de fiscalização nas estradas tem agravado o comportamento dos condutores nos últimos anos. As multas previstas variam entre 25 e 150 dólares. No entanto, o projeto estabelece que estas infrações não retiram pontos na carta de condução, pelo que o valor dos seguros não será afetado. Por questões de privacidade, o equipamento apenas irá captar imagens das matrículas e não dos condutores. O dinheiro arrecadado será utilizado exclusivamente para cobrir os custos da manutenção dos equipamentos. A medida não servirá para gerar lucro para os municípios. Esta é apenas uma proposta que deverá ser votada até ao mês de julho. Caso seja aprovada, irá mais tarde entrar em vigor. O FBI anunciou a detenção de um jovem húngaro de 20 anos suspeito de ter realizado uma chamada falsa para os serviços de emergência de Tiverton há 2 anos. O incidente ocorreu a 24 de abril de 2024, quando as autoridades foram enviadas para uma residência após um indivíduo ter ligado a afirmar que um homem tinha matado a família e planeava disparar contra o cão e contra si próprio. Ao chegarem ao local, os agentes confirmaram rapidamente que se tratava de uma chamada falsa. Os investigadores conseguiram rastrear a origem da chamada até à Hungria. As autoridades húngaras confirmaram que o suspeito admitiu a autoria do crime durante o interrogatório. O detido foi, entretanto, posto em liberdade e aguarda o desenrolar do processo judicial no seu país, onde irá responder pelas acusações de que é alvo. Não foram divulgados mais pormenores. Fairhaven prepara-se para reviver a história com um festival que terá lugar no sábado 16 de maio. O evento, organizado pela Fairhaven Village Militia e pela organização Descubra Fairhaven, celebra os 250 anos da Batalha de Fairhaven. Este combate, ocorrido a 14 de maio de 1775, nas águas de Buzzards Bay, junto ao Fort Phoenix, é reconhecido como o primeiro encontro naval de guerra da independência americana. A partir das 11:30 da manhã, os visitantes poderão explorar um acampamento militar da época e assistir a demonstrações de tiro de canhão e de mosquetes a cada 15 minutos. O ponto alto do dia será a reconstituição da batalha, agendada para as 2 da tarde, culminando com um disparo especial de canhões ao anoitecer. A entrada neste acampamento é gratuita e as atividades continuam no domingo, dia 17 de maio, a partir das 10 da manhã. São os 250 anos da primeira batalha naval dos Estados Unidos em Fairhaven. O registro de veículos motorizados do estado de Massachusetts e a Lotaria do Estado anunciaram os nomes dos contemplados com as novas matrículas comemorativas América 250. A lista com os 1000 residentes sorteados já está disponível para consulta no site oficial do estado. Além dos vencedores, foram também selecionados 100 suplentes para o caso de haver desistências. Os premiados têm agora um prazo definido para agir, devem efetuar o pagamento e realizar troca das matrículas dos seus veículos até o dia 28 de agosto. Recorde-se que o design da matrícula apresenta o ano 1776, rodeado por estrelas, uma imagem que remete para as primeiras bandeiras da era revolucionária e para as 13 colónias originais. A matrícula tem um fundo azul. Além de poder solicitar a nova matrícula dos 250 anos de independência, houve também um sorteio especial para matrículas com uma numeração entre 1 e 999, incluindo a simbólica combinação de 1776. As candidaturas foram feitas através da internet e, embora a inscrição neste sorteio tenha sido gratuita, os vencedores terão de pagar uma taxa especial de $40, que se renova a cada 2 anos, além da taxa normal de registro de $60.
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22: Fica agora com a previsão do estado do tempo para as próximas horas. Para amanhã, terça-feira, o dia será geralmente ensolarado, apesar do aparecimento de algumas nuvens durante a tarde. O vento sopra de noroeste a cerca de 10 milhas por hora, rodando depois para sudoeste entre 5 a 10 milhas por hora para o fim do dia. Céu parcialmente nublado, com aumento da nebulosidade durante a madrugada. Para a área de New Bedford, a temperatura máxima será de 62 graus e a mínima de 46 graus. Na quarta-feira, a previsão aponta para céu encoberto com uma ligeira probabilidade de ocorrência de aguaceiros. O vento vai soprar de sul-sudoeste entre 10 a 20 milhas por hora, rodando para sul com a mesma intensidade durante a noite. Céu muito nublado com períodos de chuva previstos para a noite. Para a área de New Bedford, a temperatura máxima será de 59 graus e a mínima de 52 graus. 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
1: Fica agora com a previsão do estado do tempo para as próximas horas. Para amanhã, terça-feira, o dia será geralmente ensolarado, apesar do aparecimento de algumas nuvens durante a tarde. O vento sopra de noroeste a cerca de 10 milhas por hora, rodando depois para sudoeste entre 5 a 10 milhas por hora para o fim do dia. Céu parcialmente nublado, com aumento da nebulosidade durante a madrugada. Para a área de New Bedford, a temperatura máxima será de 62 graus e a mínima de 46 graus. Na quarta-feira, a previsão aponta para céu encoberto com uma ligeira probabilidade de ocorrência de aguaceiros. O vento vai soprar de sul-sudoeste entre 10 a 20 milhas por hora, rodando para sul com a mesma intensidade durante a noite. Céu muito nublado com períodos de chuva previstos para a noite. Para a área de New Bedford, a temperatura máxima será de 59 graus e a mínima de 52 graus. 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
1: Vamos conhecer os títulos do Jornal das Comunidades, editado esta hora pela jornalista Isabel Gaspar Dias. Boa tarde, Isabel.
2: Boa tarde. Dois portugueses candidatos pelo Partido Trabalhista reeleitos nas municipais britânicas, duas eleitas pelos liberais democratas. São testemunhos que já vamos ouvir. A campanha porta a porta é considerada como importante para a eleição. Emoção em Ponta Delgada, emigrantes visitam o Convento da Esperança, onde está exposta a imagem do Senhor Santo Cristo dos Milagres.
1: Depois de conhecermos os títulos do Jornal das Comunidades, vamos agora ao seu desenvolvimento com a jornalista Isabel Gaspar Dias.
2: Pelo menos 10 portugueses ou lusodescendentes conseguiram a eleição nas eleições municipais em Inglaterra. Quinta-feira passada, ouvimos dentro de instantes, uma estreante em Watford, uma repetente em Sutton e um derrotado em Lambeth, Londres. Antes, uma visita guiada especial para imigrantes e lusodescendentes em Ponta Delgada, no âmbito das festas do Senhor Santo Cristo dos Milagres. O santuário preparou um programa especial para os açorianos que vivem no estrangeiro e que regressam para as maiores festas religiosas da região. Aconteceram nos últimos dias. Amanhã e depois, terça e quarta-feira, durante a manhã, há visitas ao Convento da Esperança com explicações, tanto em português como em inglês. Um grupo de cerca de 80 emigrantes, açorianos e descendentes, já teve a oportunidade de ver de perto a imagem do Senhor na visita ao convento. A reportagem é da Linda Luz.
3: É sempre um encontro emotivo, em qualquer dia do ano, mas por esta de perto é inexplicável.
4: Porque é linda.
3: Gilda Velar está emigrada no Canadá. Vem com alguma frequência a São Miguel. Do coro alto da igreja do Santuário do Senhor, conta-nos o que a memória não esquece.
4: Eu lembro-me que vinha aqui à missa tanta vez. Trabalhava aqui e julgo que trabalha um rapaz que ajuda a igreja, que é primo dos filhos de irmãos do meu genro. E eu adorava vir aqui à igreja e quando a gente sentia aflição, a gente pedia a ele e lhe dávamos. Lembro-me muito bem disso, já tinha 22 anos.
3: A fé no Senhor Santo Cristo dos Milagres faz com que todos queiram estar perto dele. Nicolino Vitória, emigrado no Canadá, teve uma agradável surpresa estas férias. A oportunidade de ser voluntário no Convento da Esperança.
5: Estive ajudando a trazer as flores para dentro. Ai, tanta flor. Eu te fui para casa, tu diz para o lado. Tinha posto de andar para lá para cá. Eu não chegava, estava tudo cheio outra vez. Tudo para lá. Tanta flor. Caralho. Mas sei que eu estou em um trabalho, tudo ajudar uns aos outros, um trabalho discreto. Yeah.
3: Há 25 anos que o Rui Santos não vinha a estas festas. Agora vive nos Estados Unidos da América, mas já passou por vários sítios. Conta que se na época que emigrou, se vivesse como hoje vive nos Açores, teria ficado.
6: Há várias estradas, vários caminhos que são às vezes interrompidos por isto ou por aquilo, mas para viver cá já não. Matou saudades, sim. As nossas ilhas estão muito lindas, muito bonitas, todas elas, com aeroportos, com coisas todas novas, era do nosso tempo, a gente não fugia.
3: Três miquelenses que emigraram à procura de uma vida melhor. Esta viagem a São Miguel foi diferente para eles. Tiveram a oportunidade de estar no coro baixo com o Senhor Santo Cristo, de ver o seu tesouro, de rezar e pedir por conseguirem voltar outra vez.
2: A emoção de quem regressa à casa e vê de perto o que considera um tesouro. A imagem do Senhor Santo Cristo dos Milagres no Convento da Esperança, em Ponta Delgada. Viajamos agora para a Inglaterra. Pelo menos 10 portugueses ou lusodescendentes foram eleitos nas autárquicas britânicas na quinta-feira passada. As contas são da Agência de Notícias Lusa, mas a Rádio Pública também já tinha ouvido alguns eleitos. Festa a dobrar para Sandra Mano. Foi a primeira portuguesa eleita vereadora em Watford e foi no dia do seu aniversário. É uma estreia na política para esta empresária e conselheira das comunidades portuguesas. Sandra Mano lamenta a pouca participação da comunidade nestas eleições e afirma à jornalista Paula Machado que a vitória foi a melhor prenda de aniversário.
7: É uma boa prenda. Valeu a pena todo o trabalho duro das últimas semanas. Foram semanas muito intensas, muitos quilómetros percorridos, muitas conversas à porta dos residentes. Eu estava na expectativa, mas correu bem melhor do que aquilo que eu pensava. e pela primeira vez temos uma portuguesa em moto para Dileita, o que eu estou muito orgulhosa do trabalho que conseguimos fazer.
2: A Sandra Manuma é conselheira das cidades portuguesas. De que forma é que avalia a participação dos portugueses nestas eleições? E também a participação de cerca de 20 de candidatos portugueses e de origem portuguesa?
7: A participação dos candidatos eu acho que é de louvar, porque significa que estamos a ter uma melhor integração na comunidade que nos acolheu e que conseguimos sobressair. Em relação à participação cívica dos nossos eleitores de nacionalidade portuguesa, eu acho que continua a ser relativamente baixa. Eu aqui na nossa área sei que mais portugueses votaram, pelo facto de ter uma portuguesa candidata, uma candidata portuguesa, mas não podem só cingirem-se à participação cívica quando há candidatos portugueses. Temos que ser mais ativos e mais proativos, porque temos que ter a nossa voz ouvida, porque é onde nós vivemos e é onde nós contribuímos.
2: Sandra Mano, a primeira portuguesa eleita vereadora em Watford, a noroeste de Londres, é natural de Barcelos. Transmontana de Vila Real, Isabel Araújo foi reeleita em Sutton, também pelos liberais democratas. Há cerca de 20 anos, em Inglaterra, é empresária no setor têxtil. Isabel Araújo destaca o trabalho diário de contacto com a população, que contribuiu para a sua segunda eleição.
8: É uma eleição muito especial, porque nós somos a administração da Câmara há 40 anos, ganhamos o mandato para outros 4 e aumentamos a nossa maioria em 23 vereadores. Portanto, neste momento temos apenas 4 elementos de oposição. Portanto, fiz uma vitória muito, muito, muito, muito boa.
2: Qual é o compromisso que a Isabel Araújo apresentou aos seus eleitores?
8: O único compromisso que eu tenho com eles é representar a voz deles. Portanto, eu não estou lá para representar a minha voz, mas para representar a voz daquelas pessoas que me elegem. E isso que nós fazemos todas as semanas, todos os dias. Nós temos um contacto muito direto com os residentes de Castleton Central. Para lhe dar uma ideia, todas as sextas-feiras nós saímos e batemos à porta das pessoas e apresento-me e digo-me se sou sua vereadora, o que é que gostava de ver em Sutton, o que é que eu posso fazer por si, no geral.
2: Qual é o projeto que neste momento a Isabel Araújo elege como prioridade?
8: Nós temos várias. Um deles, que foi uma vitória muito grande para a Câmara, nós conseguimos atrair um investimento, penso que é cerca de 1 bilhão, 1 mil milhões de libras para Sutton, porque vai ser o maior centro de investigação de cancro de Europa. Em termos de benefício para a economia local, vai ser fantástico.
2: E de que forma é que a comunidade portuguesa contribuiu para a sua reeleição?
8: Portanto, Sutton não é um sítio onde existem muitos portugueses. A última vez que eu vi os censos era menos de 4%, mas o fato de eu ser portuguesa, acho que nós fazemos as coisas um bocadinho diferentes, e eu tento trazer o que eu vejo de melhor aí para o meu dia-a-dia aqui na Câmara de Sutton.
2: Isabel Araújo, reeleita vereadora pelos Liberais Democratas em Sutton, a sudoeste de Londres. Em Lambeth, na capital britânica, o lusodescendente Diogo Costa também venceu pela segunda vez e contra outro candidato português. Diogo Costa é o primeiro vereador de origem portuguesa a ser eleito para um segundo mandato em Lambeth. Atingiu o objetivo de fazer história, como disse o mês passado aqui no Jornal das Comunidades. Feito que conseguiu pelo Partido Trabalhista. Pelo caminho ficou Pedro Xavier, candidato na mesma área, mas pelos Liberais Democratas, não foi eleito, mas afirma que a experiência valeu a pena. Empresário Pedro Xavier diz que pensa em voltar a candidatar-se.
9: Uma experiência enriquecedora, eu acho que será para nas próximas eleições. Aliás, concorri por Lambeth porque é a zona que eu conheço desde sempre, onde cresci, apesar de não viver em Lambeth, mas onde é que trabalho. Aliás, já me foi lançado um desafio por um dos candidatos que foi vencedor nas eleições para concorrer na próxima vez na Câmara, onde é que eu vivo, Merton, ou possivelmente Sutton, que é predominantemente Lib-Dem, tanto uma Câmara como a outra, talvez, mas eu gostei pela camaradagem, pelo trabalho posto, que queremos voltar a repetir, e eu com certeza que nas próximas eleições lá estarei outra vez, e se calhar talvez com outro tipo de sorte e com mais experiência também.
2: O Pedro Xavier estava a correr também com outro português, pelo Partido Trabalhista, o Diogo Costa, que foi eleito.
9: Sim, sim. Aliás, a zona onde é que eu estava a concorrer é predominantemente Labour. É a zona da atual Presidente da Câmara de Lambeth. Era uma zona muito difícil, mas mesmo isso será outra vez num futuro próximo.
2: Entretanto, o Diogo Costa, o primeiro lusodescendente que é reeleito, mas ficou feliz, Pedro Xavier.
9: Desejo toda a sorte do mundo, ele irá continuar a trabalhar na zona, no local onde é que eu tenho empresa, aí obviamente irei apoiar naquilo que eu puder para continuarmos a fazer um trabalho e principalmente para a nossa comunidade portuguesa.
2: Pedro Xavier, ouvido pela Paula Machado, não conseguiu a eleição, mas promete voltar a tentar. Notícia ainda de Lidlmore, Oxford, onde Tiago Corais foi reeleito, candidatou-se pelo Partido Trabalhista, mas mesmo assim conseguiu a eleição, contrariando a tendência nacional em que os trabalhistas foram derrotados, segundo os resultados ainda não totais conhecidos. O grande vencedor das eleições locais em Inglaterra foi o Partido Reformista. Outra derrotada, mas nas eleições regionais, foi Carla Barreto, o atual presidente de Câmara em Thetford, concorreu para um lugar no condado de Norfolk como independente e não ficou surpreendida por ter falhado.
10: Acho que a surpresa no geral foi boa. Foi a primeira vez que me candidatei para o condado, a este nível de eleições. Como independente, eu já sabia que era difícil ir contra os partidos estabelecidos e que havia uma grande mudança, que a maior parte das áreas, das zonas aqui, a votar, que iam mudar rapidamente para o Reform, que o Reform ia ganhar muito terreno. E é o que se tem visto ao longo do dia, à medida que os resultados vão saindo, vê-se que o Reform vai ficar com a maioria dos assentos aqui de Norfolk, neste condado. Eu não fiquei em último lugar, para mim isso já é uma vitória. É uma experiência, porque como independente eu sabia que era um desafio, sou a única estrangeira aqui a concorrer, a única independente dentro deste distrito, nesta zona do condado. Eu acho que a experiência foi boa. Como é a primeira vez, serve de uma aprendizagem, quem sabe. Vamos ver se depois para a próxima tentaremos outra vez, não é um caso decidido.
11: Cheia de força, a próxima será daqui a 2 anos, a próxima eleição.
10: À volta de 2 anos, geralmente isto é eleições de 4 em 4 anos, mas como vai haver uma devolução, uma estruturação do governo, eles vão ter que fazer novas eleições para esta nova estruturação, que possivelmente será daqui a 1 ano e meio, 2. Sim, vamos tentar outra vez, por que não? Até lá, o trabalho continua na comunidade, eu continuo na Câmara de Thetford na mesma, a fazer o meu trabalho como vereadora até maio de 27, e portanto isso não vai parar, continua na mesma.
2: Carla Barreto, autarca em Thetford, não conseguiu a eleição regional para o condado de Norfolk. São conversas que podem ser escutadas na íntegra no programa Câmara dos Representantes com a jornalista Paula Machado. Está disponível em RTP Play e noutras plataformas digitais. O presidente da Assembleia da República vai ao Luxemburgo e vai juntar-se aos portugueses na procissão de Nossa Senhora de Fátima em Wiltz. Aguiar Branco começa depois da manhã, quarta-feira, uma visita de 2 dias ao Grão-Ducado. Viaja acompanhado pelos deputados do Grupo Parlamentar de Amizade Portugal-Luxemburgo. Vão

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1: A delegação da Assembleia da República vai encontrar-se com a comunidade portuguesa no país e juntar-se à procissão de Nossa Senhora de Fátima em Veltes. Esta visita acontece menos de um mês antes de o Presidente da República e de o Primeiro-Ministro portugueses viajarem para o Luxemburgo para as celebrações do Dia de Portugal.

0: Fica agora com a previsão do estado do tempo para as próximas horas. Para amanhã, terça-feira, o dia será geralmente ensolarado, apesar do aparecimento de algumas nuvens durante a tarde. O vento sopra de noroeste a cerca de 10 milhas por hora, rodando depois para sudoeste entre 5 a 10 milhas por hora para o fim do dia. Céu parcialmente nublado, com aumento da nebulosidade durante a madrugada. Para a área de New Bedford, a temperatura máxima será de 62 graus e a mínima de 46 graus. Na quarta-feira, a previsão aponta para céu encoberto com uma ligeira probabilidade de ocorrência de aguaceiros. O vento vai soprar de sul-sudoeste entre 10 a 20 milhas por hora, rodando para sul com a mesma intensidade durante a noite. Céu muito nublado com períodos de chuva previstos para a noite. Para a área de New Bedford, a temperatura máxima será de 59 graus e a mínima de 52 graus. 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
2: O jornalista do jornal Portuguese Times, Francisco Rezendes, traz-nos mais uma conversa sem filtros com um convidado em entrevista.
3: Olá amigos radiovintes da WJFD, cá estamos nós a trazer mais um programa para toda esta vasta audiência. Hoje iremos falar com um jovem luso-descendente, guitarrista português, não é muito comum encontrarmos guitarristas de fado aqui nos Estados Unidos e de facto um concerto com a guitarra portuguesa e a New Bedford Symphony Orchestra no próximo dia 16 de maio no Zaytin Performing Arts Center, em que a guitarra assume de alguma forma protagonismo neste concerto. A guitarra será executada pelo Pedro da Silva, como mencionamos, acompanhado pela Orquestra Sinfónica. Temos ao telefone o Pedro. Olá Pedro, tudo bem contigo?
4: Olá. Olá, boa tarde. Tudo ótimo, muito obrigado. E consigo?
3: Muito bem, tudo bem. Pedro é natural de New Bedford, não é?
4: Sim, nasci em New Bedford. E pronto, não conheço muito bem a cidade porque fui-me embora quando tinha 3 anos, mas voltei várias vezes e até ganhei um prémio em 2017 em New Bedford, o IPMA.
3: Ah, exatamente, ok.
4: E uns anos depois, quando é que foi? 2024, acho que ganhei, mas foi em Fall River, ao lado. É a mesma coisa.
3: Ah, ok, muito bem. Os seus pais portanto, o Pedro é a primeira geração nascida nos Estados Unidos, os seus pais são de Portugal continental?
4: Sim, os dois são de Lisboa.
3: Ah.
4: E um fato curioso é que o meu pai foi cônsul português em New Bedford há exatamente 50 anos. Portanto, ele estreou o consulado português, porque não existia antes um consulado. Ele estreou o consulado. E foi assim que começou tudo. E foi exatamente há 50 anos, em 1976, o que é muito curioso agora, portanto, eu poder voltar às minhas raízes, à minha terra.
3: Sem dúvida.
4: E o meu pai, por fazerem 50 anos, ele tocar a minha peça com a orquestra de New Bedford, então ele decidiu vir a New Bedford com a minha mãe e com a minha irmã.
3: O seu pai, já agora o nome, estou curioso.
4: Francisco Henriques da Silva.
3: Ah, conheci perfeitamente. Ainda apanhei o cônsul Henrique da Silva aqui na cidade de New Bedford. Muito bem. Como é que despertou em si a guitarra portuguesa, a música portuguesa, o fado?
4: Como é que eu vim estudar em Nova York, onde eu vivo. Vim estudar aqui quando tinha 18 anos, fui ao conservatório, a Manhattan School of Music, e estudei guitarra clássica. E depois estudei composição e fiz o doutoramento em composição. E só depois de fazer o doutoramento e de fazer os meus estudos é que me despertou a música portuguesa, a guitarra

0: portuguesa. A minha mãe comprou uma guitarra portuguesa no antiquário, muito interessante, muito antiga, do finais do século XIX, que tem uma cabeça de cão. Em vez de ter um caracol ou uma lágrima em cima, tem uma cabeça de cão. E mandei arranjar com o grande luthier português, Óscar Cardoso, mas não é o instrumento mais fácil de todos para tocar esta guitarra. E depois, em 2003, conheci, por acaso, uma americana de origem irlandesa, e ela tinha uma guitarra portuguesa, do Grácio, portanto, do João Pedro Grácio, de 1962, e ela deu-me em vida a guitarra, e é das melhores guitarras que existem, do melhor construtor, uma coisa absolutamente incrível. Do João Pedro Grácio Júnior.
1: Muito bem, muito bem. E essa, depois foi uma aprendizagem, foi sempre aprendendo com a guitarra portuguesa. Já agora, as suas influências, referências neste instrumento?
0: Bom, número um, Carlos Paredes, obviamente, porque é uma referência absoluta e ele verdadeiramente mudou a guitarra portuguesa para um instrumento verdadeiramente solista e um instrumento de concerto. Mas também há outros, como Alcino Frazão, que foi um guitarrista incrível também. E dos vivos, gosto imenso do José Manuel Neto, que é meu amigo. E há vários mais, o Custódio Castelo, que também conheço bem, e outros, que sou grande fã de como eles tocam e continuam a levar a guitarra portuguesa, a outros sons.
1: Muito bem.
0: Eu estou a fazer um bocadinho a minha coisa, porque eu venho do mundo da música clássica, e então estou a fazer algo um bocadinho diferente a todos esses outros guitarristas. E estou a compor, um concerto para guitarra portuguesa e orquestra, ou seja, compus várias peças, e o concerto de guitarra portuguesa e orquestra foi o primeiro concerto que foi gravado, e portanto é uma coisa única, não é?
1: O Pedro, portanto, tem uma formação clássica, toca outro instrumento, sei lá, o piano, além da guitarra, toca outros instrumentos?
0: Sim, tenho uma coleção de 35 instrumentos de corda dedilhada, portanto, da família da guitarra, da família do laúde. Tenho instrumentos de toda a parte do mundo. Os principais são a guitarra clássica, a guitarra portuguesa, o sitar da Índia, mas tenho também outros instrumentos portugueses, como a viola braguesa, o cavaquinho, e tenho instrumentos de toda a parte do mundo. O quatro venezuelano, o charango, bandolim, mandola, oud, o laúde árabe, bouzouki, enfim. Tenho muitos instrumentos.
1: Ora, muito bem, estamos amigos Rádio Verde, estamos à conversa com Pedro Silva, guitarrista português, reside atualmente em Manhattan, Nova York, e vai dar concerto com a Orquestra Sinfónica de New Bedford no próximo dia 16 de maio, aqui na cidade balneária de New Bedford. Geralmente que o Pedro também tem acompanhado música portuguesa, o fado em particular, assistido a alguns concertos também, que acontecem eventualmente por aí, por essa região, por aqui também, não é?
0: Sim, claro. Sempre que há fado, eu tento ir, não é? Não posso ir sempre a tudo e viajo muito também. Mas sim, lembro que dia 12 de outubro do ano passado, de 2025, fui ao Carnegie Hall ver fado e foi absolutamente maravilhoso. Estavam lá grandes fadistas, como Luís Ribeiro, e foi um concerto absolutamente belíssimo. Que adorei ir lá. Estava lá muita, muita gente portuguesa. E havia pessoas que eu conheço de New Bedford lá também.
1: Ah, exato. Aliás, isso foi um concerto, acho que foi integrado no aniversário da FLAD, a Fundação Luso-Americana para o Desenvolvimento,
0: Sim.
1: que assinalou 40 anos, está a assinalar 40 anos. Muito bem. E esta experiência de tocar com a Orquestra Sinfónica de New Bedford é uma experiência nova para si, ou já tem feito outras experiências do género?
0: Sim. É uma experiência nova, porque nunca toquei com esta orquestra. E diga-se de passagem que o meu concerto para guitarra portuguesa e orquestra já foi tocado, duas vezes no Reino Unido, foi tocado na Argentina, e nunca foi tocado nos Estados Unidos. Portanto, isto vai ser um US Premiere. Portanto, uma estreia nos Estados Unidos. E nunca toquei antes com a orquestra de New Bedford, mas já ouvi gravações e foi absolutamente incrível.
1: Exatamente. Aliás, o que é que poderemos ouvir do repertório? Portanto, são fados clássicos ou alguns original, não sei.
0: Não, vou tocar o meu concerto para guitarra portuguesa e orquestra em três andamentos. É uma peça extremamente, extremamente difícil. Eu escrevi a peça, não é? Mas ao estudá-la, estes dias eu estou a pensar, epá, porquê é que eu escrevi tão, tão difícil? Mas como é basicamente o primeiro concerto de guitarra portuguesa e orquestra, parece que houve outro, mas não há gravação, portanto não. Mas então eu queria verdadeiramente mostrar tudo o que pode fazer a guitarra portuguesa. Então usei muitas técnicas diferentes e muitos sons diferentes ao que são habituais e ao mesmo tempo também sons que são típicos do fado. Mas uso, por exemplo, a técnica de fado com dois dedos, que é polegar e indicador. Mas também uso técnicas que vêm da guitarra clássica, do bandolim, e uso até um slide, portanto, um slide nas cordas com um e-bow, um arco eletrónico, que funciona milagrosamente bem com a guitarra portuguesa, quando não funciona com os instrumentos acústicos.
1: Ah, muito bem. Esse slide, a gente nota isso muito mais na música tipo country americana. Não sei.
0: Sim,
1: se...
0: country, blues, absolutamente. Sim, acho que nasceu no blues. Mas o slide com o e-bow, com o arco eletrónico, fica extremamente interessante. E ouve-se isso no segundo andamento.
1: E vamos poder, vamos poder ouvir isso ver no dia 16, essa técnica.
0: Exato.
1: Ah, isso é
0: Exato.
1: interessante, interessante. Para quem é
0: E
1: músico.
0: no terceiro andamento uso um outro aparelho, porque eu queria mesmo mostrar todas as possibilidades do instrumento, como é a primeira vez que se ouve verdadeiramente um concerto e a primeira gravação que foi feita, que fiz em 2019, com a Academy St. Martin in the Fields. No terceiro andamento uso um martelo musical para poder martelar as cordas e fazer um som percussivo muito interessante.
1: Muito bem.
0: Portanto, sim.
1: Muito bem. Pedro, o fado e não só na sua vertente de vocalistas, mas de instrumentistas, mal sei o caso, acha que está a ganhar cada vez mais, cada vez mais uma aderência na nova geração, tanto em Portugal como na diáspora?
0: Sim, sim, porque, bom, há, não sei, uma década atrás foi considerado património mundial pela UNESCO, e isso foi muito importante, e acho que as pessoas estão-se a consciencializar mais com o fado e a ver que é a nossa música, a nossa cultura, que é importante preservá-la, e sim, vejo cada vez mais jovens a fazerem fado. Sobretudo aí na zona de Nova Inglaterra, tenho visto novas gerações a cantar o fado, que eu acho fantástico. Às vezes são segunda, terceira, quarta geração e querem fazer fado. Às vezes não, nem falam português completamente fluente, mas quando cantam, cantam com sotaque perfeito e adoram o fado.
1: Exatamente, a música é universal, mas é verdade que na língua cantada é sempre mais fácil do que falá-la na língua de Camões. Mas aqui na nossa região, confesso que há uma lacuna de instrumentistas, sobretudo, não tanto na viola clássica, mas na guitarra portuguesa.
0: Pois, isso é um problema.
1: É realmente um problema. E talvez, de quando em vez, possamos ter o Pedro aqui em concerto, não apenas em concertos de música, no ambiente clássico, mas também no convencional, de fado, digamos.
0: Sim, eu tenho ido também, eu tenho feito isso também, de vez em quando vou à Nova Inglaterra a tocar eventos de fado, mas obviamente vindo de Nova Iorque é um bocadinho mais complicado do que uma pessoa local, mas sempre que eu posso e sempre que me convidam, eu vou com muito gosto.
1: Este espetáculo de 16 de maio com a Orquestra Sinfónica do New Bedford no Zaytiren, para si também é uma responsabilidade. As expectativas são altas e já no início da sua intervenção diz que está satisfeito, contente, ansioso por atuar aqui na sua cidade. essa expectativa, há grandes expectativas para este espetáculo, naturalmente, não é?
0: Sim, estou com expectativas, estou muito feliz de que os meus pais possam vir e minha irmã. Vem toda a minha família depois de 50 anos, o que eu acho absolutamente maravilhoso. E estar a voltar às minhas raízes, acho que é fantástico. As minhas memórias.
1: Será uma...
0: Mais...
1: Exato, desculpe interromper. Continuo.
0: Sim, não, as minhas memórias de pequenino, mas, as minhas primeiras memórias estão daí. Portanto, eu lembro-me sempre de New Bedford com muito carinho e muita saudade.
1: Muito bem. É um espetáculo que a sua intervenção terá aproximadamente a duração de quê? Meia hora? 45 minutos?
0: Sim. É mais ou menos maior. O meu concerto é mais ou menos 25 minutos com espera entre andamentos e talvez toque um bis no, depois do concerto, vamos ver, se aplaudirem.
1: É, pode ser. Já ter uma sala que foi recentemente renovada, uma obra que foi avaliada em 35 milhões de euros, de dólares, estou certo que o Pedro vai gostar. Aliás, é um ex-libris aqui da cidade de New Bedford, o Zaytun Performing Arts Center. Realmente, fizeram uma excelente obra de renovação daquele teatro. E estou certo que a guitarra portuguesa vai estar em primeiro plano aqui, nas mãos do Pedro. Pedro, há algo mais que queira acrescentar a esta intervenção?
0: Apenas que venham ao concerto, vai ser fabuloso, porque tem, para além da minha peça, a Nona Sinfonia do Beethoven, que é uma das grandes obras maestras da música ocidental. Portanto, vai ser fantástico ouvir a Nona de Beethoven. E a minha modesta contribuição para o concerto.
1: Modesta não, pelo amor de Deus. Pedro, foi um prazer enorme. Desejo as maiores felicidades e certamente vamos ver no dia 16, no sábado, no Zaytun Performing Arts Center aqui em New Bedford.
0: Muito obrigado. Muito obrigado. Um grande abraço.
1: Um abraço.
0: Até breve.
1: Para si também. Obrigado.
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1: Fica agora com a previsão do estado do tempo para as próximas horas. Para hoje o dia será geralmente ensolarado, apesar do aparecimento de algumas nuvens durante a tarde. O vento sopra de noroeste a cerca de 10 milhas por hora, rodando depois para sudoeste entre 5 a 10 milhas por hora para o fim do dia. Céu parcialmente nublado, com aumento da nebulosidade durante a madrugada. Para a área de New Bedford, a temperatura máxima será de 62 graus e a mínima de 46 graus. Na quarta-feira, a previsão aponta para céu encoberto com uma ligeira probabilidade de ocorrência de aguaceiros. O vento vai soprar de sul-sudoeste entre 10 a 20 milhas por hora, rodando para sul com a mesma intensidade durante a noite. Céu muito nublado com períodos de chuva previstos para a noite. Para a área de New Bedford, a temperatura máxima será de 59 graus e a mínima de 52 graus. 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

obrigada por terem vindo. Hoje eu caso com a música. É um casamento muito especial para mim. É uma noite que vai ficar na minha história. Muito obrigada por terem vindo. E que seja assim de hoje em diante. Porque aos céus tenho já vindo a agradecer há muito tempo. Vamos à música.

Muito obrigada. Vocês são os amores e quero que saibam que hoje sinto-me ainda mais feliz porque sei que todos aqueles que aqui estão vieram para estar comigo. Por isso, eu não vou fazer que estou cega, nem surda, nem muda, porque eu estou com meus 5 sentidos em cima deste palco. E é isso aí que eu vos vou oferecer, um tema já de algum tempo que os meus fãs, por certo, já têm saudades de ouvir.

Muito obrigada. Bom, e vamos continuar neste ritmo. Ricardo Landum transformou esta canção num sucesso. E vocês, quando começarem a ouvir, vão descobrir qual é. É uma música cheia de salero, onde nos fala tanto de amor. Aliás, eu sou uma mulher apaixonada, uma eterna apaixonada. Mas...

Muito obrigada. Bom, e chegou a altura de eu chamar este palco uma pessoa muito importante para mim. Via praticamente nascer. É do meu sangue. E fui eu que lhe dei o nome. Fui eu que a arrastei nos palcos. E fui eu que lhe pedi para estar aqui esta noite, para cantar para vocês um tema que foi um grande sucesso. Eu vou chamar a Romana! Muito boa noite. Estás feliz, Romana?

0: Tu sabes que eu sou uma mulher de fé.
1: Sei.
0: E por isso tens aí dois anjinhos para te protegerem na tua vida.
1: Obrigada.
0: Tá bom? A gente já vem. Até já.

Muito obrigada. Bom, chegou a altura de vocês também darem o vosso melhor. Eu vou cantar um clássico. Foi o segundo tema a fazer muito sucesso. E quem não se lembra de uma história de amor que começa por um grande maldito? Então agora é a vossa vez de cantarem para mim. Vá lá, vamos ouvir.

Vamos continuar a falar de paixão. Paixão proibida.

0: Temos esta noite aqui uma equipa fantástica de bailarinos. Um aplauso para eles. Bom, 48 anos de música. Ai, que lindo. Parabéns. Parabéns. Muito obrigada.
1: Uma noite tão especial. Trago-te também um troféu também para guardares para toda a tua vida e recordares este dia maravilhoso, com um palco, um cenário lindo, uns bailarinos fantásticos, uns músicos. Tu estás linda como sempre e eu tenho muito orgulho em ser tua irmã.
0: Muito obrigada às duas, Patinha, muito obrigada. Só agradeço a vocês, já que nos mostraram ao público, que me guardem lá atrás do meu camarim estes troféus lindíssimos. Muito obrigada pelo carinho. Muito obrigada, Dolores. Muito obrigada, Fátima. Muito obrigada. Bom, vocês já repararam que se foram todos embora e me deixaram aqui completamente sozinha. Mas eu vou chamar este músico. Quatro homens espetaculares. O Jaime Martins, o Luís Ribeiro, o Diogo Lucena e o Gustavo Luz. Um grande aplauso para eles. Eu costumava dizer nos meus espetáculos, quando não tinha a oportunidade de ter estes músicos, que não era fadista, nem sabia se sabia, tampouco cantar o fado. Não tinha viola, não tinha guitarras, não tinha violas, não tinha guitarras, e nem tampouco eu tinha um charme. Mas hoje eu tenho músicos e tenho este charme para cantar para vocês. Se me permitem. Aqui está ela. Eu guardei este momento para voltar às minhas origens e relembrar os meus pais quando me diziam: filha, tu tens de cantar de tudo um pouco. E eu tinha 13 anos quando cantava em todas as salas para que as pessoas me pudessem escutar com alguma atenção. Ela dizia: tens de cantar de tudo um pouco. Música popular, fado, música romântica, música mexida, música de todas as maneiras e feitios. Em memória a eles, em memória deles, em memória, onde quer que eles estejam, eu dedico estas músicas aos meus pais e a vocês, porque vamos entrar agora perdão, vamos entrar agora num momento mais tradicional da música portuguesa e espero que se divirtam quanto nós, está bem? Vamos ouvir.

agora vamos àquele mesmo malhão que a minha mãe dizia: o importante é que as pessoas se divirtam. E quando elas batem o pé no chão e quando acabam por cantar contigo é porque está tudo bem. Então eu escolhi esta música para vocês cantarem também. Chama-se O Malhão de Sinfãs. Adoro.

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1: Fica agora com a previsão do estado do tempo para as próximas horas. Para hoje o dia será geralmente ensolarado, apesar do aparecimento de algumas nuvens durante a tarde. O vento sopra de noroeste a cerca de 10 milhas por hora, rodando depois para sudoeste entre 5 a 10 milhas por hora para o fim do dia. Céu parcialmente nublado, com aumento da nebulosidade durante a madrugada. Para a área de New Bedford, a temperatura máxima será de 62 graus e a mínima de 46 graus. Na quarta-feira, a previsão aponta para céu encoberto com uma ligeira probabilidade de ocorrência de aguaceiros. O vento vai soprar de sul-sudoeste entre 10 a 20 milhas por hora, rodando para sul com a mesma intensidade durante a noite. Céu muito nublado com períodos de chuva previstos para a noite. Para a área de New Bedford, a temperatura máxima será de 59 graus e a mínima de 52 graus. 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

E o nosso primeiro convidado é alguém que nasceu em Coimbra. E esse aqui fugiu para Lisboa. E ele é que ficou a perder, e é isso que vocês lhe vão mostrar. Senhoras e senhores, queremos uma enormíssima, calorosíssima salva de palmas para um amigo, um grande músico, um grande compositor e produtor, João Só.

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1: Como o João vive em Lisboa, disse que sentia muito esta música, vocês conhecem na cantina connosco, chama-se Não Responde Por Mim.

Quando nós surgimos em 2013, fizemos um primeiro concerto com músicas que obviamente não eram nossas, não tínhamos músicas até aí, nem sequer sabíamos que íamos continuar o grupo. E nessa altura apresentámos 7 temas. E desses 7 temas que tocámos nesse dia, 4 tinham a autoria deste senhor que se segue. O nome dele está inscrito de uma forma absolutamente marcante no Cancioneiro Nacional. Fez parte de alguns dos grupos que marcaram a nossa infância e o nosso crescimento. Mostrem a raça de Coimbra para receber João Gil.

0: Muito obrigado.
1: Miguel, diz lá que aqui em Coimbra não se está bem. Já cá
0: tinha
1: estado no ano passado, não foi?
0: Tinha estado aqui nesta mesmíssima casa.
1: O Miguel aceitou cantar uma música connosco, muito querida, que é a música que dá nome àquilo que é o nosso primeiro álbum. Chama-se Pontes nos Is e vocês vão ajudar a cantar também.

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1: Vamos aproveitar que estás cá para ver aqui um pequeno reencontro. A música tem este cariz de partilha e de encontro. E vamos aqui reeditar um duo que era Mendes e João Só.
2: Isso é isso. Por isso vamos... Luzidos, anos de 2010.
1: 2010, isso já foi há muito tempo. Nós ainda não existíamos, ó Miguel.
2: Alguém conhece esse duo Mendes e João Só? Boa. Então foram vocês que compraram o CD.
3: Só fizemos 500, agora acusem-se.

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1: Fica agora com a previsão do estado do tempo para as próximas horas. Para hoje o dia será geralmente ensolarado, apesar do aparecimento de algumas nuvens durante a tarde. O vento sopra de noroeste a cerca de 10 milhas por hora, rodando depois para sudoeste entre 5 a 10 milhas por hora para o fim do dia. Céu parcialmente nublado, com aumento da nebulosidade durante a madrugada. Para a área de New Bedford, a temperatura máxima será de 62 graus e a mínima de 46 graus. Na quarta-feira, a previsão aponta para céu encoberto com uma ligeira probabilidade de ocorrência de aguaceiros. O vento vai soprar de sul-sudoeste entre 10 a 20 milhas por hora, rodando para sul com a mesma intensidade durante a noite. Céu muito nublado com períodos de chuva previstos para a noite. Para a área de New Bedford, a temperatura máxima será de 59 graus e a mínima de 52 graus. 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

0: Boa noite, Lisboa. Boas festas. Alegria.
1: Boa noite.
0: Bem-vindos ao encerramento da Tour Horizonte da Resistência em 2015. E, para não perdermos mais tempo,

Muito boa noite. Bem-vindos ao nosso concerto, onde nós espalhamos o nosso horizonte e onde a primeira peça desse horizonte apareceu já aqui para fazer renascer a resistência e teve como título nem mais do que Vai Sem Medo. E é mesmo essa que nós vamos tocar.

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1: Boa noite, Lisboa. Como estamos? Quero ouvir o meu grito do mundo. Este é o mais... Este Cantigas de Amor, um tema do Rádio Macau, que eu vou cantar, do mais recente trabalho de Resistência, Horizonte. Espero que gostem assim.

0: Fala, mãe.
1: Tá calor.

0: Obrigado.
1: Obrigado, boa noite a todos. Obrigado por terem vindo. Esta era uma canção antiga, mesmo do princípio da resistência, Timor. Timor hoje em dia já é independente, mas nós continuamos aqui, bom, divertimos-nos a tocar, mas ainda temos a mesma mensagem, que é deixar um exemplo de como se cantava em português depois de passarem todas estas vagas de vulgarização ou globalização, ou como quiserem chamar. Nós vamos continuar por aqui. Obrigado. Neste caso não vamos cantar, vamos só tocar. É uma canção do Dudas, um tema do Dudas chamado Finisterre, que é uma espécie de um emblema da resistência. Obrigado.

Muito obrigado. Ficámos o Ser Maior, tema dos Delfins. Nosso álbum conceptual foi escrito pelo Pedro Ares Magalhães. Antes disso tocámos a Liberdade. E agora vamos tocar um tema do novo disco do Horizonte. Um tema que eu me atrevo a cantar de chutes e pontapés. Chama-se Deitar a Perder. Obrigado.

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1: Fica agora com a previsão do estado do tempo para as próximas horas. Para hoje o dia será geralmente ensolarado, apesar do aparecimento de algumas nuvens durante a tarde. O vento sopra de noroeste a cerca de 10 milhas por hora, rodando depois para sudoeste entre 5 a 10 milhas por hora para o fim do dia. Céu parcialmente nublado, com aumento da nebulosidade durante a madrugada. Para a área de New Bedford, a temperatura máxima será de 62 graus e a mínima de 46 graus. Na quarta-feira, a previsão aponta para céu encoberto com uma ligeira probabilidade de ocorrência de aguaceiros. O vento vai soprar de sul-sudoeste entre 10 a 20 milhas por hora, rodando para sul com a mesma intensidade durante a noite. Céu muito nublado com períodos de chuva previstos para a noite. Para a área de New Bedford, a temperatura máxima será de 59 graus e a mínima de 52 graus. 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
1: Fica agora com a previsão do estado do tempo para as próximas horas. Para hoje o dia será geralmente ensolarado, apesar do aparecimento de algumas nuvens durante a tarde. O vento sopra de noroeste a cerca de 10 milhas por hora, rodando depois para sudoeste entre 5 a 10 milhas por hora para o fim do dia. Céu parcialmente nublado, com aumento da nebulosidade durante a madrugada. Para a área de New Bedford, a temperatura máxima será de 62 graus e a mínima de 46 graus. Na quarta-feira, a previsão aponta para céu encoberto com uma ligeira probabilidade de ocorrência de aguaceiros. O vento vai soprar de sul-sudoeste entre 10 a 20 milhas por hora, rodando para sul com a mesma intensidade durante a noite. Céu muito nublado com períodos de chuva previstos para a noite. Para a área de New Bedford, a temperatura máxima será de 59 graus e a mínima de 52 graus. 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
4: Olá, amigos da Rádio Ouvintes, cá estamos nós, desta vez, para entrevistar uma artista portuguesa que reside no Reino Unido desde 2000. É artista especializada em resina, dedicada à preservação de flores naturais, à criação de peças únicas que cruzam arte, memória e design. Recentemente foi convidada a colaborar na nova adaptação cinematográfica de Wuthering Heights, onde criou peças exclusivas para o cenário, incluindo mesas de cabeceira concebidas especificamente para o quarto da personagem Cathy. Enfim, mas vamos falar em primeira pessoa com a Sofia. Sofia Salter, é natural de onde, para já, é a primeira pergunta que eu faço?
5: Olá, Francisco. Então, eu sou natural de Vila Franca de Xira, Lisboa.
4: E como é que aconteceu a sua ida para o Reino Unido?
5: Então, eu tinha acabado de fazer os meus 19 anos e tinha casado muito jovem e na altura a ideia foi de tentar uma vida melhor na Inglaterra, derivado aos ordenados baixos em Portugal e no início de vida, etc. A intenção era ficar só por um pouco tempo, mas a vida correu e 26 anos depois ainda cá estou. Já sou natural também do Reino Unido, tenho nacionalidade dupla. Uhum. E então por aqui estou casada com um homem maravilhoso inglês, então a nossa vida está formada aqui. E daqui já não saio, creio eu. Muito. Se bem que temos muitas saudades, eu principalmente tenho muitas saudades de Portugal e já pensei várias vezes em mudar para lá, mas e como nós temos uma empresa cá, as leis de taxas são muito complicadas e então não dá para mudarmos para lá.
4: Muito bem, mas mantenha naturalmente contato com Portugal e tem familiares ainda em Portugal e muitos amigos também, não é?
5: Com certeza tenho uma família muito grande. A minha família, tanto do lado do meu pai como da minha mãe, são ribatejanos, da Glória do Ribatejo, okay, perto de Santarém, e tenho uma família ainda muito extensa em Santarém, a Glória do Ribatejo, também na área de Lisboa, onde eu

0: E morei especificamente em Loures. Eu fui criada em Loures, no distrito de Lisboa, e ainda tenho lá familiares. Tenho dois irmãos ainda a morar lá em Loures, e tenho dois irmãos a morar cá na Inglaterra. Os meus pais mudaram para cá também há 25 anos. Meu pai, entretanto, já faleceu, mas a minha mãe continua cá. Então tenho família cá, tenho família lá.
1: Muito bem. Sofia Salter, como é que se interessou por este ramo de atividade, por esta arte, o trabalho em resina? Foi ainda em Portugal ou já foi no Reino Unido?
0: Não, então, a minha área de profissão era música. Eu aprendi piano enquanto jovem, eu participava em coros, até tive alguns coros de igreja em que eu dirigia. Então, a minha área sempre foi música, canto, piano. Estudei também um pouco de violoncelo no Conservatório Nacional de Música de Lisboa. Então a minha área sempre foi a música. Eu dava aulas de piano e canto nas escolas aqui inglesas, mas eu não era professora fixa. Eu ia de escola em escola e tinha os meus alunos particulares em escolas. Entretanto, durante a pandemia, a última escola que eu trabalhei como professora de piano e de canto foi numa escola de crianças especiais, aqui perto da área onde eu moro. E, entretanto, depois as escolas dispensaram professores que se chama aqui peripatetic, que são professores móveis, tais como eu era. Então, acabei por ficar em casa. Eu era cuidadora da minha mãe também nessa altura, com ainda crianças pequenas. E sem a minha área de música para eu dar aulas e tudo, sentia-me um pouco, como diria, bored. Então, no primeiro Natal durante a pandemia, eu decidi nesse ano que eu ia fazer os presentes de todo mundo, fazer tudo à mão. Então, comecei a fazer joias, a trabalhar com resina, a fazer placemats para os pratos, para os copos, aventurei-me a fazer velas, sabonetes, produtos cosméticos, tudo naturais, tudo aqui em casa. Então foi aí que a paixão começou a desenvolver pela resina. Até porque eu não sabia que tinha este meu lado artístico, porque eu sempre pensei de ser sempre para o lado da música. E então surpreendi-me com a paixão que eu muito rapidamente desenvolvi por trabalhos de resina. Depois comecei a experimentar mais com a preservação de flores. A filha da minha melhor amiga casou, pediu para eu preservar o buquê dela. Então foi aí que eu comecei a expandir os meus trabalhos de resina, fazer peças de mobília, em resina. E, entretanto, comecei a receber mais comissões na internet, etc. E foi aí que se tem desenvolvido o meu trabalho como artista de resina.
1: Muito bem, amigos radioventos, estamos a falar com Sofia Salter, uma portuguesa natural de Vila Franca de Xira, que reside, portanto, em Londres, né? Reside em Londres, neste momento.
0: Sim, um pouquinho mais a norte de Londres. Eu moro em Boston, na parte oeste, não, não oeste, ou parte este, central do país.
1: Muito bem.
0: Fica mais ou menos 2 horas e meia de Londres.
1: Artista especializada em resina, como já referimos, e até que surgiu uma oportunidade, digamos, de ser convidada para colaborar na adaptação do filme Wuthering Heights, um sucesso aqui na Netflix, aliás, neste momento a passar aqui no, nos Estados Unidos. Diga-me então como é que aconteceu surgiu essa oportunidade.
0: Então, foi muito interessante. Eu até estava em Espanha, na minha lua de mel, que eu e o meu esposo tínhamos recentemente casado. Fomos de lua de mel à Espanha e eu tinha uma das minhas mesas de resina com flores que eu preservei do meu jardim na minha loja da Etsy, onde eu quando eu tenho peças assim que não são comissão, eu costumo pôr na minha loja da Etsy. Então eu recebi a notificação que tinha vendido a minha mesa.

0: de resina com flores e eu também trabalho com folhas de ouro, de cobre, de prata, onde eu tinha terminado a mesa com folha de ouro. Então, quando eu vi o nome da pessoa que tinha comprado a mesa e a morada, eu apercebi-me que era nos estúdios da Sky, onde eles filmam produtos de televisão, os filmes de cinema, etc. Contactei a pessoa que comprou e disse: olha, de momento estou em Espanha. Quando eu retornar à Inglaterra, eu entrego a mesa pessoalmente. Eu gosto de entregar as minhas peças pessoalmente quando possível, porque as minhas peças são únicas. Eu só consigo fazer uma peça como aquela, não há duas iguais. Podem ser idênticas, mas iguaizinhas. Cada peça é única. E então eu, com medo dos tratamentos de transporte, eu sempre tento entregar as minhas peças pessoalmente também para ter um rapor com o cliente e desenvolver um relacionamento mais íntimo com o cliente. Então fui entregar a mesa, logo nesse dia apercebi-me que era para algo especial. Foi entregar lá nos estúdios de Elstree Studios em Londres e começaram a fazer várias perguntas sobre como é que eu fiz a mesa, quanto tempo demora a fazer a mesa, etc. Até que chegou um outro senhor no Prop Store e me disse: ah, então esta aqui é a mesa. E eu fiquei assim: nossa, será que a mesa é assim tão especial? Entretanto, assim que eu saí, eu recebi logo uma mensagem da senhora que tinha comprado a mesa, que era da parte do set design desse filme, a dizer: olha, nós estamos a precisar de duas mesas. Você pode fazer as mesas com especificações que nós vamos dar, e nós vamos providenciar as flores, vamos dizer qual é o design que queremos as mesas. Eu: sim, claro, tudo bem. Ficamos em contacto até eu ter a base para fazer as mesas, até que me percebi, quando eu fui buscar as flores para fazer as tais mesas, que eles queriam um desenho assim, bem diferente, digamos. Eles queriam que eu fizesse com as flores o formato da vulva feminina. Que foi, pronto, foi assim um momento surreal. Aí eu: claro, claro, sempre à vossa disposição. Fiz as mesas, eles adoraram as mesas. Novamente eu fui entregar as mesas para o quarto da Cathy, de Wuthering Heights. E assim que eu cheguei lá, disseram: ai, Sofia, estamos quase a fazer as gravações e ainda estamos a precisar de um monte de coisas. Pode fazer isto, isto, e te levaram para o escritório onde tinha a senhora encarregada do set design e o que eu chamei dos Minions. Pareciam assim, quando as crianças entram numa loja de rebuçados, todos de volta de mim, para eu fazer isto, fazer aquilo. Foi bem engraçado. Um aspecto que eu achei muito interessante também dessa reunião foi: tinham assim fotos amplificadas da Margot Robbie nas paredes, com detalhes da pele dela. Que mais tarde vim perceber porque é que tinham esses detalhes, porque no quarto onde têm as minhas mesas, eles usaram a pele dela para o papel de parede e a alcatifa desse quarto, e foi um detalhe assim bem, bem interessante que depois se revelou no filme. Então eu fiz as mesas, ficaram muito contentes e depois pediram para eu fazer várias peças para as cenas de jantar e piqueniques durante várias cenas do filme. Uma das tais peças foi que nos tempos vitorianos, preservavam comida em gelatina. Ora bem, como precisavam de algo grande e que fosse duradouro, eles tentaram fazer com gelatina normal e não resultou. Então pediram para eu fazer em resina para imitar a gelatina. Então foi isso que eu fiz, fiz várias peças com comida, não comida real, claro, que teve que ser a imitar a comida real. E uma delas foi um lagostim grande, que foi, fez parte de uma cena de jantar mais elaborada, e que o meu lagostim ficou bem no centro dessa mesa, numa travessa de prata, que se vê assim bem, bem claramente durante várias cenas do filme. E então foi assim que me pediram para fazer as peças.
1: E, portanto, teve assim uma participação no filme, em várias cenas do filme, participou mesmo presencialmente a acompanhar essas diversas cenas, não é? Naturalmente.
0: Sim, então, eles compraram, eles pediram-me para eu fazer as peças, e eu entreguei as peças. Infelizmente não fiz parte do set design, porque eles têm uma equipa já
1: Ah, ok.
0: contratada, então fui extra, digamos, fui fornecedora extra para as peças que eles precisavam para o filme, para o set design.
1: Mas esta,
0: Inclusive,
1: diga, desculpe interromper, mas terá sido este, no seu percurso de artista, o momento mais alto da sua carreira, digamos,
0: com certeza, com certeza.
1: participar no Wuthering Heights, que é realmente um clássico da literatura inglesa. O que é que achou, já agora, desta nova versão, a sua opinião? Muito
0: Então
1: pessoal.
0: foi um pouco diferente, foi um pouco, não foi, foi uma adaptação pela visão de Emerald Fennell, ela quando leu a literatura de Wuthering Heights, ela era bem jovem, então ela visualizou assim o livro de uma forma um pouco diferente, e ela tem as características de fazer as adaptações assim um pouco mais sexualizadas, assim um pouco mais intensas, do que na vida, do que natural do livro. Mas achei bem interessante na mesma. Não foi a história completa, como quem leu o livro tem várias partes da história que não foram, que não fizeram parte desta adaptação. Porém, achei que os atores fizeram uma interpretação muito intensa, e acho que ficou marcada, principalmente para pessoas que não leram o livro e nunca tinham visto a adaptação do Wuthering Heights. Eu acho que ficou marcada para muita gente, talvez também pela intensidade, mais entre o casal da Cassie e o Heathcliff. Foi bastante intensa. Então eu gostei, claro, porque as minhas peças fazem parte desta adaptação, mas sim, com certeza um pouco diferente e bastante interessante.
1: Digamos, esta escultura em resina tem muita procura, no mercado onde reside, mesmo até em Portugal ou na Europa em geral, tem tido muita procura.
0: Eu acho que está a começar a ficar mais popularizada. Para pessoas que querem assim algo diferente e especial, com significado mais emocional, por exemplo, quando eu preservo o buquê de uma noiva, também preservo flores de funerais. Tem um significado assim mais especial para o cliente. Então eu diria que não são peças para o dia a dia, mas para momentos especiais que os clientes querem preservar algo muito importante para eles, que querem ficar para sempre. Então não é algo que eu tenha clientes diariamente. Mas claro, conforme as pessoas veem o meu trabalho, eu tenho mais clientes a pedir. Inclusive, desde que eu pus os meus vídeos sobre o meu trabalho do Wuthering Heights, tem vários clientes através do mundo, inclusive na América, que querem que eu faça réplicas dos morangos gigantes que eu fiz para o filme. Eu fiz 4 morangos gigantes, fiz também mais 13 para pendurar numa árvore no jardim, as gelatinas com a comida. Tenho várias pessoas que querem que eu faça réplicas, então está a começar a ficar mais popularizado como peças, digamos assim, um pouquinho mais de luxo que as pessoas queiram ter nas suas casas, que mais ninguém tem, porque são peças únicas.
1: Muito bem, muito bem. Para as pessoas que agora se passaram a sintonizar-nos aqui, estamos a falar com uma, a Sofia Salter, uma portuguesa que reside no Reino Unido desde 2000. É artista especializada em resina, dedicada à preservação de flores naturais e à criação de peças únicas que cruzam, digamos, arte, memória e design. A sua participação no clássico Wuthering Heights recentemente terá sido, digamos, o corolar, como ela já referiu, da sua carreira. Sinto que esta participação alargou horizontes para no seu ramo de atividade. Abriu as portas para um mercado mais amplo, digamos.
0: Sim, sim, com certeza.
1: Sofia, nós estamos a chegar ao fim aqui da nossa intervenção. É uma atividade sustentável, faz outra coisa no seu dia-a-dia, dedica o tempo inteiro a esta arte?
0: Então, eu sou uma mulher de muitos trabalhos, tenho ainda uma filha bastante pequena, vai fazer 8 anos, tenho mais 2 filhos, um de 24, um de 20, trabalho como secretária também na empresa minha e do meu marido, então tenho a vida sempre muito corrida, muito ocupada, e tento encaixar o máximo possível do meu trabalho de resina. Claro que quando tenho uma comissão, isso é prioridade, mas entretanto quando não tenho comissões ou estou a fazer simplesmente peças para eu vender nas minhas lojas, tenho outras prioridades também no dia-a-dia.
1: Muito bem. Olha, já agora uma questão, Portugal no horizonte, não pensa em regressar, tem a sua família, tem as suas raízes aí no Reino Unido. Projetos, digamos, projetos para o futuro?
0: Então, eu gostaria muito, muito, muito, tenho muita vontade de voltar ao nosso Portugal. Amo a nossa cultura, amo o nosso país. Eu acho que me sinto mais portuguesa fora de Portugal do que quando estou em Portugal, digamos. Sou mais agarrada ao fado, inclusive até o meu marido inglês aprende, que ele é guitarrista também, ele é músico, e temos para o futuro, temos um projeto onde vamos encaixar o fado com um pouco do jazz inglês, e tentar fazer uma adaptação das duas culturas para formarmos uma banda. Quem sabe, se tudo correr bem, poderemos um dia ir a Portugal tocar as nossas interpretações de fado. Então, assim, nós queremos um dia regressar a Portugal. Meu marido ama Portugal. Eu acho que ele ama Portugal mais do que o próprio país dele, só que infelizmente, derivado às finanças, à nossa empresa aqui, à nossa vida aqui, não nos é viável de momento mudar para lá. Mas quem sabe um dia, a gente amaria muito regressar para lá um dia.
1: Muito bem, Sofia, foi um prazer enorme falar consigo.
0: Prazer é meu.
1: Os maiores sucessos na sua carreira profissional. No Reino Unido, e Portugal sempre no coração, correto?
0: Muito obrigada, Francisco, o prazer tem sido todo meu. Obrigada por esta oportunidade de falar um pouquinho sobre mim e o meu trabalho. Fico eternamente grata, e todo o sucesso para o Portuguese Times e para a rádio também.
1: Muito obrigado, um abraço.
0: Obrigada eu, um abraço.
1: Obrigado.
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1: Fica agora com a previsão do estado do tempo para as próximas horas. Para hoje o dia será geralmente ensolarado, apesar do aparecimento de algumas nuvens durante a tarde. O vento sopra de noroeste a cerca de 10 milhas por hora, rodando depois para sudoeste entre 5 a 10 milhas por hora para o fim do dia. Céu parcialmente nublado, com aumento da nebulosidade durante a madrugada. Para a área de New Bedford, a temperatura máxima será de 62 graus e a mínima de 46 graus. Na quarta-feira, a previsão aponta para céu encoberto com uma ligeira probabilidade de ocorrência de aguaceiros. O vento vai soprar de sul-sudoeste entre 10 a 20 milhas por hora, rodando para sul com a mesma intensidade durante a noite. Céu muito nublado com períodos de chuva previstos para a noite. Para a área de New Bedford, a temperatura máxima será de 59 graus e a mínima de 52 graus. 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

Muito bom dia, seja muito bem-vindo ou bem-vinda a mais uma manhã cheia de boa disposição. Enquanto o sol ainda se espreguiça lá fora, nós já estamos desse lado a fazer-lhe companhia com a melhor música e boa energia para começar o dia com o pé

Está a caminho do trabalho ou a preparar o dia? Lembre-se, cada manhã é uma nova oportunidade. Respire fundo, sorria e siga em frente. Nós tratamos da banda sonora. Para quem já está na estrada, atenção e boa viagem. E para quem ainda está a acordar, coragem. O café já não deve faltar. Fique desse lado porque ainda temos muita música e boa disposição até às 6.

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poucos minutos para as 6 da manhã. Já a seguir, a informação rigorosa com a Antena 1, diretamente de Lisboa. Depois, não saia daí. 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

Estamos quase a fechar esta primeira hora da manhã. Daqui a pouco, às 6 em ponto, chegam as notícias a partir de Lisboa com a Antena 1. Depois disso, continue connosco para o Bom Dia com Carlos Félix. Até lá, aproveite este arranque de dia com boa música. Quando...

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1: Bom dia, são 6 horas, manhã de terça-feira, dia 12 de maio. Agora vamos ter notícias com a Antena 1.
2: Terça-feira, 12 de maio, Eduarda Keir Starmer resiste.
3: Num comunicado há instantes, que está a ser relatado pelo The Guardian, o primeiro-ministro Keir Starmer, primeiro-ministro britânico, anuncia que vai continuar depois da reunião de emergência esta manhã com o governo, mas o que é certo é que a primeira demissão de um membro do executivo britânico foi anunciada também esta manhã. Miatta Fanbula, ministra da descentralização e das comunidades, bate com a porta e faz um apelo a Starmer para que saia também. Neste jornal, retratos da dos enfermeiros, feitos em Lisboa e em Coimbra, com as reportagens de Diana Craveiro e de Gonçalo Costa Martins. Sanches e Gabreizos fecham a operação de Tenerife com um encontro esta manhã em Madrid e o apelo do diretor da Organização Mundial de Saúde para que os países sigam as recomendações da OMS.
2: A esta hora, 18 graus no Funchal, 17 em Faro, Porto e Coimbra 16, Lisboa e Ponta Delgada 15. Edição de Eduardo Maia.
3: É apenas uma linha ainda a esta hora, um comunicado através do qual o primeiro-ministro Keir Starmer dá conta, depois da reunião hoje de urgência do governo, de que pretende continuar a governar. Há, no entanto, também uma primeira admissão no governo britânico, a admissão de Miatta Fanbula, ministra da descentralização e das comunidades. Ela anunciou esta manhã a admissão e apelou também ao primeiro-ministro Keir Starmer que faça o mesmo. A crise política parece continuar, de qualquer forma, para já, Starmer a resistir e a manter-se à frente do governo britânico, quando dezenas de deputados trabalhistas, 77 até agora, de acordo com as notícias, e também alguns membros do executivo britânico, têm estado a pedir a demissão do primeiro-ministro ou então a pressioná-lo para sair. O caso de Yvette Cooper, dos negócios estrangeiros, também de Shabana Mahmood, a ministra do interior, que terão pressionado, de acordo com o The Guardian, Starmer para sair. O que é certo é que o governo esteve reunido esta manhã em avaliação política sobre esta crise que foi provocada pelas eleições locais e regionais de 7 e 8 de maio, onde os trabalhistas tiveram uma derrota pesada. Até agora, Keir Starmer mantém-se à frente do governo britânico. Vamos ver nas próximas horas se as pressões políticas vão continuar ou se Starmer existe depois destes resultados eleitorais. Agora vamos à greve dos enfermeiros. Ela dura todo o dia de hoje. Os enfermeiros exigem o fim dos contratos precários, também o reforço de profissionais, nomeadamente no Serviço Nacional de Saúde. Começamos em Coimbra. Vamos ao Centro de Saúde de Eiras, onde está nesta altura a repórter Diana Craveiro. Diana, retrato desta greve a esta hora.
4: É uma greve que se faz sentir neste Centro de Saúde de Eiras. Funcionam duas unidades de saúde familiar, duas USFs. Numa delas há apenas um enfermeiro, só uma pessoa se apresentou ao serviço, as outras pessoas estão a fazer greve, portanto tem havido alguns tratamentos. Na outra, que funciona na porta ao lado, que é a USF Coimbra Norte, não apareceu nenhum enfermeiro. Estavam agendados cerca de 25 procedimentos para aqui, além de, claro, dos casos pontuais que vão surgindo, e as pessoas têm sido informadas que não podem ser atendidas e que vão ser depois contactadas para fazer um reagendamento. Presente a esta USF, a cerca de 5 quilómetros daqui, há também outro edifício e também aí, dos 3 enfermeiros, só uma apareceu e também há muitos constrangimentos nos atendimentos que estão a ser feitos. Não há papéis nas portas a informar desta greve, mas há uma faixa bastante grande aqui, pendurada nas grades verdes. Lê-se 12 de maio, Dia Internacional do Enfermeiro, rejeitamos o banco de horas e adaptabilidade, greve e manifestação às 10h30 no Campo Pequeno.
3: Reportagem direto de Ana Craveiro, em Coimbra, no Centro de Saúde de Eiras. Seguimos para Lisboa, ao encontro do repórter Gonçalo Costa Martins, junto ao Hospital de Santa Maria. Gonçalo, notas desta greve esta manhã?
5: Eu começava por aquilo que a Diana disse. Também faltam aqui papéis a dar conta desta greve dos enfermeiros. Há a mesma tarja com o mesmo texto colocado à frente do hospital, à porta do Santa Maria. De resto, há cirurgias canceladas e alguns serviços condicionados. Comecemos pelas cirurgias. Uma utente explicou-me que tinha uma operação marcada hoje ao ouvido, mas não foi feita. Por causa da greve, faltou a parte dos enfermeiros na equipa de cirurgia. Saiu daqui ainda sem remarcação. Nos serviços condicionados, Cecília Fernandes dá voz ao exemplo das análises. Subiu ao 7º andar e foi lá que teve um médico a fazer as análises.
6: Como havia greve de enfermeiros, foi o médico que me tirou umas análises. Fez análises ao sangue.
5: Já noutras vezes tinha tirado aqui sangue e eram os enfermeiros.
6: Enfermeiros, é. Agora, desta vez foi o médico.
5: Disseram-lhe alguma coisa de que foi mesmo o próprio médico que explicou, vou ser eu a fazer porque
6: sim,
5: não há...
6: Sim, foi ele que explicou.
5: Assim se tenta contornar os efeitos desta greve dos enfermeiros. Os serviços vão funcionando com casos de porta fechada. Foi assim no Centro de Saúde de Sete Rios, onde também já estive esta manhã. E é assim também no Hospital Santa Maria, em Lisboa.
3: Reportagem de Gonçalo Costa Martins, no Hospital de Santa Maria, em Lisboa. A greve dura todo o dia e daqui a pouco, a partir das 10:30 da manhã, há também concentração de enfermeiros e manifestação que vai seguir até ao Ministério da Saúde, com as exigências que os enfermeiros fazem e que estão na base desta greve durante o dia de hoje. Em Fátima, no Santuário de Fátima, milhares de pessoas são esperadas ao longo deste dia. Muitas já chegaram, outras vão chegar até logo à noite, até à hora do terço, na Capelinha das Aparições. Depois será a procissão das velas. No recinto está já o repórter Antena 1, Horácio Antunes. Horácio, quais são as mensagens que os peregrinos hão de ouvir durante esta peregrinação de maio que acontece hoje e amanhã?
7: Olha, sobretudo mensagens de paz, fraternidade, união e muita força. É isso que espera a Igreja aqui em Fátima. Francisco Pereira é um dos capelães do santuário e refere que espera que os peregrinos regressem a casa com esperança da fraternidade e da paz e que mostrem aos poderosos que a guerra não resolve os problemas do mundo.
8: Proporcionar aos peregrinos que de facto regressem a casa fortalecidos, animados, com esperança, mas também com uma vontade nova de transformar as suas vidas, transformar a sociedade, de lutar pela paz, de lutar pelo bem, pela fraternidade. E aqui, tanta gente de tantos países, percebermos que de facto a fraternidade universal é possível quando temos um objetivo comum, quando temos uma causa comum, quando temos um sonho comum de construir, de facto, a paz. E aqui, ao estar tanta gente de tantas nações, ensinar aos poderosos do mundo que não é a guerra que resolve os problemas, mas é a comunhão, a união, e é este sentido de fraternidade. Dando as mãos uns aos outros, conseguimos crescer. É isso também que nos mostram os peregrinos que vêm a pé tantos quilómetros e que se ajudam uns aos outros e que nas dificuldades do caminho e nas alegrias são também esta imagem da Igreja Peregrina para a Casa do Pai.
7: E são cada vez mais os peregrinos que vão chegando aqui ao santuário, à Cova da Iria. Já se vêem algumas bandeiras também de países do mundo e são muitas as pessoas que vêm de todo o mundo inteiro para esta primeira peregrinação internacional no Santuário de Fátima, onde a GNR hoje também e amanhã vão ter 200 militares para apoiar os peregrinos, para manter e ajudar na segurança neste dia que tem, como referiste-se, o ponto alto, mais logo à noite, a procissão das velas, depois do rosário das 21:30.
3: Reportagem em direto de Horácio Antunes no Santuário de Fátima, não só a GNR que está no terreno, há muitas organizações que estão a apoiar os peregrinos por estes dias, a segurança dos peregrinos ao longo das caminhadas que fizeram até ao Santuário e também durante a permanência em Fátima, um acompanhamento que é feito, por exemplo, pela Proteção Civil e também por organizações como a Cruz Vermelha, que até agora, Oriana Barcelos, registou 1.700 assistências aos peregrinos.
9: Para chegar a Fátima, há quem ande vários dias a pé e às vezes há mazelas a que é preciso acudir.
10: Pequenas feridas, pequenos traumatismos decorrentes da própria caminhada dos peregrinos, quer sejam bolhas, quer sejam pequenas feridas. Temos também situações de apoio, alguma exaustão, cansaço, mal-estar, também para apoiar estas pessoas a recuperar, e têm sido as situações mais frequentes que temos tido.
9: Gonçalo Órfão é médico da Cruz Vermelha. A instituição tem estado no terreno desde o início da peregrinação, com 5 postos fixos e 3 móveis, onde já foram recebidas 1.700 pessoas. Hoje junta-se mais um posto. É o que está mais próximo do Santuário de Fátima.
10: O objetivo é estarmos perto do recente santuário para apoiar qualquer eventualidade, quer seja um apoio aos peregrinos que precisam de alguma observação de saúde nesta chegada a Fátima, quer seja para alguma eventualidade que aconteça do grande aglomerado de pessoas que estão nesta zona.
9: A Cruz Vermelha tem mais de 300 pessoas envolvidas na operação. Igual número tem a Autoridade Nacional de Emergência e Proteção Civil, com uma missão que cobre todos os momentos da peregrinação. Está tudo pronto para receber quem chega a Fátima a pé, explica o comandante da Proteção Civil do Médio Tejo, David Lobato.
11: Neste momento temos tudo, todo o dispositivo já completamente instalado, aquilo que é o posto de mando já instalado, o hospital de campanha do INEM também já instalado. Não queremos recepcionar aqui ninguém nesta zona, mas efetivamente estamos prontos para aquilo que será toda a operação.
9: Milhares de peregrinos são esperados hoje e amanhã em Fátima. As operações de segurança e de socorro já estão montadas.
3: E ouvimos aqui o relato feito pela Proteção Civil, também pela Cruz Vermelha, que ao longo destes dias acompanham em Fátima os peregrinos. Pedro Sánchez recebeu esta manhã em Madrid o diretor-geral da Organização Mundial de Saúde, depois de 3 dias de operação para a retirada de todos os passageiros do navio de cruzeiro MV Óndios. Os dois deram uma conferência de imprensa conjunta há pouco, durante a qual Tedros Ghebreyesus deixou claro que o trabalho das autoridades de saúde não está concluído ainda. O líder da OMS chamou a atenção também para o longo período de incubação do antivírus, garantindo, no entanto, que o risco de transmissão está controlado.
12: The risk to health globally continues to be low.
13: O risco global de transmissão continua a ser baixo. Para já temos apenas 11 casos que vieram no mesmo barco. Todos os casos suspeitos e confirmados estão nesta altura em isolamento sob supervisão médica para minimizar qualquer risco de transmissão.
12: Minimizing any risk of further transmission.
3: Durante esta conferência de imprensa, ao lado de Pedro Sánchez, o chefe do governo espanhol, o diretor da OMS fez também votos para que os países sigam as recomendações que foram feitas pela Organização Mundial de Saúde na luta contra o antivírus.
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1: Hoje o céu vai apresentar-se com algumas nuvens para a tarde, o vento a soprar até 10 milhas por hora, a temperatura máxima deverá rondar os 62 graus.
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1: Quanto às marés para hoje, a primeira maré alta foi às 4h20 da manhã, a segunda praia-mar perto das 5 da tarde, a primeira maré baixa às 10h20 da manhã e a seguinte às 11h10 da noite. O nascer do sol hoje foi às 5h26. O pôr do sol será às 5h50. e 3 minutos da tarde. Hoje temos então mais 2 minutos de luz solar do que ontem, ou seja, um total de 14 horas e 26 minutos. Bom dia!
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1: Iniciamos aqui mais um programa, amanhã desta terça-feira, 12 de maio, programa Bom Dia, que vai estar consigo, como sempre, até às 10 da manhã. Hoje é Dia Internacional de Combate ao Cancro da Próstata, Dia Internacional do Enfermeiro, Dia Mundial da Fibromialgia e Dia Mundial do Comércio Justo. E porquê é que uns são dias internacionais e outros são dias mundiais? Porque os internacionais geralmente não são observados em todos os países do mundo. Acontecem apenas alguns países, por isso é o chamado Dia Internacional. Quando praticamente todos os países do mundo celebram ou assinalam aquele dia, é o Dia Mundial. Mas pronto, até às 10, como sempre, vou estar consigo nesta manhã. Venha daí comigo, agora com Fernando Correia Marques.

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Obrigado por continuar desse lado. Esta é 97.3, a rádio que está sempre na sua companhia, como sempre, até às 10. Este é o programa Bom Dia. Vamos ter às 7 da manhã as notícias de Portugal e do resto do mundo, da responsabilidade da Antena 1. Vamos ter também, ainda no decorrer deste programa, as habituais sínteses de desporto, também as notícias dos Açores, as notícias da nossa região, as habituais rubricas, muita música e, claro, também algumas curiosidades e efemérides. Bom dia!

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1: 6:35, bom dia.

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Continuação de boa terça-feira, 12 de maio, programa Bom Dia Consigo até às 10 da manhã. Já agora fica a saber, e numa altura em que os Estados Unidos estão a comemorar ou a celebrar os 250 anos de existência, fique também a perceber um pouco do crescimento em milhas. Em 1776, o território americano ocupava 430 mil milhas quadradas. Atualmente, o território americano estende-se por mais de 3,7 milhões de milhas quadradas. É o crescimento dos Estados Unidos em milhas de 1776 até aos dias de hoje.

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5: Faltam agora 9 minutos para as 7.

Estamos próximos das 7 da manhã, programa desta manhã de terça-feira, 12 de maio. É com muito gosto que aqui estamos também para lhe fazer companhia no início de mais um dia. Agora ficamos com Edge nesta manhã.

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1: Bom dia, hoje é terça-feira, são 7 horas. Agora ficamos com as notícias desde Lisboa, com a Antena 1.
2: Vamos agora conhecer os títulos desta edição.
3: Por melhores condições salariais e de trabalho, pelo fim dos vínculos precários, os enfermeiros afetos ao Sindicato dos Enfermeiros Portugueses, em greve no dia de hoje, manifestam-se a esta hora nas ruas de Lisboa. A Ministra da Justiça assegura que o Governo vai aprovar em breve uma portaria que vai permitir aos advogados oficiosos, que são chamados em megaprocessos, não terem de esperar pelo final desses processos para receberem. Rita Judis admite que a atual situação não é justa nem equilibrada. O Diretor-Geral da Organização Mundial da Saúde insiste que o risco de transmissão por antivírus continua a ser baixo, mas pede à comunidade internacional que siga as recomendações feitas pela OMS.
2: Notícias com edição de João Vaz.
3: Os enfermeiros afetos ao Sindicato dos Enfermeiros Portugueses, em greve no dia de hoje, manifestam-se a esta hora nas ruas de Lisboa. Concentraram-se na Praça do Campo Pequeno e a ideia é seguirem para o Ministério da Saúde. A repórter Alexandra Sofia Costa, que está a acompanhar este protesto, junta-se em direto a esta edição. Alexandra, traz-nos um retrato do que está a acontecer por aí a esta hora.
4: É uma concentração em tons amarelo, é a cor que domina aqui no Campo Pequeno, contrastando com o vermelho e o verde desta zona. Nestas t-shirts amarelas que os enfermeiros vestem está escrito "Este dia é nosso", porque hoje é também o dia do enfermeiro. Há também faixas com frases a pedir mais respeito e salários dignos. Há também bandeiras e música de intervenção. Começam a juntar centenas de enfermeiros à medida que vão chegando estes autocarros que vêm de várias zonas do país. O tempo tem estado bastante instável, vai alternando chuva torrencial com sol, mas até agora ninguém arredou pé. Esta concentração coincide também com uma greve nacional dos enfermeiros, que hoje atravessa todos os setores, o público, o privado e também o social. José Carlos Martins, do sindicato, já disse à Antena 1 que desta vez, excepcionalmente, não haverá dados desta paralisação.
5: Sabemos duas coisas. Sabemos que a última greve realizada a 20 de março teve 71 ou 72% de adesão e daí para cá não se apresentaram, o Ministério da Saúde não apresentou nenhuma solução. Significa que é expectável uma elevadíssima adesão. Naturalmente, sempre com maior impacto nos centros de saúde, nas consultas externas onde os enfermeiros não têm o dever legal de comparecer, porque não há situações urgentes para resolver, e nos blocos operatórios onde várias cirurgias serão reprogramadas.
4: Os dados de hoje não têm, é isso?
5: Não temos dados, nem vamos ter, porque sempre toda a estrutura está em deslocação para participar nesta manifestação.
4: O que é que estão aqui a fazer neste momento?
5: No essencial estamos a comemorar, exigindo e lutando, em bom rigor. E, portanto, exigimos soluções para os problemas concretos e voltamos sempre à velha questão. Ainda estamos a exigir solução para a contagem dos pontos e pagamento retroativos, resolução das justiças relativas de vários enfermeiros especialistas, centenas de enfermeiros especialistas que haviam de ser, enfim, uns mais novos ganham mais do que os mais velhos, uns que haviam de ter a categoria desde 2019 e não têm. Lutamos ainda pela admissão mais enfermeiros, pela redução de vínculos precários e a contagem desse tempo para todos os efeitos legais.
4: São algumas das reivindicações destes enfermeiros. Mesmo sem dados, os enfermeiros sabem que a greve está a ter forte impacto em vários hospitais e centros de saúde do país, mas para já estão aqui centenas de enfermeiros nesta concentração no Campo Pequeno e de seguida, quando chegarem todos de várias zonas do país, vão numa marcha até o Ministério da Saúde.
3: A reportagem de Alexandra Sofia Costa. Como ouvimos, esta paralisação está a ter alguns efeitos em centros de saúde e hospitais. A reportagem da Antena 1 constatou esta manhã em Lisboa e em Coimbra que há unidades a funcionarem com constrangimentos esta terça-feira por força desta greve. O Sindicato dos Médicos do Norte, filiado na Federação Nacional dos Médicos, anunciou hoje que vai aderir à greve geral convocada pela CGTP para o próximo dia 3 de junho. A estrutura liderada por Joana Bordalissá emitiu esta manhã um comunicado em que explica que se junta à paralisação em protesto contra a reforma laboral e o agravamento das condições no Serviço Nacional de Saúde. Apesar dos pedidos da oposição para que renuncie ao cargo, Ana Paula Martins garante que tem condições para continuar a ser Ministra da Saúde. Em entrevista à editora de política da Antena 1, Natália Carvalho, Ana Paula Martins assegura que se vai manter em funções enquanto tiver o apoio de Luís Montenegro.
6: Não vale a pena pedirem admissão. Eu sairei no dia que tiver que sair, que o Sr. Primeiro-Ministro entender que é essa altura. Eu não me escudo com o Sr. Primeiro-Ministro, bem pelo contrário. O Dr. José Luís Carneiro e a Dra. Mariana Vieira da Silva, como me parece que quando andam lá em ebulição e à procura de si mesmos, atiram contra a Ministra da Saúde. Mas eu, sinceramente, já me habituei, sobretudo vindo dali, mas também de outros partidos, como disse há pouco, e de outras forças. E deixe-me dizer-lhe uma coisa, eu não vivo mal com isso, nunca ninguém me condicionou e, portanto, eu não sou condicionável.
4: Se hoje não é condicionável?
6: Não, de todo. Não sou condicionável.
3: Nesta entrevista, a ministra confirmou que já esteve reunida com o antigo líder da pasta, Adalberto Campos Fernandes, que está a liderar o grupo de trabalho criado pelo Presidente da República para tentar um pacto para a saúde. Ana Paula Martins diz que vê com bons olhos a iniciativa de António José Seguro, mas avisa que é o governo quem tem o poder executivo.
6: Nós acolhemos bem e de forma muito positiva, e o governo só tem a agradecer isso porque... Para o Governo é muito importante que haja, de facto, entendimento sobre as políticas e a continuidade das políticas. Com o professor Adalberto Campos Fernandes, falei naturalmente, o que lhe posso dizer é que o Governo continuará a governar, continuará a fazer as reformas que tem que fazer, a tomar as medidas que tem que tomar. Há um calendário para cada uma destas medidas. Algumas atrasam um bocadinho, outras, pelo contrário, até adiantam, por vezes. Temos a reforma do Estado agora até ao próximo agosto.
3: Ana Paula Martins, Ministra da Saúde, foi a entrevistada desta semana do programa Política com Assinatura, uma entrevista que pode voltar a ouvir nas habituais plataformas de podcast. Esta entrevista e o Estado da Saúde em Portugal vão estar em debate já a seguir aqui na Rádio Pública no programa Antena Aberta, moderado pelo jornalista António Jorge. A Ministra da Justiça revela que está a ultimar uma portaria para permitir que os advogados oficiosos não tenham de esperar anos, ou não tenham de ficar anos à espera para receber pelo trabalho que realizam em mega processos. É uma questão que tem sido recentemente debatida a propósito dos casos Bez e Marquês. Rita Judice admite que não é justo para os advogados oficiosos ficarem sem receber pelo trabalho que realizam.
7: Não é justo, não é equilibrado. Foi um alerta que nos foi trazido pelo Sr. Bastonário e no qual estamos a trabalhar. Espera em breve.
8: Não tem prazos.
7: Nós temos a portaria praticamente fechada. Claro que tem um impacto financeiro que tem que ser acautelado. Mas é nesse momento que estamos ainda para fechar e espero em breve poder ter novidades sobre
8: isso. Por exemplo, neste caso, o Dr. Luís Carlos Esteves, quem paga é o ICFES.
9: Muito obrigado.
7: O ICFES é que é a entidade do Ministério da Justiça que faz todos os pagamentos. É sempre assim, mas qualquer entidade pública só pode fazer um pagamento se tiver norma habilitante. Caso contrário, o próprio dirigente que ordena esse pagamento pode ter responsabilidade pessoal. Por isso, nós temos que acautelar que para que possa haver um pagamento, temos que acautelar que haja norma habilitante e é sobre isso que estamos a trabalhar.
3: Rita Judice, o Instituto de Gestão Financeira e Equipamentos da Justiça, é quem faz os pagamentos aos advogados oficiosos. Declarações da ministra à margem de uma conferência para advogados no Salão Nobre da Ordem em Lisboa. Era um proforma, está cumprido. António José Seguro devolveu esta manhã ao Parlamento o decreto que cria a pena acessória de perda da nacionalidade na sequência do veto do Tribunal Constitucional à medida. Recordo que na última sexta-feira os juízes do Palácio Raton declararam inconstitucional por unanimidade a segunda versão deste decreto, como tinha acontecido de resto com a primeira versão. Ambas foram aprovadas no Parlamento por PSD, CDS, Chega e Iniciativa Liberal. Os deputados destes partidos podem agora reconfirmar a lei, enfrentando o Constitucional ou deixar cair a medida. António José Seguro promulgou hoje um outro diploma, é o que aprova medidas de desagravamento fiscal para o fomento da oferta de habitação. Entre estas medidas estão a isenção de IMT na compra da primeira casa destinada à habitação própria e também a redução do IVA da construção para os 6%. O diretor-geral da Organização Mundial da Saúde insiste que o risco de transmissão por antivírus continua a ser baixo. Tedros Ghebreyesus esteve esta manhã reunido em Madrid com o primeiro-ministro espanhol Pedro Sánchez, depois de concluída a operação para a retirada de todos os passageiros do navio cruzeiro MV Ondios. O líder da OMS deixou claro que o trabalho das autoridades de saúde ainda não está concluído, devido ao longo período de incubação do antivírus, mas os riscos para a saúde pública mantêm-se reduzidos.
10: The risk to health globally continues to be low.
11: O risco global de transmissão continua a ser baixo. Para já temos apenas 11 casos que vieram no mesmo barco. Todos os casos suspeitos e confirmados estão nesta altura em isolamento sob supervisão médica para minimizar qualquer risco de transmissão.
10: Minimizing any risk of further transmission.
3: Tedros Ghebreyesus fez votos nesta conferência de imprensa para que os países sigam as recomendações feitas pela OMS na luta contra o antivírus.
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1: Olhamos agora para a previsão do estado do tempo. Algumas nuvens para tarde, o vento a soprar fraco. Já para amanhã o céu estará encoberto com a possibilidade de aguaceiros. O vento vai soprar de sul-sudoeste entre 15 a 25 milhas por hora. Quanto às temperaturas, máximas previstas para hoje. 62 para New Bedford, Fall River, Taunton e Worcester. 64 para Providence e Hartford. 61 para Boston. 58 para Piberi. 54 para Gloucester. 67 para Newark e 82 de máxima hoje para Orlando.
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1: O dólar americano vale hoje na zona euro 85 cêntimos, no Brasil R$4,90, em Cabo Verde 93 escudos.
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1: Quanto às marés, a primeira maré alta foi às 4h20 da manhã, a primeira maré baixa será às 10h15, depois maré alta às 4h55 da tarde e maré baixa às 11h10 da noite. O nascer do sol hoje foi às 5h26, o pôr do sol será às 7h53 da tarde, há então hoje 14h26 de sol, mais 2 minutos do que ontem. Bom dia!
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1: Esta já é a segunda hora do programa desta manhã de terça-feira, dia 12, agora com Ana Bacalhau e Tiago Nacarato. Bom dia!

0: E agora olhamos para o trânsito nesta manhã, de New Bedford a Boston, neste momento aproximadamente 2 horas é o tempo necessário para este trajeto. Na 24 Norte, a passagem por Stoughton, trânsito muito lento, já de Providence até Boston, 2 horas e 5 minutos. Na 95 Norte, área de Attleboro, trânsito também muito lento. De Worcester a Boston, praticamente 2 horas. De Lowell a Boston, 1 hora e meia. De Peabody até Boston, pelo menos 1 hora e 10 minutos. De New Bedford a Providence, já 50 minutos. Trânsito muito lento na área de East Providence, como é habitual. E de New Bedford a Hyannis, 1 hora e meia. O trânsito super congestionado no acesso ao Cape Cod através das duas pontes, sendo que a Ponte Bourne, recorde-se mais uma vez, está em obras consideradas de emergência até ao dia 20 de maio. Bom dia, boa viagem.
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Chuva de amor com Calema nesta manhã de terça-feira. Digo-lhe agora que uma águia dourada consegue ver um coelho a mais de 2 milhas de distância. Isto realmente é bastante curioso. Ficou com mais uma curiosidade nesta manhã. Uma águia dourada consegue ver um coelho a mais de 2 milhas de distância. E nós, às vezes, infelizmente, nem conseguimos ver o que está mesmo ao pé de nós. Temos que usar óculos e, muitas vezes, óculos de leitura. Mas pronto, as coisas são como são e é mesmo assim. Agora ficamos com Latino e Daddy Kell nesta manhã. Daqui a pouco vamos ter também a informação desportiva.

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0: Agora vamos à informação desportiva num trabalho da Antena 1, Rádio Pública Portuguesa, o Sporting no segundo. Jornalista Mário Silva da Costa.
1: Os verdes e brancos ocupam agora o segundo lugar do campeonato. O Sporting venceu o Rio Ave por 4-1 e ultrapassou o Benfica. As Águias que empataram a 2 na recepção ao Braga na jornada 33 da Primeira Liga de Futebol. Começando pelo jogo na Luz, Rafa e Pavlidis marcaram para o Benfica num jogo em que as Águias tiveram 2 golos anulados. Paulo Victor e Gorbi fizeram os golos do Braga. No final, José Mourinho considerou que o Benfica fez por merecer um desfecho diferente.
2: Jogo a merecer claramente ganhar, foi a equipa que jogou mais, que atacou mais, que criou mais, que teve menos eficácia, e a eficácia joga. Eu acho que eles devem ter tido 3, 4 remates e se calhar só 2 à baliza e fizeram dois golos. Nós tivemos acho que 25 remates, onde eu diria que uma dezena deles foram verdadeiros remates, não remates para a estatística.
1: Questionado sobre o futuro, José Mourinho afirmou que não é o momento para falar da renovação.
2: Jogo com o Estoril no sábado e penso que a partir de segunda-feira já poderei responder a essa indiretamente, a essa não, a outra pergunta, que será o meu futuro enquanto treinador e mais importante do que o futuro do Benfica.
1: Do lado do Sporting de Braga, a equipa minhota garantiu matematicamente o quarto lugar do campeonato, um prémio merecido, diz Carlos Vicente.
3: Veníamos com a intenção, obviamente, de...
4: Viemos com a intenção de fechar matematicamente a classificação no quarto lugar e não deixar tudo para a última jornada. Já são muitos meses e muitas partidas de grande esforço e merecemos ter esta recompensa em forma de um ponto.
3: Esta recompensa em forma de hoje um ponto.
1: O Braga tem 58 pontos no campeonato. Já o Benfica soma 77, menos 2 do que o Sporting, que venceu o Rio Ave por 4-1, golos de Luís Soares, Trincão e Giovanni Kenda. Valeu ainda um autogolo vilacondense. Para o Rio Ave marcou Diogo Bezerra. Com este resultado, o Sporting passa a depender apenas do que fizer para ficar no segundo lugar e em posição de acesso à Liga dos Campeões. Rui Borges espera que este fator traga motivação extra para os jogadores leoninos.
5: A nossa motivação e a nossa ambição e isso que eles têm demonstrado ao longo da época, e não foram aqueles 15 dias que definem a grande época que o grupo está a fazer e que grandes jogos fizeram ao longo da época. Mas temos mais dois, um da taça, mas mais um muito importante que nos garante o segundo lugar. É importantíssimo, depender de nós. Agora, nós temos que fazer tudo para o conseguir perante um adversário que está a fazer uma grande época.
1: Do lado do Rio Ave, o técnico Sotiris Siledopoulos elogia a qualidade do jogo, apesar de deixar subentendida uma crítica.
6: Estou desapontado com o resultado. Não comentei as decisões do árbitro porque toda a gente as viu. Acho que foi um belo jogo e isso é que é o mais importante.
1: O Rio Ave tem 35 pontos, o Sporting 79 está em segundo lugar. Nas contas da última jornada, na corrida ao segundo lugar, o Sporting recebe o Gil Vicente e o Benfica joga em casa do Estoril. Caso os Leões façam um resultado igual ou melhor do que o das Águias, ficam na posição de acesso à Champions. Já os encarnados precisam de um resultado melhor do que o do Sporting. À entrada para a última jornada, tudo em aberto também na luta pela manutenção. O Tondela venceu ontem o Moreirense por 2-0, o Casa Pia foi ganhar a casa do Vitória Sport Clube de Guimarães por 1-0. O Estrela da Amadora empatou 0 na recepção ao Famalicão e o Nacional perdeu por 2-0 em casa do Santa Clara. Desta forma, a entrada para a derradeira ronda da Primeira Liga. O Tondela está em lugar de descida de divisão com 28 pontos, menos um do que Casa Pia e Estrela da Amadora, sendo que o Casa Pia ocupa o lugar de play-off. E o Nacional da Madeira, com 31 pontos, já não pode descer diretamente, mas ainda pode ir ao play-off. Entretanto, a Liga já anunciou os horários para a última jornada do campeonato, todos os jogos no sábado. As partidas das equipas com a situação resolvida na tabela classificativa são às 15h30, Porto Santa Clara e Moreirense Aves Sade. A luta pela manutenção joga-se às 6h, Nacional Vitória Sport Clube, Casa Pia, Rio Ave, Aroca, Tondela e Braga, Estrela da Amadora. Por último, a corrida pelas vagas europeias tem lugar às 8h30 da noite de sábado. Sporting, Gil Vicente, Estoril, Benfica e Famalicão, Alverca. Fechamos com ténis. É o segundo dia do Oeiras Open 4. 5 portugueses em ação no dia de hoje, nos 16avos de final do torneio. Jaime Faria defronta Tiago Torres ao início da tarde. Tiago Pereira e Gastão Elias também vão estar frente a frente. E por último, Fred Rodrigo Silva mete forças com o lituano Vílius Gaubas. Nota ainda no ténis para Francisco Cabral. O tenista português joga hoje os oitavos de final do Masters 1000 de Roma na vertente de pares, ao lado do parceiro Joe Salisbury. Francisco Cabral vai jogar frente à dupla dos franceses Sadio Dumbia e Fabien Rebull.
0: E foi a informação desportiva nesta manhã de terça-feira, 12 de maio. Bom dia, obrigado por continuar connosco. Haverá Jornal de Desporto alargado, como sempre, com duas edições. A primeira ao meio-dia, depois das notícias da nossa região, e depois um segundo jornal, um pouco mais pequeno, às 4 da tarde.
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Estamos próximos das 8 da manhã nesta terça-feira. Daqui a pouco vamos ter as notícias dos Açores, como sempre, às 8 da manhã e também às 8 da noite. Já agora deixo-lhe duas efemérides para este dia, dois acontecimentos registados a 12 de maio. Um em 1982, uma tentativa de ataque ao Papa João Paulo II nas cerimónias de Fátima. Foi então em 1982, a 12 de maio. E em 2017, o Papa Francisco iniciava uma visita de menos de 24 horas a Fátima no centenário das aparições. Duas efemérides, dois acontecimentos que lhe deixei aqui referentes ao dia 12 de maio. Agora ficamos com Will Souto. Bom dia.

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1: Muito bom dia, são 8 horas, manhã de terça-feira, dia 12. Agora ficamos com as notícias num simultâneo com a Antena 1 Açores.
2: Os enfermeiros estão em greve, a paralisação é nacional e há uma concentração junto ao Ministério da Saúde. Os enfermeiros reivindicam soluções para vários problemas que se arrastam nos últimos anos. Entrada da UTC no transporte público no Pico não trouxe melhorias, diz a FECTRANS, a Federação dos Sindicatos dos Transportes. Vitória no último jogo em casa esta temporada, o Santa Clara venceu o Nacional por 2-0. Greve nacional de enfermeiros nos turnos da manhã e da tarde para os setores público, privado e também social. É convocada pelo Sindicato dos Enfermeiros Portugueses. Francisco Branco, representante do sindicato nos Açores, lamenta as condições da carreira.
3: Temos uma carreira altamente desvalorizada e desmotivante, que leva efetivamente os colegas, grande parte daqueles que acabam o curso agora recentemente, a procurarem no exterior do país, portanto, melhores condições de vida. Isto não pode continuar. Temos uma carreira que exige 66 anos e 9 meses, a caminho dos 66 e 11 meses e a caminhar após 67 anos para a aposentação, o que é também penoso.
2: O pré-aviso inclui a região autónoma dos Açores. Não é ainda possível saber que adesão terá, mas prevê-se impactos nas atividades programadas.
3: Há a perspectiva de uma adesão em massa, principalmente a nível daquilo que são os cuidados programados. Estamos a falar de blocos operatórios, consultas, centros de saúde. Aquilo que nos foi chegando permite-nos concluir que efetivamente vai haver uma adesão em massa, mas a esta hora e a esta data não é possível saber ainda.
2: Uma paralisação para reivindicar melhores condições de trabalho e de vida, valorização das carreiras e contra as tentativas de retirar direitos através de acordos coletivos de trabalho e pacote laboral. Os enfermeiros concentram-se em Lisboa, junto ao Ministério da Saúde, a partir das 10:30, hora local. Na SAT, os sindicatos estão disponíveis para negociar, menos para subscrever um acordo idêntico ao que foi estabelecido com o consórcio Atlantic Connect Group. É esta a resposta dos sindicatos ao desafio lançado pelo Conselho de Administração da SATA. O acordo reduzia a massa salarial de pilotos e tripulantes de cabine. O SEPAC, o Sindicato dos Pilotos, está disponível para avaliar, mas inclui esse ponto nas negociações que já decorrem com o Conselho de Administração da SATA.
4: O que nós temos que ter em linha de conta é que são processos diferentes. Até porque no processo de negócio com o Atlantic Group, ou New Tour, essas pessoas não tinham qualquer relacionamento nem com sindicatos, nem com nada. E neste momento estamos a lidar com uma administração com quem nós já temos algum histórico de coisas boas, mas neste último ano andamos para tentar encontrar soluções, protocolos, coisas que nos pareciam bastante simples, mas não têm acontecido. Portanto, para, como se costuma dizer, para dançar são precisos dois. E é preciso dois terem vontade. O sindicato tem vontade, assim haja vontade do outro lado para encontrar soluções. Isto é que não tem acontecido neste último ano.
2: Frederico Saraiva de Almeida, do Sindicato dos Pilotos da Aviação Civil. Já o Sindicato do Pessoal de Voo, também aberto a negociações, quer mais detalhes sobre o repto do Presidente do Conselho de Administração da SATA, Ricardo Penarroias. Lembra que o acordo anterior não foi consensual.
5: Falar taxativamente, estamos disponíveis ou não para dialogar, ou de assinar um protocolo igual ao que assinamos com o consórcio, é muito simplista da questão, porque o sindicato está sendo disponível e já o demonstrou, e os tripulantes também já o demonstraram. É fazer parte da solução. Dialogar, conversar, estamos sempre disponíveis. Agora, assumir desde já, até porque deixo-me recordar, que a votação que foi feita a quando desse protocolo, houve uma grande divisão por parte dos tripulantes que ainda foi uma votação muito escassa a nível de percentagem do sim. Portanto, não é assim tão linear nem taxativo que isso venha a ocorrer. Agora, há o compromisso, a responsabilidade que sempre houve por parte do sindicato e dos tripulantes fazerem parte da solução.
2: À espera de mais informação, o Presidente do Conselho de Administração da SATA quer introduzir medidas de flexibilidade que permitam reduzir a massa salarial. Os sindicatos esperam a convocatória para negociações e mais informação sobre os pontos a alterar no acordo da empresa. Defraudadas as expectativas de passageiros e trabalhadores quando a União de Transportes dos Carvalhos comprou a Cristiano Limitada na Ilha do Pico, a expectativa era ver as condições melhoradas, mas não foi isso que aconteceu, denuncia José Manuel Oliveira, o dirigente da FECTRANS, Federação dos Sindicatos de Transportes, diz que o vencimento dos funcionários é o mesmo, apesar de agora ser pago com regularidade.
6: Não houve melhoria, digamos, a única questão que melhorou foi a regularidade do pagamento dos salários, embora este nem sequer tivesse crescido, como seria natural e desejável, não é? E hoje há uma diferença salarial, por exemplo, entre o Pico e o Paial, quase a menos de 100 euros no salário de base, não é?
2: Quanto ao serviço disponibilizado, degradou-se para passageiros e funcionários, afirma José Manuel Oliveira.
6: O próprio serviço da empresa degradou, portanto, sem instalações, os trabalhadores não têm locais para sanitários, não, locais para tomada de refeição, os autocarros são antigos e têm, nem sequer têm ar-condicionado, portanto, é um mau serviço para os utentes, mas simultaneamente também para quem tem que trabalhar e conduzir os autocarros, e por outro lado, tanto o seu próprio serviço de atendimento à população, tanto com o escritório da empresa muito tempo encerrado por falta de trabalhadores, não é? Tinham dois trabalhadores e agora apenas tem um que, tal como disse, simultaneamente faz também trabalho de condução.
2: Estas são preocupações que a FECTRANS levou a uma reunião com a Secretária Regional dos Transportes. O encontro com Humberta Cabral serviu também para abordar dúvidas em relação à mobilidade de trabalhadores entre operadoras em São Miguel. Trabalhadores da Caetano Raposo e Pereira, Autoaviação Miquelense e Barraqueiro devem transitar para a Val do Ave, que ganhou o concurso para o transporte coletivo.
6: Todos os trabalhadores que estão nos atuais operadores têm que passar para os operadores novos, para o novo operador, garantindo os salários, garantindo todas as condições de trabalho, as antiguidades, etc. Portanto, tem havido alguma confusão relativamente a esta matéria, portanto, e aqui foi solicitado e também aqui a Secretaria de Regional, de acordo com as questões que nós colocamos, portanto, no sentido de intervir e que acabem, digamos, as dúvidas relativamente a esta matéria, que os trabalhadores fiquem sossegados, porque independentemente da alteração do operador, o seu posto de trabalho com as condições que tem atualmente se mantenha. Quando falámos relativamente à terceira, foi já alertando que é importante que se intervenha para que o processo de São Miguel corra bem, porque a seguir vai ser aberto um concurso para a Ilha Terceira.
2: A posição da FECTRANS sobre as negociações em curso em São Miguel, a Federação de Sindicatos espera que este processo corra bem e sirva de modelo para o concurso que se segue para os transportes públicos na Ilha Terceira. O futuro da prevenção do cancro está a ser pensado nos Açores. Em Ponta Delgada estão reunidos cerca de 130 especialistas europeus de 30 países. No âmbito do Work Package 8, um dos mais relevantes projetos colaborativos na área da oncologia, e com o Centro de Oncologia dos Açores a ter um papel de anfitrião. Sofia Brum.
7: O objetivo é criar estratégias inovadoras de prevenção do cancro, centradas na relação entre fatores genéticos, ambientais e estilos de vida. É neste contexto que os Açores recebem a reunião anual do Work Package 8, um dos mais importantes projetos europeus na área da oncologia.
8: Em termos de acolhermos um evento onde participam cerca de 30 países e cerca de 130 instituições ligadas à prestação de cuidados de saúde na área do cancro, é no fundo estarmos também, diria eu, a trabalhar no que são as mais atualizadas orientações e no que é o futuro da política de saúde relacionada com a prevenção de cancro, porque é efetivamente uma patologia que a nível europeu está a crescer exponencialmente, e aqui na região também, e em Portugal também.
7: João Macedo, presidente do Centro de Oncologia dos Açores, COA, que está na linha da frente no desenvolvimento de normas e políticas de saúde, em parceria com a Faculdade de Medicina da Universidade do Porto. O evento tem também outros propósitos.
8: As reuniões anuais servem, por um lado, para fazer um bocadinho o ponto de situação e a apresentação do trabalho realizado até agora e do trabalho a realizar e planificar de forma conjunta o trabalho a realizar, mas serve também depois para absorvermos, no fundo, conhecimento entre esta partilha de experiências.
7: Para isso, a agenda inclui visitas ao Hospital do Divino Espírito Santo e à Unidade de Saúde da Ilha de São Miguel.
8: Não só dar a conhecer a nossa realidade, mas também absorvermos um pouco do que é a realidade de outros países, para tentarmos também criar aqui sinergias e redes de colaboração conjuntas.
7: O futuro da política de saúde relacionada com a prevenção do cancro em análise em Ponta Delgada, na reunião anual do Work Package 8.
2: O Diário de Notícias inicia nos Açores um ciclo de eventos chamado Conferência das Regiões. O objetivo é levar o jornal mais perto dos leitores de todo o país, com temas distintos a cada realidade.
9: O objetivo principal é reforçar a presença do Diário de Notícias junto de todo o país, ou seja, o DN tem de ser um jornal verdadeiramente nacional e tem de estar perto das comunidades locais. E temos de conseguir construir uma relação de confiança com os nossos leitores e com a nossa comunidade de leitores, de parceiros, de anunciantes em todo o país. Ou seja, temos que sair de Lisboa, de sair de Lisboa e Porto, por assim dizer, e ir além desses grandes centros urbanos. Nós escolhemos os Açores porque os Açores são, no fundo, a região que faz de Portugal um país com outro alcance estratégico, com outra presença, com outra importância geoestratégica. Aliás, não é por acaso que um dos painéis é justamente sobre esse aspecto.
2: Filipe Alves, diretor do Diário de Notícias. Nos Açores, os temas escolhidos passam pelo potencial de transformação dos fundos europeus, como o PRR e Açores 2030, sustentabilidade e o papel regional no âmbito geopolítico.
9: Tivemos o cuidado de ter pessoas de várias áreas, na sua maioria pessoas que vivem e trabalham nos Açores, mas também pessoas que vêm do continente. E, no fundo, a ideia é ter aqui uma abordagem multifacetada destes três eixos e fazer com que seja uma conversa interessante, uma conversa descontraída. Que toda a gente que assistir a esta conversa saia daqui com ideias novas sobre estes temas que vão estar em debate e que sejam útil depois também no nosso dia-a-dia. E depois, como eu disse, também que consigamos também trazer o Diário de Notícias mais perto das populações de todo o país. Os Açores, além de terem um grande jornal que é o Açoriano Oriental, têm também um jornal no continente que quer contribuir para dar voz aos vossos desafios e aos vossos anseios, no fundo dar a conhecer também essa realidade também no continente e em todo o mundo que fala português, não limite.
2: A conferência abre com o discurso do Presidente do Governo Regional, também estará presente o Secretário de Estado do Turismo. O ciclo de eventos arranca a partir das 9 da manhã em Ponta Delgada. Desporto, Primeira Liga de Futebol, Santa Clara despede-se do Estádio de São Miguel, esta época com uma vitória. A equipa açoriana venceu o Nacional por 2-0 graças aos golos de Pedro Pacheco e Elias Manuel. Petit, treinador do Santa Clara, elogia o desempenho dos jogadores, mesmo com várias mudanças na equipa titular.
10: Bom, acho que é uma vitória justa. Houve bons momentos, fizemos algumas alterações, umas por lesão, outras por castigo, e uma por mérito deles, por nós não damos brindes nem prendas, mas sim aquilo que é o trabalho diário deles. E estreámos o João, estreámos o Isaac, estamos atentos à formação, falta de rotinas em alguns jogadores, falta de andamento. Foi uma vitória importante para nós, porque queremos acabar bem, porque a última imagem é que fica, jogando na nossa casa.
2: Já Tiago Margarido, técnico nacional, criticou a exibição da equipa na primeira parte.
11: Sabíamos que era um jogo importante para nós, no sentido de garantirmos o grande objetivo da época. Tínhamos como intenção entrar para ganhar o jogo. Na primeira parte, muito amorfos naquilo que era a competitividade, aquilo que era o duelo, a equipa pouco agressiva, muito macia. Foi uma primeira parte onde o Santa Clara sai em vantagem completamente justa. Na segunda parte já fomos mais nós, já nos reencontramos, já fomos agressivos, já fomos mais intensos, circulamos a bola rápida. A verdade é que mesmo assim não conseguimos chegar ao golo, procuramos todas as formas, arriscamos.
2: O Santa Clara é o 12º classificado da Primeira Liga, com 36 pontos. O Nacional é 14º, com 31 pontos. Ainda não tem a manutenção assegurada.
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1: Olhamos agora para a previsão do estado do tempo. Algumas nuvens para a tarde, o vento a soprar fraco. Já para amanhã o céu estará encoberto com a possibilidade de aguaceiros. O vento vai soprar de sul-sudoeste entre 15 a 25 milhas por hora. Quanto às temperaturas, máximas previstas para hoje. 62 para New Bedford, Fall River, Taunton e Worcester. 64 para Providence e Hartford. 61 para Boston. 58 para Piberi. 54 para Gloucester. 67 para Newark e 82 de máxima hoje para Orlando.
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1: O dólar americano vale hoje na zona euro 85 cêntimos, no Brasil 4 reais e 90 centavos, em Cabo Verde 93 escudos.
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1: Quanto às marés, a primeira maré alta foi às 4h20 da manhã, a primeira maré baixa será às 10h15, depois maré alta às 4h55 da tarde e maré baixa às 11h10 da noite. O nascer do sol hoje foi às 5h26, o pôr do sol será às 7h53 da tarde, há então hoje 14h26 de sol, mais 2 minutos do que ontem. Bom dia!
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1: Terceira hora do programa desta manhã de terça-feira. A rádio está sempre consigo, com muita música, muita informação. Agora com Fabrício para escutarmos.

0: chegou a altura de olharmos para o trânsito mais uma vez, uma ligeira melhoria em relação a uma hora de New Bedford a Boston, 1 hora e 45 minutos, de Providence a Boston, mais ou menos o mesmo tempo também, de Worcester até Boston, 1 hora e meia, de Lowell a Boston, 1 hora e 25 minutos, já de Peabody até Boston, cerca de 1 hora e 10, aqui não há grandes melhorias, mantém-se complicado o trânsito. Já de New Bedford a Providence há um agravamento neste momento, quase 1 hora, sendo que em East Providence a situação está complicada na 195. De New Bedford a Hyannis, mais ou menos 1 hora e 20. A situação nesta altura continua complicada no acesso através das duas pontes, principalmente na ponte Bourne, que está em obras. E para complicar mais a situação, há informação de um acidente na estrada 25, mesmo antes da ponte. Bom dia e boa viagem.
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noite vai ser top com Cássio. E top também vai ser o dia de hoje, com muita música, muita informação. Vamos ter as notícias da nossa região já às 9 da manhã.

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Estivemos com Sebastião Antunes e o grupo Quadrilha. Já agora digo-lhe que a ponte 25 de Abril em Lisboa tem cerca de 7.470 pés de comprimento. É mais comprida que a Golden Gate em São Francisco. Já agora tem o mesmo arquiteto, para quem não sabe, por isso são tão parecidas. A ponte 25 de Abril em Lisboa e a Golden Gate em São Francisco são muito semelhantes porque foram projetadas pelas mesmas pessoas.

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Sempre a bombar o grupo Capa Negra nesta manhã. Até às 10, programa Bom Dia. Hoje é terça-feira. E relembro mais uma vez, numa altura em que os Estados Unidos estão a comemorar os 250 anos, deixo-lhe aqui uma ideia do crescimento do território americano. Em 1776, o território americano ocupava cerca de 430 mil milhas quadradas. Atualmente, o país estende-se por mais de 3,7 milhões de milhas quadradas, tornando-se mais de 8 vezes maior do que no dia de sua fundação. É o crescimento do território americano desde 1776 até aos dias de hoje. Mais uma curiosidade nesta manhã de 12 de maio.

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Sons locais com Luís Neves, quando estamos próximos já das 9 da manhã, daqui a pouco as habituais rubricas, a palavra do dia com Mafalda Lopes da Costa, que vai deixar-nos, como sempre, a origem e também o significado de uma palavra do dicionário português. Vamos ter ainda antes a habitual receita e às 9 da manhã teremos também as notícias da nossa região na edição deste dia 12 de maio. Bom dia!

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3: Cerca de 80 pessoas ficaram desalojadas após um incêndio ter atingido um edifício de condomínios em North Attleboro na tarde de ontem. O chefe de bombeiros, Chris Coleman, descreveu o incidente à comunicação social como um dos maiores focos que viu em décadas, tendo sido acionado um raro sétimo alarme. De acordo com o responsável, que conta com mais de 30 anos de serviço, esta foi uma das maiores ocorrências da sua carreira. O fogo deflagrou por volta das 2 da tarde no condomínio Hawthorne Village. Ao chegarem ao local, os bombeiros depararam-se com chamas intensas e iniciaram de imediato a evacuação dos moradores. Apesar da gravidade da situação, não houve registro de feridos. Embora as autoridades não tenham ainda confirmado a causa oficial do incêndio, alguns residentes acreditam que o fogo terá origem numa unidade de ar-condicionado. Para apoiar as famílias que perderam as suas casas, várias empresas locais estão a aceitar donativos. Durante a noite, o North Attleboro Middle School serviu como um abrigo de emergência para os desalojados. As autoridades já identificaram um homem suspeito de abrir fogo em Memorial Drive, em Cambridge, atingindo 2 pessoas que seguiam em automóveis diferentes. De acordo com a procuradora distrital do condado de Middlesex, Mariah Ryan, o suspeito efetuou entre 50 a 60 disparos nesta via movimentada de Cambridge, pouco depois da 1 da tarde de ontem. As 2 vítimas foram transportadas para o hospital em estado crítico. O suspeito foi travado após um agente da Polícia Estadual de Massachusetts e um civil, que tinha licença de porte de arma, terem respondido aos disparos. O detido foi assistido no local e encontra-se agora nos cuidados intensivos num hospital em Boston. Segundo a procuradora Mariah Ryan, o suspeito é natural de Boston e estaria sob supervisão do Departamento de Liberdade Condicional de Massachusetts. O indivíduo vai enfrentar 2 acusações de agressão armada, com intenção de matar, e vários crimes relacionados com o uso de armas de fogo. Além dos 2 feridos, cerca de 12 automóveis que passavam no local foram atingidos pelos disparos. O mayor de Pibiri, Ted Bettencourt, apresentou um conjunto de medidas rigorosas para equilibrar o orçamento da cidade e evitar, por agora, a necessidade de um aumento extraordinário de impostos. Entre as propostas principais está a criação de uma taxa de recolha de lixo de $200 por habitação, o que poderá gerar uma receita de cerca de 2,7 milhões para a cidade. Segundo o mayor de Pibiri, esta medida é necessária para fazer face à subida dos custos com seguros de saúde, educação técnica e salários municipais. O mayor explicou ao City Council que as cidades vizinhas aplicam taxas semelhantes que variam entre $100 e $500 e que o seu objetivo é manter Pibiri no escalão mais baixo. Para além desta nova taxa, o plano inclui o aumento de tarifas de água e saneamento, bem como a redução do número de funcionários na autarquia. O mayor de Pibiri revelou também que a cidade está a considerar a venda de propriedades municipais sedentárias e a transferência de serviços administrativos para poupar no pagamento de rendas de escritórios. Como nota para a comunidade, Ted Bettencourt pretende propor um programa de benefícios fiscais para idosos e veteranos. Este projeto irá permitir que estes cidadãos trabalhem até 100 horas por ano em troca de um crédito de $1,500 no pagamento do imposto sobre a propriedade. O Comitê Escolar de Pibiri pretende também cortar cerca de $1,5 milhão no orçamento da educação para o próximo ano. O Departamento de Polícia de North Kingstown, em Rhode Island, anunciou que o período de tolerância para as novas câmaras de velocidade termina hoje. A partir de amanhã, os condutores que excedam as 30 milhas por hora nas zonas escolares serão multados. As multas, no valor de $50, serão enviadas por correio para o proprietário do automóvel. A polícia esclareceu que o sistema não utiliza tecnologia de reconhecimento facial e que as infrações não serão comunicadas às companhias de seguro. De acordo com a lei de Rhode Island, a fiscalização eletrónica irá funcionar apenas em dias de aulas, entre as 7 da manhã e as 6 da tarde. Existem sinais visíveis antes de cada câmara para alertar os condutores sobre o início e o fim das zonas escolares. Durante o mês de experiência, o sistema registou mais de 4 mil avisos a veículos que circulavam a mais de 10 milhas por hora, acima do limite permitido, que é de 20 milhas por hora. As câmaras de controlo de velocidade em zonas escolares começam a multar em North Kingstown, Rhode Island, a partir de amanhã.
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5: Partilho consigo mais uma receita simples para o forno. Legumes assados. Aqueça o forno a 400 graus Fahrenheit. Corte 12 onças de legumes variados, cenoura, courgette e pimentos, e misture com 2 onças de azeite, sal e pimenta. Coloque num tabuleiro e deixe no forno 25 minutos, até ficarem dourados. Um acompanhamento saudável e cheio de cor.
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3: Chegou agora a altura de ficarmos com mais uma rubrica original da Antena 1, da autoria de Mafalda Lopes da Costa, a palavra do dia, com o significado de uma palavra do dicionário português. Qual é a palavra do dia para hoje?
9: A palavra do dia é sinónimo. A palavra sinónimo tem origem no grego, deriva de sinónimos e é formada pela junção de sin com junto em grego e ónima, que é nome em grego, significando literalmente que tem o mesmo nome. Refere-se a palavras da mesma classe gramatical com significados idênticos ou muito próximos, capazes de se substituírem. Já a área da semântica que estuda essas relações de semelhança entre palavras é chamada de sinonimia.

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1: Última hora do programa desta manhã de terça-feira, dia 12 de maio. Digo-lhe agora que faz anos hoje, foi em 1731. O grupo de Boston propõe que todas as colónias americanas suspendam o comércio com o Reino Unido. Faz anos hoje, 12 de maio de 1731. Agora ficamos com a música de Miguel Vingança.

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Mário Mata, Pouco Me Importa, foi o que estivemos a escutar. Daqui a pouco a informação desportiva. Já agora digo-lhe que o convento de Mafra, em Portugal, tem mais de 2000 janelas e portas. Ficou com mais uma curiosidade nesta manhã. Até às 10, programa Bom Dia. Hoje é terça-feira.

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1: E agora vamos para a informação desportiva nesta manhã de terça-feira, 12 de maio, num trabalho da Antena 1, a Rádio Pública Portuguesa. No desporto, as contas do campeonato. Jornalista Mário Silva da Costa.
2: O Sporting ultrapassou o Benfica na classificação e já só depende do que fizer para conseguir o lugar de acesso à Champions. Ontem, os Leões venceram em casa do Rio Ave por 4-1 e o Benfica empatou a 2 na recepção ao Sporting de Braga. Após o apito final em Vila do Conde, o treinador do Sporting, Rui Borges, alertou para a dificuldade de assegurar o segundo lugar na última jornada do campeonato.
3: Felizes por estarmos em segundo, felizes por termos ganho, mas temos de estar muito concentrados, recuperar e estar mentalmente capazes e disponíveis para disputar uma última jornada que nos permite depender só de nós, e isso é muito importante.
2: Do lado do Benfica, as águias deixam de depender de si próprias para chegar ao segundo lugar e à Liga dos Campeões. Ainda assim, José Mourinho reconheceu o esforço dos jogadores depois da partida com o Braga.
4: Perto quase um objetivo. É difícil dizer que fizemos um muito bom jogo, mas o meu feeling hoje é de satisfação relativamente aos jogadores, ao esforço que fizeram, àquilo que puseram em campo em termos de qualidade. Não saio daqui defraudado pelos meus jogadores.
2: José Mourinho afirmou ainda que não é tempo de falar sobre a possível renovação de contrato com o Benfica. No final do jogo na Luz, o presidente dos encarnados, Rui Costa, foi assobiado por vários adeptos do clube que fizeram sentir a contestação após o apito final. Nas contas da última jornada, na corrida ao segundo lugar, o Sporting vai receber o Gil Vicente e o Benfica vai jogar em casa do Estoril. Caso os Leões façam um resultado igual ou melhor do que o das Águias, ficam na posição de acesso à Champions. Já os encarnados precisam de um resultado melhor do que o Sporting. A entrada para a última ronda, tudo em aberto também na luta pela manutenção na Primeira Liga. Nos resultados de ontem, Tondela 2, Moreirense 0, Vitória Sport Clube de Guimarães 0, Casa Pia 1, empate a 0 entre Estrela Amadora e Famalicão e ainda Santa Clara 2, Nacional 0. Desta forma, à entrada para a derradeira ronda do campeonato, o Tondela está em lugar de descida com 28 pontos, menos 1 do que o Casa Pia e o Estrela da Amadora, sendo que o Casa Pia ocupa o lugar de play-off. O Nacional da Madeira, com 31 pontos, já não pode descer diretamente, mas ainda pode ir ao play-off. A equipa de futsal do Sporting foi ontem recebida no pavilhão João Rocha. Foi um momento de festa após a conquista da Liga dos Campeões. À margem dos festejos, o treinador do Sporting foi questionado sobre um possível fim de ciclo na equipa verde e branca após a saída de alguns jogadores. E Nuno Dias respondeu assim.
5: Todos os anos entraram jogadores e saíram jogadores. E nunca se falou em ciclos, nem se deixou de falar de ciclos, nenhum dos nossos. É o normal, todos os anos, seja em que modalidade for, seja em que clube for, em todos os anos vai haver jogadores que entram e vai haver jogadores que saem.
2: A resposta de Nuno Dias, treinador de futsal do Sporting, durante a festa no pavilhão João Rocha.
1: E assim foi a informação desportiva nesta manhã, com o jornalista Mário Silva da Costa, da Antena 1. Não se esqueça que haverá Jornal de Desporto alargado ainda hoje com duas edições, a maior ao meio-dia depois das notícias da nossa região e depois outra edição de Jornal alargado de Desporto às 16h. Bom dia!
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Sentir saudade com Cura e a madeirense Bia Cavós. Mesmo no fim do programa de hoje, Dia Internacional do Combate ao Cancro da Próstata, Dia Internacional do Enfermeiro, Dia Mundial da Fibromialgia e Dia Mundial do Comércio Justo. Foi então este dia 12 de maio designado Dia Mundial e Dia Internacional do que acabei de referir. Em alguns casos é Dia Mundial, porque todos os países do mundo basicamente reconhecem esse dia. Noutros casos é Dia Internacional, porque não é em todos os países do mundo. Fica por aqui o programa desta terça-feira. Consigo esteve Carlos Félix. Marcamos encontro para amanhã, para mais um programa, como sempre, a partir das 6. Bom dia!

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2: Muito bom dia com 97.3, são agora 10 horas.
3: Era 2 da tarde nos Açores. Olhamos agora para as notícias que marcam esta terça-feira, João Vasco.
4: A Associação Sindical dos Profissionais da Polícia quer mais esclarecimentos do Primeiro-Ministro sobre o número de efetivos que vão ser contratados para a PSP nos próximos tempos. Paulo Santos, da ASP, diz que o número de reforços anunciado não bate certo com o número de pessoas que estão a ser formadas. Paulo Raimundo garante que a nota de pesar do PCP pelo falecimento de Carlos Brito lembrou o antigo dirigente comunista de forma sóbria, colocando em segundo plano as razões profundas que levaram à saída de Brito do partido. O secretário-geral do PCP aplaude ainda a iniciativa da Guiar Branco, que apresentou um voto de pesar que será votado na próxima sexta-feira. O Ministro da Defesa remete para mais tarde uma decisão sobre uma eventual participação de Portugal numa missão de vigilância no Estreito de Hormuz em tempo de paz.
3: Notícias às 3 da tarde na Antena 1. A edição é do jornalista João Vasco.
4: São números que não batem certo. É o desabafo do presidente da Associação Sindical dos Profissionais da Polícia, depois de Luís Montenegro ter anunciado um reforço das esquadras da PSP de Lisboa e do Porto, com mais 200 agentes cada ainda este ano. Paulo Santos diz que o número de reforços anunciado não corresponde ao número de pessoas que estão a ser formadas.
5: Dizer que há aqui uma capacidade de multiplicação de meios humanos que nós próprios não entendemos. Estamos a falar de quê? Estamos a falar de um curso de formação de agentes que vai terminar no dia 28 de maio, que acabará com cerca de 570 polícias, aquilo que sabemos. Já se ouviu da parte do governo assumir que o aeroporto e os aeroportos vão ser apetrechados com cerca de 300 e tal elementos. Agora fala-se que Porto e Lisboa vão ter também aqui um reforço de 400 elementos. Ou seja, estamos aqui a falar de números que não batem certo com aquilo que neste momento nós sabemos.
4: Paulo Santos acusa o Primeiro-Ministro de fazer promessas atrás de promessas no que toca ao reforço de profissionais para a PSP, mas apesar disso o número de efetivos continua a ser insuficiente para responder a todas as solicitações.
5: Isto não faz muito sentido e isto é, na nossa opinião, e não estamos aqui numa perspectiva unicamente da crítica pela crítica, mas a verdade é que esta forma de gerir em termos de comunicação aquilo que são as necessidades da PSP e aquilo que são as promessas que se faz não tem correspondência. Por isso acho que era importante não continuarmos com uma forma de efeito multiplicador de números para sustentar aquilo que está em deficiência, que é o número de efetivos necessários para dar resposta a todas as necessidades.
4: A reação da ASP, Associação Sindical dos Profissionais da Polícia, ao anúncio feito ao início da tarde por Luís Montenegro, no final de um encontro com os presidentes das câmaras de Lisboa e do Porto, o Primeiro-Ministro revelou que vai haver um reforço dos comandos metropolitanos da Polícia de Segurança Pública das duas cidades, com 200 novos agentes em cada uma dessas estruturas. Cláudia Aguiar Rodrigues.
6: O Primeiro-Ministro fez uma promessa que deve ser concretizada ainda no final deste ano. Os comandos metropolitanos de Lisboa e do Porto vão ser reforçados com 200 polícias cada.
7: O Governo assume um reforço de aproximadamente 200 efetivos para os comandos metropolitanos de Lisboa e do Porto, 200 para cada.
6: Quanto à habitação, a aposta passa pela requalificação de edifícios e, como exemplo, Luís Montenegro falou do projeto que está previsto para a antiga sede do Conselho de Ministros em Lisboa.
7: A afetação daquele edifício será exclusiva para políticas locais de habitação, com o objetivo de aumento da oferta habitacional por um período mínimo de 25 anos, tendo por base os regimes de renda legalmente previstos, sejam o arrendamento acessível, o arrendamento apoiado, a renda condicionada, preferencialmente para funcionários da administração.
6: Para a cidade do Porto, entre as medidas para a mobilidade, o Primeiro-Ministro destacou uma alternativa à via de cintura interna e que liga a cidade entre o Norte e o Sul.
7: Esta intervenção, à luz também da resolução do nó de ligação de Francos na VCI, poderemos estar na presença da maior transformação de trânsito, capacidade de escoamento do Porto, da área metropolitana, mas da cidade em particular.
3: A próxima reunião entre o Primeiro-Ministro e os autarcas de Lisboa e do Porto acontece daqui a 6 meses para ser feito o balanço das medidas hoje anunciadas.
4: Na reunião realizada hoje na Casa do Roseiral, na cidade do Porto, foi então anunciada a construção de uma via de cintura externa na área do Grande Porto para complementar a atual VCI. Foi também anunciada a transferência gratuita da antiga sede do Conselho de Ministros em Lisboa para a Câmara da Capital, para a Câmara de Lisboa poder construir habitação acessível, e este reforço de 400 agentes da PSP para Porto e Lisboa. O líder do PCP desvaloriza a polémica da reação do partido à morte de Carlos Brito. Questionado ao início da tarde sobre a curta nota que o PCP emitiu depois do falecimento do antigo dirigente, Paulo Raimundo referiu que Carlos Brito foi lembrado de forma sóbria e que as razões da sua saída foram colocadas em segundo plano. O secretário-geral do PCP aplaudiu ainda a iniciativa de Aguiar Branco, que apresentou um voto de pesar pela morte de Carlos Brito.
8: Assinalar a iniciativa do Sr. Presidente da Assembleia da República, que decidiu levar um voto de pesar, que eu acho que é de importância e acho que justifica plenamente. Não, essa acho que foi aquilo que procurou de forma sóbria o PCP valorizar, e até que digo mais, colocando para segundo plano razões fundas de discordâncias que levaram à saída de Carlos Brito quase há mais de 20 anos do PCP, que procuramos deixar essas questões de fora, sem as desenvolver, e procurando sublinhar esses aspectos que lhe disse, são aqueles que ficaram marcados. E, portanto, é isso. Eu diria que aqueles que nos tentaram acusar de tudo, essa é a mesma coisa. Diga-se passagem, essa é a mesma coisa. Ou não leram bem o que nós escrevemos, ou então queriam que nós tivéssemos escrito outra coisa que nós escrevemos. Assinalámos as condolências, assinalámos o papel que teve, importante, e procurámos não identificar as grandes diferenças que tivemos e temos, e, portanto, isso não está em causa.
4: A reação de Paulo Raimundo à polémica em torno da forma como o PCP reagiu à morte de Carlos Brito, numa nota intitulada A Pedido de Vários Órgãos de Comunicação Social sobre o falecimento de Carlos Brito, o PCP escreveu, e cito: sem prejuízo das conhecidas diferenças e distanciamento político, registamos em Carlos Brito o seu percurso antifascista e a sua contribuição na Revolução de Abril, nomeadamente no plano parlamentar. Fim de citação. O Ministro da Defesa remete para mais tarde uma decisão sobre uma eventual participação de Portugal numa missão de vigilância no Estreito de Hormuz, em tempo de paz. Nuno Melo recorda que Portugal já participa na missão Aspides, no âmbito da União Europeia, e poderá analisar uma participação maior caso esta missão venha a ser alargada.
9: É uma questão a considerar no momento próprio, depois de tidas todas as reuniões, depois de obtidos todos os dados que nos ajudarão a decidir. Não é o caso neste momento. Enquanto falamos, o tempo é de escutar. Mais adiante teremos o tempo de decidir. Portugal há de se manifestar no momento certo, quando tiver todos os dados em cima da mesa.
10: Portugal, como sabe, está já em missões. E na missão Aspide, que tem intervenção no Mar Vermelho e com a monitorização no Estreito de Hormuz, Portugal tem, neste momento, militares no quartel-geral. E, portanto, aquilo que poderá ser ponderado em qualquer momento é, eventualmente, um reforço daquilo que é a participação que Portugal já tem no âmbito da União Europeia, mas é uma questão que, neste momento, não está ainda decidida.
4: Em declarações em Bruxelas, ao início da tarde, o Ministro da Defesa reforçou também que é contra a criação de um exército europeu.
9: Eu entendo que nós devemos reforçar aquilo que é o pilar europeu de defesa da NATO, o que passa por dar melhores condições aos nossos militares, por modernizar e melhorar infraestruturas e equipamento, por estarmos à altura das missões que nos são pedidas dentro e fora, que é uma coisa diferente de um exército europeu. Tendencialmente sou contra a ideia de um exército europeu, o que não invalida que no espaço da União Europeia e no contexto europeu não devemos articular aquilo que são aspectos fundamentais de uma defesa comum.
4: Nestas declarações, Nuno Melo garantiu ainda que a Marinha e a Força Aérea Portuguesa estão preparadas para a detecção e abate de drones russos em águas de soberania nacional.
9: Portugal tem uma Marinha extraordinária e uma Força Aérea com militares altamente preparados e tem todas as suas capacidades ao serviço daquilo que é a afirmação da soberania em todo o nosso território, que significa terra, mar e ar. E por isso a Marinha e a Força Aérea têm estado, obviamente, a desempenhar a sua função.
10: Também lhe posso adiantar que considero muito irresponsável que se discuta na dimensão pública aquilo que são particularidades que, por serem reservadas, não devem ser reveladas aos destinatários dessas medidas, sabe? É uma questão de prudência básica. Nem tudo tem que ser visível. Eu não tenho que ser visível até para a proteção dos nossos militares e para a proteção da eficácia das nossas operações.
11: As declarações de Nuno Melo hoje em Bruxelas. O Ministro da Defesa voltou a referir que o acordo entre o PS e o Chega para reforçar as competências do Parlamento na área da defesa e para a criação de uma reserva voluntária de militares está no limite da constitucionalidade. Há mais duas demissões no governo britânico. Jess Phillips demitiu-se do cargo de Secretária de Estado do Ministério do Interior. Jess Phillips escreveu uma carta a Keir Starmer em que refere que não viu a mudança de que o país necessitava nos últimos tempos. E hoje também, ao início da tarde, Alex Davis-Jones anunciou a demissão do cargo de Secretária de Estado Parlamentar no Ministério da Justiça. Numa carta publicada na rede social X e dirigida a Keir Starmer, Alex Davis-Jones refere que é preciso fazer mais e é por isso que não tem outra opção senão demitir-se. Recordo que esta manhã a ministra com a pasta da devoção, da fé e das comunidades, Miata Fanboulé, também saiu, apelando ao primeiro-ministro Keir Starmer que faça o mesmo. Mas Starmer, segundo a imprensa britânica, pretende manter-se em funções, apesar de reunir cada vez menos apoios no interior do governo e do Partido Trabalhista. A crise no executivo britânico foi provocada pelo mau resultado do Labour nas eleições locais da semana passada. O Partido Trabalhista, recordo, perdeu cerca de 1.500 eleitos locais, o controle de 40 autarquias e, pela primeira vez, perdeu também a maioria no Parlamento Autónomo do País de Gales. A ministra francesa da Saúde afirma que há aspectos que não se sabem sobre o antivírus, porque ainda não foi feita a sequenciação completa do vírus que permita ter certezas de que este vírus ainda não tenha sofrido mutações. São declarações de Stéphanie Rist na Assembleia Nacional em Paris, algumas horas depois de o diretor-geral da Organização Mundial de Saúde ter afirmado que foram reportados 11 casos, incluindo as 3 mortes. Tedros Ghebreyesus afirmou numa conferência de imprensa de manhã com o primeiro-ministro espanhol Pedro Sánchez que os 11 casos deram-se entre os passageiros ou a tripulação do navio. 9 destes 11 casos foram confirmados como sendo da estirpe dos Andes e os outros 2 também o são, provavelmente, referiu o diretor-geral da OMS nessa conferência de imprensa. Em Itália, um jovem suspeito de estar infectado com antivírus está a ser transferido para o hospital especializado em doenças infecciosas, um hospital em Roma especializado em doenças infecciosas, para fazer exames adicionais. O Santuário de Fátima acolhe a partir de hoje milhares de peregrinos para a primeira peregrinação internacional do ano. Pela estrada até Fátima são muitos os grupos de peregrinos, a pé, mas também de bicicleta. Uma reportagem do jornalista Horácio Antunes, que tivemos a oportunidade de escutar no noticiário das 14h, mas que nesta altura não vai ser possível ouvir por constrangimentos de tempo. Ainda assim fica esse registro de que há muitos a deslocarem-se a Fátima por estes dias para a peregrinação internacional do ano, quer a pé, quer de bicicleta.
3: Edição das 15h com João Vasco, num simultâneo com a RTP Antena 1 Açores e RTP Mundo. 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
13: E assim o tempo para esta terça-feira, períodos de sol em algumas nuvens a partir da tarde. A temperatura máxima vai chegar aos 62, a temperatura mínima de 45. Amanhã, quarta-feira, o céu estará encoberto com alguma possibilidade de aguaceiros. O vento vai soprar de sudoeste entre 15 a 20 milhas por hora, mantendo-se de sul entre 10 a 20 milhas por hora ao fim do dia. Para a área de New Bedford, a temperatura máxima será de 60 e a temperatura mínima de 52.
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13: E o dólar americano vale hoje na zona euro 85 cêntimos, no Brasil R$4,90, em Cabo Verde 93 escudos.
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13: E as marés para hoje, zona de New Bedford, Mar Alta, será às 4h55 da tarde, a maré baixa será às 11h10 da noite.
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18: A Bolsa de Wall Street abriu em queda na sessão de hoje. Os investidores estão a avaliar os mais recentes dados da inflação e o impacto da guerra no Irão. O Nasdaq caiu cerca de 0,8%, o S&P 500 perdeu 0,5% e o Dow Jones recuou 0,4%. A inflação anual atingiu os 3,8% em abril, impulsionada pelo bloqueio no Estreito de Hormuz, que fez disparar os custos da energia. O petróleo bruto está a ser negociado acima dos 101 dólares por barril, este nos Estados Unidos, enquanto o Brent, que é o valor de referência para o resto do mundo, ultrapassou os 107 dólares. Entretanto, os investidores também estão atentos à viagem do presidente dos Estados Unidos à China para uma cimeira muito aguardada com o líder chinês. O comércio e a inteligência artificial vão dominar a agenda do encontro. Os rendimentos reais dos trabalhadores nos Estados Unidos caíram pela primeira vez em 3 anos, segundo o Gabinete de Estatísticas do Trabalho dos Estados Unidos. Os salários médios reais por hora recuaram 0,3% em abril. Esta quebra mostra que a inflação está a subir a um ritmo superior ao aumento dos salários. A plataforma de vendas eBay rejeitou a oferta de compra de 55 bilhões de dólares feita pela GameStop. O CEO do eBay, Paul Pressler, afirmou que a proposta não é credível nem atrativa. A GameStop tentava comprar o eBay, que é 4 vezes maior, com uma oferta dividida entre dinheiro e ações. O dólar americano está agora a subir em relação ao euro. O ouro está a desvalorizar, a onça está nos 4.711 dólares.
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13: E vamos então iniciar Rotação 97. Muito bom dia, conto com a sua companhia, vou estar consigo até às 2 da tarde e começamos com o tema Que o Amor Te Salve Nesta Noite Escura, de Pedro Brunhosa com a fadista Sara Correia.

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E ouvimos assim Fruta Fresca de Carlos Vives. Desejo-lhe uma ótima terça-feira, hoje 12 de maio de 2026. Aproveite da melhor maneira, juntamente com a sua 97.3. Ficamos agora com Marcos e Ana Domingos, Que Vontade Louca.

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Espécie do Né Manaus. E ficamos assim com mais música. Agora o Zango Giza Anselmo Ralph. Mais uma vez, muito bom dia. Quero lhe desejar também uma ótima semana.

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Roseta, com o tema Vamos Fugir, mas você não fuja desse lado. Daqui a pouco, informação com Antena 1, mas para já fica ao som de Ivandro e Vitor Clay. Bom dia.

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2: Boa tarde, são 4 horas no continente e na Madeira, 3 nos Açores. Está a começar agora o programa da tarde de terça-feira. Nuno Rodrigues, olá, muito bem-vindo.
3: Olá, Karina, viva.
2: A esta hora no topo da atualidade.
3: Não há terrenos, não há financiamento. As cooperativas garantem que pouco ou nada se fez nos últimos anos para dar um passo em frente na construção de casas a preços acessíveis. Os números não batem certo. A Associação Sindical dos Profissionais da Polícia garante que os polícias que estão a ser formados não chegam para responder a todas as promessas que o Primeiro-Ministro tem deixado. Luís Montenegro anunciou hoje um reforço de 400 agentes para reforçar os comandos de Lisboa e do Porto. Decisões só no momento certo, diz o Ministro da Defesa. Portugal ainda está a avaliar se participa numa eventual missão no Estreito de Hormuz.
2: A esta hora estão 16 graus em Ponta Delgada, 18 no Porto e também em Coimbra, 20 em Lisboa, Faro e Funchal. Edição das 4 no programa da tarde com Nuno Rodrigues.
3: As cooperativas continuam sem condições para construir habitação acessível em Portugal. As novas regras aprovadas nos últimos anos de pouco ou nada valeram e o papel destas organizações está muito longe de ter o impacto que já teve no passado. Manuel Treze, o presidente da Federação Nacional de Cooperativas de Habitação Económica, ouvido pela Antena 1, diz que sem financiamento e terrenos disponíveis, o nível de construção continuará a ser irrelevante.
4: Só muito particularmente é que há uma operação aqui ou uma operação ali, que são 50 fogos aqui, 100 fogos acolá, sem escala. Portanto, para aquilo que as cooperativas criaram e construíram nas décadas de 80 e 90, que chegaram a ter nos melhores anos 10 mil fogos por ano, estamos a falar agora de 50, 60, 70, 80, 100 fogos por ano que as cooperativas fazem. Quer dizer, não é nada, não é? Cria-se aqui um pouco a ideia, não é? Que só porque as cooperativas não querem é que não avançam. Até há financiamento, até há garantias, até há terrenos, até há não sei o quê, só que não há nada. Há um conjunto de ideias que pode vir a acontecer, mas nós continuamos à espera de quando é que venha a acontecer.
3: Não há apoios e a falta de terrenos é um dos principais obstáculos à construção de casas a preços acessíveis.
4: Quem tem terrenos que pode continuar a ganhar cada vez mais com o terreno ou vai pôr para a habitação acessível. Isso é um desperdício. Portanto, se não houver uma política de solos públicos para este tipo de habitação, isso é fatal como outros. Não há condições absolutamente nenhumas, porque é essencial num projeto desta natureza que começa exatamente no terreno. Se houver um terreno compaginável com os custos controlados, muito bem. Se o terreno em si não se enquadra naquilo que é os custos controlados, não há terreno, não há projeto, não há construção. Existem muitos terrenos para poder responder, para poder criar condições que as cooperativas voltem a fazer habitação em escala normal e para as necessidades daquelas pessoas que não conseguem resolver o problema no mercado, nem tão pouco na habitação pública.
3: É preciso criar condições. O apelo deixado pelo Presidente da Federação Nacional de Cooperativas de Habitação Económica numa entrevista à Antena 1, que vamos ouvir já a seguir no programa da tarde, neste dia em que o Presidente da República promulgou o pacote de medidas de desagravamento fiscal do Governo. Está em causa, por exemplo, a redução do IVA de 23% para 6% na construção de imóveis destinados à venda ou arrendamento para habitação permanente a preços moderados de 2.300 euros, no caso do arrendamento, e de cerca de 660 mil euros no caso da venda. Outras iniciativas prevêem também a redução de 25% para 10% no IRS para incentivar os proprietários a colocar casas no arrendamento. O Governo vai criar mais 110 camas para responder aos internamentos sociais, casos de pessoas que estão nos hospitais, apesar de já terem alta clínica, mas não têm para onde ir. O número foi avançado há pouco na Assembleia da República pela Ministra do Trabalho, Maria do Rosário Palma Ramalho, que está a ser ouvida pelos deputados esta tarde.
5: Quando não haja vaga disponível no MERPI, se for o caso de ir para o MERPI e a pessoa não possa vir para casa, beneficiando de uma das outras respostas que eu indiquei, então poderá ser encaminhada, será encaminhada para uma cama intermédia ou uma unidade intermédia. E foi isso que fizemos na alteração da portaria 38A. Qual é o resultado? O resultado é que nós já temos hoje mais 65 camas a funcionar como camas intermédias e durante esta semana teremos mais 110. E, portanto, chegaremos mais depressa ao número que tínhamos antecipado, e é uma outra forma de combater, enfim, de enfrentar a questão das camas sociais.
3: Mais de uma centena de camas anunciadas esta tarde pela Ministra do Trabalho para responder ao problema dos internamentos sociais. Nas contas do Governo, há nesta altura cerca de 750 pessoas nos hospitais que já tiveram alta.
5: Tanto o 24º como o 25º Governos Constitucionais deram continuidade ao programa que já existia, instituído pela Portaria 2023, e reforçaram esta medida, elevando o número destas vagas para 540 vagas. Portanto, hoje temos 540 vagas nas chamadas camas sociais. Contudo, hoje existem 750 pessoas em internamentos inapropriados por motivos estritamente sociais, e não as 2.800 que o PS sugere na sua proposta, confundindo de forma tecnicamente errada cuidados continuados com camas sociais.
3: Ministra do Trabalho, que está a ser ouvida esta tarde na Assembleia da República a propósito dos internamentos sociais. A Associação Sindical dos Profissionais da Polícia garante que os polícias que estão a ser formados por esta altura não chegam para responder a todas as promessas que o Primeiro-Ministro tem deixado. Hoje mesmo, Luís Montenegro anunciou um reforço de 400 agentes para os comandos de Lisboa e do Porto. Paulo Santos, da ASP, faz as contas e avisa que algo não bate certo.
6: Dizer que há aqui uma capacidade de multiplicação de meios humanos que nós próprios não entendemos. Estamos a falar de quê? Estamos a falar de um curso de formação de agentes que vai terminar no dia 28 de maio, que acabará com cerca de 570 polícias, aquilo que sabemos. Já se ouviu da parte do Governo assumir que o aeroporto e os aeroportos vão ser apetrechados com cerca de 300 e tal elementos. Agora fala-se que Porto e Lisboa vão ter também aqui um reforço de 400 elementos. Ou seja, estamos aqui a falar de números que não batem certo com aquilo que neste momento nós sabemos.
3: Apesar das promessas, a Associação Sindical dos Profissionais da Polícia diz que o número de agentes continua a ser insuficiente.
6: Isto não faz muito sentido, e isto é, na nossa opinião, e não estamos aqui numa perspectiva unicamente da crítica pela crítica, mas a verdade é que esta forma de gerir, em termos de comunicação, aquilo que são as necessidades da PSP e aquilo que são as promessas que se faz, não tem correspondência. Por isso, acho que era importante não continuarmos com uma forma de efeito multiplicador de números para sustentar aquilo que está em deficiência, que é o número de efetivos necessários para dar resposta a toda a necessidade.
3: Paulo Santos, da Associação Sindical dos Profissionais da Polícia, hoje mesmo, num encontro com autarcas de Lisboa e do Porto, o Primeiro-Ministro Luís Montenegro anunciou um reforço de 400 agentes para os comandos das duas cidades.
7: O Governo assume, perante os senhores Presidentes de Câmara, um reforço de aproximadamente 200 efetivos para os comandos metropolitanos de Lisboa e do Porto, 200 para cada, a ter lugar no decurso ainda deste ano, de acordo com os processos de formação que estão em curso. Um terminará no final do primeiro semestre, o outro no final do ano.
3: Uma das medidas anunciadas ao início da tarde por Luís Montenegro, depois de um encontro com os presidentes das câmaras de Lisboa e do Porto. Depois de ter reagido à morte de Carlos Brito com uma breve nota a pedido da comunicação social, o PCP considera agora que lembrou de forma sóbria o antigo dirigente, deixando as divergências para segundo plano. Paulo Raimundo, o secretário-geral dos comunistas, elogia ainda o voto de pesar aprovado no Parlamento.
8: Assinalar a iniciativa do Sr. Presidente da Assembleia da República, que decidiu levar um voto de pesar, que eu acho que é de importância e acho que justifica plenamente. Não, essa acho que foi aquilo que procurou de forma sóbria o PCP valorizar, e até que digo mais, colocando para segundo plano razões fundas de discordâncias que levaram à saída de Carlos Brito quase há mais de 20 anos do PCP, que procuramos deixar essas questões de fora, sem as desenvolver, e procurando sublinhar esses aspectos que lhe disse, são aqueles que ficaram marcados. E portanto é isso, eu diria que aqueles que nos tentaram acusar de tudo, essa é a mesma coisa, diga-se passagem, essa é a mesma coisa, ou não leram bem o que nós escrevemos, ou então queriam que nós tivéssemos feito outra coisa que nós escrevemos. Assinalámos as condolências, assinalámos o papel que teve, importante, e procurámos não identificar as grandes diferenças que tivemos e temos, e portanto isso não está em causa.
3: Na morte de Carlos Brito, antigo dirigente comunista, afastado do partido há mais de duas décadas, o PCP escreveu que, a pedido de vários órgãos de comunicação social, registava o percurso antifascista e a contribuição de Carlos Brito para a Revolução de Abril, sem prejuízo das conhecidas diferenças e distanciamento político. Portugal ainda está a ponderar se reforça os efetivos militares da Missão Naval da União Europeia no Mar Vermelho e se participa com meios numa eventual iniciativa da França e do Reino Unido no Estreito de Hormuz. Nuno Melo, ministro da Defesa, diz que para já é hora de ouvir, as decisões ficam para mais tarde, foi isso que explicou esta tarde em Bruxelas Nuno Melo, o ministro da Defesa.
9: É uma questão a considerar no momento próprio, depois de tidas todas as reuniões, depois de obtidos todos os dados que nos ajudarão a decidir. Não é o caso neste momento. Enquanto falamos, o tempo é de escutar. Mais adiante teremos o tempo de decidir. Portugal há de se manifestar no momento certo, quando tiver todos os dados em cima da mesa. Portugal, como sabe, está já em missões. E na missão à SPID, que tem intervenção no Mar Vermelho e com a monitorização no Estreito de Hormuz, Portugal tem, neste momento, militares no quartel-geral. E, portanto, aquilo que poderá ser ponderado em qualquer momento é, eventualmente, um reforço daquilo que é a participação que Portugal já tem no âmbito da União Europeia, mas é uma questão que, neste momento, não está ainda decidida.
3: À margem de uma reunião dos ministros da Defesa da União Europeia em Bruxelas, Nuno Melo anunciou também que os contratos do Programa Europeu de Investimentos em Defesa devem ser assinados já em junho ou julho. Portugal vai receber quase 6 mil milhões de euros. Andrea Neves.
10: Portugal foi dos primeiros países a candidatar-se ao SEIF, o Mecanismo Europeu de Aquisição Conjunta entre Estados-membros na área da defesa. O ministro garante que os 5,8 mil milhões de euros que Portugal vai ter disponíveis vão ser aplicados em todas as áreas.
9: Terra, mar, ar, espaço e ciberespaço. Vamos adquirir fragatas, vamos adquirir veículos blindados, vamos adquirir satélites, vamos adquirir munições, vamos adquirir sistemas de artilharia. Mas muito importante é esta nota, é que nós temos como critério primeiro da decisão na utilização do SEIF o retorno para a economia nacional. E, portanto, nós queremos ter esta oportunidade como forma de reforçar a nossa economia, criar postos de trabalho e ter as empresas nacionais no esforço.
10: Não se conhecem ainda em concreto os projetos, mas Nuno Melo diz que há uma nota importante.
9: Na seriação dos diferentes equipamentos, nós tratamos de avaliar qual dimensão da participação das empresas portuguesas, quer na produção e ou na manutenção desses equipamentos. E é por isso que nós sabemos que em alguns projetos, um deles era liderado por Portugal, a participação portuguesa é de 100%, refiro-me ao projeto dos veículos não tripulados, não é? Eles serão totalmente produzidos em Portugal. Noutros, a participação portuguesa não será tão grande.
10: Mesmo assim, Nuno Melo destaca um dos objetivos.
9: O arsenal do Alfeite, que está, eu diria, em péssimas condições há décadas e que tem equipamento obsoleto de meados do século passado, em muitos casos, terá um investimento de muitos milhões de euros que levará o Alfeite àquilo que são as necessidades do século XXI para, enfim, garantir, desde logo no que tem a ver com a Marinha, a manutenção de submarinos do século XXI, de fragatas e outras embarcações do século XXI.
10: O ministro da Defesa espera que os contratos deste mecanismo europeu sejam assinados entre junho e julho.
3: Nuno Melo voltou a dizer também que está contra a criação de um exército europeu, sublinhando que o importante é reforçar o pilar europeu de defesa na NATO e investir nas Forças Armadas Nacionais.
2: Nuno Rodrigues, nesta edição das 4 da tarde, também em simultâneo com a RTP Mundo, em permanência online em noticias.rtp.pt.
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13: E vamos assim ao tempo para esta terça-feira. Céu parcialmente nublado, a temperatura máxima pode chegar aos 62 e a temperatura mínima de 45. Para amanhã, quarta-feira, o céu estará encoberto com uma possibilidade de aguaceiros. A temperatura máxima poderá chegar aos 60 e a temperatura mínima de 52.
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13: E o dólar americano vale hoje na zona euro 85 cêntimos, no Brasil R$4,90, em Cabo Verde 93 escudos.
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13: E as marés para hoje, zona de New Bedford, a maré alta será às 4h55 da tarde, maré baixa às 11h10 da noite.
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13: E vamos assim iniciar esta segunda hora de Rotação 97 com Kiaro, Se Fores ao Alentejo.

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Simone Mendes, me ama ou me larga? E passam assim 38 minutos das 11 da manhã. Obrigada pela sua companhia nesta terça-feira, 12 de maio. Conto consigo até às 2 da tarde e para si que vai na estrada, uma ótima viagem. Ficamos agora com o sucesso do Nininho Vaz Maia, Calone.

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E ouvimos assim o grupo Venil com este tema bem popular da música portuguesa, Laurindinha. E já daqui a pouco, faltam 7 minutos para o meio-dia, daqui a pouco vamos ter hoje Cozinho Eu também, as notícias locais e o Diário Desportivo. Muita informação, tudo isto aqui na sua 97.3. Fique desse lado.

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3: Cerca de 80 pessoas ficaram desalojadas após um incêndio ter atingido um edifício de condomínios em North Attleboro na tarde de ontem. O chefe de bombeiros, Chris Coleman, descreveu o incidente à comunicação social como um dos maiores focos que viu em décadas, tendo sido acionado um raro sétimo alarme. De acordo com o responsável, que conta com mais de 30 anos de serviço, esta foi uma das maiores ocorrências da sua carreira. O fogo deflagrou por volta das 2 da tarde no condomínio Hawthorne Village. Ao chegarem ao local, os bombeiros depararam-se com chamas intensas e iniciaram de imediato a evacuação dos moradores. Apesar da gravidade da situação, não houve registro de feridos. Embora as autoridades não tenham ainda confirmado a causa oficial do incêndio, alguns residentes acreditam que o fogo terá origem numa unidade de ar-condicionado. Para apoiar as famílias que perderam as suas casas, várias empresas locais estão a aceitar donativos. Durante a noite, o North Attleboro Middle School serviu como um abrigo de emergência para os desalojados. As autoridades já identificaram um homem suspeito de abrir fogo em Memorial Drive, em Cambridge, atingindo 2 pessoas que seguiam em automóveis diferentes. De acordo com a procuradora distrital do condado de Middlesex, Mariah Ryan, o suspeito efetuou entre 50 a 60 disparos nesta via movimentada de Cambridge, pouco depois da 1 da tarde de ontem. As 2 vítimas foram transportadas para o hospital em estado crítico. O suspeito foi travado após um agente da Polícia Estadual de Massachusetts e um civil, que tinha licença de porte de arma, terem respondido aos disparos. O detido foi assistido no local e encontra-se agora nos cuidados intensivos num hospital em Boston. Segundo a procuradora Mariah Ryan, o suspeito é natural de Boston e estaria sob supervisão do Departamento de Liberdade Condicional de Massachusetts. O indivíduo vai enfrentar 2 acusações de agressão armada, com intenção de matar, e vários crimes relacionados com o uso de armas de fogo. Além dos 2 feridos, cerca de 12 automóveis que passavam no local foram atingidos pelos disparos. O mayor de Pibiri, Ted Petencourt, apresentou um conjunto de medidas rigorosas para equilibrar o orçamento da cidade e evitar, por agora, a necessidade de um aumento extraordinário de impostos. Entre as propostas principais está a criação de uma taxa de recolha de lixo de $200 por habitação, o que poderá gerar uma receita de cerca de 2,7 milhões para a cidade. Segundo o mayor de Pibiri, esta medida é necessária para fazer face à subida dos custos com seguros de saúde, educação técnica e salários municipais. O mayor explicou ao City Council que as cidades vizinhas aplicam taxas semelhantes que variam entre $100 e $500 e que o seu objetivo é manter Pibiri no escalão mais baixo. Para além desta nova taxa, o plano inclui o aumento de tarifas de água e saneamento, bem como a redução do número de funcionários na autarquia. O mayor de Pibiri revelou também que a cidade está a considerar a venda de propriedades municipais sedentárias e a transferência de serviços administrativos para poupar no pagamento de rendas de escritórios. Como nota para a comunidade, Ted Petencourt pretende propor um programa de benefícios fiscais para idosos e veteranos. Este projeto irá permitir que estes cidadãos trabalhem até 100 horas por ano em troca de um crédito de $1,500 no pagamento do imposto sobre a propriedade. O Comitê Escolar de Pibiri pretende também cortar cerca de $1,5 milhão no orçamento da educação para o próximo ano. O Departamento de Polícia de North Kingstown, em Rhode Island, anunciou que o período de tolerância para as novas câmaras de velocidade termina hoje. A partir de amanhã, os condutores que excedam as 30 milhas por hora nas zonas escolares serão multados. As multas no valor de $50 serão enviadas por correio para o proprietário do automóvel. A polícia esclareceu que o sistema não utiliza tecnologia de reconhecimento facial e que as infrações não serão comunicadas às companhias de seguro. De acordo com a lei de Rhode Island, a fiscalização eletrónica irá funcionar apenas em dias de aulas, entre as 7 da manhã e as 6 da tarde. Existem sinais visíveis antes de cada câmara para alertar os condutores sobre o início e o fim das zonas escolares. Durante o mês de experiência, o sistema registou mais de 4 mil avisos a veículos que circulavam a mais de 10 milhas por hora, acima do limite permitido, que é de 20 milhas por hora. As câmaras de controlo de velocidade em zonas escolares começam a multar em North Kingstown, Rhode Island, a partir de amanhã.
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5: Partilho consigo mais uma receita simples para o forno. Legumes assados. Aqueça o forno a 400 graus Fahrenheit. Corte 12 onças de legumes variados, cenoura, courgette e pimentos, e misture com 2 onças de azeite, sal e pimenta. Coloque num tabuleiro e deixe no forno 25 minutos, até ficarem dourados. Um acompanhamento saudável e cheio de cor.
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10: Não há tempo a perder, avançamos. Jornal de Desporto, títulos desta edição, José Pedro Pinto.
11: Mourinho farto, Rui Costa é que manda, Rui Costa é que sabe, a arbitragem e a incompreensível desmotivação dos jogadores frente ao Braga. José Manuel Capristano ao ataque, já a seguir. Benfiquistas, não fiquem tristes porque o Sporting merece mais a Champions. Para escutar, Menezes Rodrigues, todas as contas para a última jornada da Liga, já marcada para sábado. Frault eleito o melhor médio da Liga em abril, surpresa, Victor Gomes do Braga nos pré-convocados da Espanha para o Mundial, campeões da Europa de hóquei em patins recebidos na Câmara do Porto ao final da tarde.
10: Jornal de Desporto, edição José Pedro Pinto.
11: Depois de ficar a ver a Liga dos Campeões por um canudo, partimos neste jornal da declaração do momento e que pertence a José Mourinho. Ao dia de hoje, com o Real Madrid no seu encalço, não assinaria a renovação pelo Benfica. O treinador passa a explicar.
12: Porque 1 de março é 1 de março e porque as duas últimas semanas do campeonato não é para se pensar em futuro, não é para se pensar em contratos, é para se pensar na missão que nós tínhamos, fazer o milagre de ficar em segundo lugar. E a partir do momento em que nós entramos nesta última fase, com estes jogos que decidiam uma coisa importante para o clube, eu decidi que não queria ouvir ninguém. Jogo com o Estoril no sábado e penso que a partir de segunda-feira já poderei responder a essa pergunta, que será o meu futuro enquanto treinador e mais importante do que o futuro Benfica.
11: Aqui na rádio fica a perspectiva de um dos homens que em 2000 esteve ao lado de Mourinho na primeira passagem pelo Banco das Águias. José Manuel Cabristano não deixa pedra sobre pedra.
13: José Mourinho está farto disto, mas naturalmente tem vários clubes interessados nele, a ganhar mais do que aqui, portanto não é nada afetado, ele fica-se embora. Agora, eu tenho pena porque acho que Mourinho é um treinador de exceção. Pronto. Quem está no convento é que sabe o que lá vai vendo. Mas não sei até que ponto começa a mentir e acaba a verdade ou vice-versa. Mourinho disse que assinava, não exigia nem mais uma vírgula e não sei o quê. E Rui Costa não quis renovar contrato com ele. Ele lá sabe, se calhar gosta de ter mais que um treinador por ano, que é o que tem decidido ultimamente. E agora já por aquilo que ele disse ontem, está mais que visto que vai à vida. Pronto, o Benfica ficou sem Eusébio e continua a ser Benfica, sem Colunda, sem Germano, sem grandes, grandes nomes do futebol. E não deixou de ser Benfica.
11: Cabristano, com reparos à gestão do presidente do Benfica no dossiê Mourinho. Mas e então Marco Silva, um dos nomes já colocados na órbita das Águias, para render o Special One?
13: O Benfica é um clube muito grande e com certeza conheço o Benfica, quem convidar aceitará. Agora, qual é que vem mais condições? O plantel do Benfica, com o plantel de luxo, há ali muitos egos. É preciso ter uma grande personalidade para estar a lidar com esses egos todos.
11: Ou seja, aquilo que o Benfica precisa é de treinador de pulso firme, porque ontem, no empate comprometedor frente ao Braga a duas bolas, havia muita gente desmotivada. Isso e a arbitragem de João Pinheiro na ponta da língua de Cabristano, antigo vice-presidente dos Encarnados.
13: O Benfica em Famalicão empatou quando podia ter ganho e devia ter ganho, se não fossem as arbitragens. Isto realmente é um escândalo atrás de escândalo. Ontem não foi um escândalo, passo por um tão escandaloso, mas também o campo está sempre uma certa inversão contra o Benfica. O Benfica não fez uma exibição de luxo, não fez. O Benfica sentiu os jogadores desmotivados, que não tinha motivo para estar desmotivado, porque era um jogo decisivo.
11: Com o Sporting a 2 pontos e ainda com arbitragem em pano de fundo, o segundo lugar está praticamente perdido.
13: Teoricamente é possível, mas na prática o Sporting, ontem parece que a arbitragem correu para o Sporting, mas isso tem sido sempre ao longo da época e das épocas últimas. Portanto, continuará a ser assim. E o Sporting, se tem agora o passo na mão de jogar com o Gil Vicente em casa, Gil Vicente que caiu brutalmente, agora ontem até perdeu em casa, portanto é mais que certo que o Sporting ganha e ganha o segundo lugar e ganha 50 ou 60 milhões e o Benfica perde isto.
11: Por arrasto desse empate de ontem na Luz e depois da vitória robusta do Sporting em Vila do Conde, aqui na rádio uma pequena provocação para o outro lado da segunda circular. Voz ao antigo dirigente leonino Menezes Rodrigues.
14: Não é nenhuma anormalidade. Os benfiquistas escusam de ficar tão aborrecidos com isso, porque o que aconteceu ao Benfica acontece ao Sporting, de confinto, estamos todos contentes. E de facto o Sporting merecia, francamente, estar à frente do Benfica neste campeonato. Isso não tenho dúvida nenhuma.
11: Depois da renovação de Rui Borges, o Sporting esmagou Vitória e Rio Ave, 5-1 e 4-1 respectivamente, mas Menezes Rodrigues não faz a ligação entre os dois tópicos.
14: O Rui Borges é um homem muito sério. Por conseguinte, quer renovar-se, quer não renovar-se, o Sporting ganharia na mesma a esses clubes. Por conseguinte, foi uma decisão que é absolutamente justa. O Rui Borges deu provas de que era competente e por conseguinte a continuidade acho muito bem.
11: Mais preocupante do que a Champions encaminhada para os lados da Alvalade é a possibilidade de uma autêntica debandada da espinha dorsal da equipa no verão. Yulman tem acordo de cavalheiros com Frederico Varandas para sair, Morita até ver não renovou o contrato e há muita cobiça por Francisco Trincão e Luís Soares.
14: Se isso acontecer é realmente preocupante, a menos que esteja já nos planos da direção da SAD, a substituição por jogadores de igual valor, esperemos que sim. Mas eu lamento, porque os jogadores, para além da sua qualidade, da sua qualidade técnica como jogadores, revelaram um espírito de grupo muito, muito importante, importante para ganhar as competições. Vamos ver o que é que acontece. Mas, de facto, a indústria do futebol hoje é isto, e há coisas que a direção do clube não pode fazer nada. Quer dizer, se tiver que ser, não terá outro remédio. Mas esperemos que as coisas corram da melhor forma possível.
11: Menezes Rodrigues, entrevistado pelo jornalista José Carlos Lopes. Mas a calculadora da Liga não se resume à Liga dos Campeões. De baixo para cima, atenção que há quatro equipas que entrarão para a última jornada a lutar pela vida no convívio com os grandes. O penúltimo classificado, o Tondela de Gonçalo Feio, vai à disputa, depois de bater em casa o Moreirense por 2-0.
15: Um grande trabalho da equipa. É preciso ter coragem, é preciso ter capacidade, é preciso pôr muito no jogo sobre isso.
11: Acima dos Beirões, em posto de play-off, o Casa Pia, que foi a Guimarães, bateu vitória por 1-0, o golo de Larrazabal aos 87 minutos, para dar a vitória a Álvaro Pacheco.
16: Mostrar aquilo que era a nossa resiliência, mostrar principalmente a nossa coragem de ir em busca daquilo que nós pretendemos e que merecemos e que vamos conquistar, que é a permanência.
11: Em zona de manutenção, dois clubes, mas no fio da navalha, com a grande surpresa a ser o Nacional de Tiago Margarido, 14º, que perdeu nos Açores com o Santa Clara por 2-0, e está no limbo.
17: Sabíamos que era um jogo importante para nós, no sentido de garantirmos o grande objetivo da época. Não conseguimos chegar ao golo, procuramos de todas as formas, arriscamos.
11: No 15º lugar, o Estrela da Amadora de Cristiano Bacci, que não foi além do nulo frente ao Famalicão.
18: Ainda podemos depender de nós próprios, é uma coisa importante. Vamos a jogar o último jogo com tudo, ainda está tudo em aperto. A equipa fez um grande jogo contra uma das melhores da Liga.
11: Bacci, registro da Sport TV, televisão à qual o técnico do Eurofama, Hugo Oliveira, vai de coração aberto para a última jornada. Deixa essa confissão.
19: Depois logo se vê no final o que é que vai ser a tabela. Eu acho que é importante dizer que mais um jogo extremamente personalizado, mais um jogo dentro daquilo que são as ideias da equipa, um jogo maduro, de uma equipa que veio cá para ganhar, perante uma equipa que quis defender muito.
11: Famalicão já sem possibilidade de chegar ao quarto lugar do Braga, mas que ainda terá de carimbar, aliás, o top 5 com o Gil Vicente de César Peixoto, que foi goleado em casa pelo Arouca por 4-1.
20: Não foi um jogo muito bem conseguido da nossa parte. O Arouca soube manipular a nossa equipa. Mérito também do Arouca por isso. Acho que o Arouca acaba por vencer e vencer bem.
11: Ora, depois de todas as emoções da jornada 33, que contas é preciso fazer para a última ronda? José Carlos Lopes.
21: Na luta pelo segundo lugar, o Sporting está em vantagem com mais 2 pontos que o Benfica. Os Leões dependem apenas de si para garantir o segundo posto e o acesso à Liga dos Campeões. Enquanto o Benfica precisa de vencer e esperar um deslize do rival. O Futebol Clube do Porto já assegurou o título nacional. O Sporting Clube de Braga tem garantida a presença na Liga Conferência. Nas contas europeias poderá também entrar o Torriense vencer a Taça de Portugal, entrando diretamente na Liga Europa. Se for o Sporting a vencer a Taça de Portugal, o terceiro e quarto classificados vão à Liga Europa e o quinto classificado vai à Liga Conferência. Uma hipotética qualificação a ser discutida entre Famalicão e Gil Vicente, separados por 3 pontos a favor dos famalicenses. Na luta pela manutenção, há 4 equipas ainda em risco. Nacional, Estrela da Amadora, Casa Pia e Tondela. O Nacional está mais perto da salvação e garante a permanência com apenas 1 ponto. Estrela e Casa Pia entram empatados, enquanto o Tondela continua obrigado a vencer e a esperar por resultados favoráveis. Até um empate pode chegar, mas só se Estrela e Casa Pia perderem os respectivos jogos. Uma última jornada a prometer emoção em cada minuto e muitas contas até ao apito final.
11: E em contra-relógio, era 00:01 desta terça-feira, quando a Liga Portugal fazia chegar às redações datas e horários da 34ª e última jornada do campeonato desta época. Sábado, 16 de maio, derradeira ronda dividida em 3 blocos. 15:30, Futebol Clube do Porto, Santa Clara. Jogo cedo para depois se iniciarem mais festividades da conquista do título de campeão por parte dos Dragões. Batalha da manutenção a partir das 18:00, Nacional Vitória, Casa Pia Rio Ave, Arouca Tondela e Braga Estrela da Amadora. Às 20:30, Europa e sobretudo Champions, com o Sporting Gil Vicente e o Estoril Benfica, bem como o Famalicão Alverca, porque, como já referimos nesta edição, o quinto lugar ainda está em aberto entre Fama e Gil Vicente. Numa altura em que várias seleções começam a fazer sair para a praça pública listas de pré-convocados, uma das grandes surpresas está em Braga. Víctor Gómez, lateral direito catalão do Sporting Minhoto, figura, de acordo com a imprensa espanhola, no rascunho de 55 atletas do selecionador da Roja Luís de de Lafuente. A concorrência é de peso, com o ex-Sporting Pedro Porro, Marcos Llorente ou ainda Marco Pubil como opções mais habituais de Espanha para o lado direito da defesa. Entretanto, a Liga continua a divulgar a conta-gotas os melhores do mês de abril no campeonato. Depois de Diogo Costa, guarda-redes, e Bednarek, defesa, ambos do Futebol Clube do Porto, mais um campeão nacional, Victor Froholt, eleito melhor médio, à frente de Pedro Lima, médio do Aves, que está a ser apontado ao Sporting, e ainda Richard Rios, do Benfica. Aqui ao lado, em Espanha, há um treinador português a tentar salvar o Levante da descida. A antepenúltima jornada da La Liga arranca nos Balaídos às 18h de hoje, com os valencianos de Luís Castro a visitar o europeu Celta. Levante penúltimo está a 3 pontos da zona de permanência.
0: Eu sinto que os aficionados creem com nós outros.
3: Eu sinto que os adeptos acreditam connosco, mas tenho 100% de certeza que os jogadores vão acreditar até ao último segundo. É normal que, estando nesta situação, se estamos a perder nos primeiros minutos, os jogadores ficam desanimados. Mas desde que aqui cheguei, quando sofremos um ou dois golos, os jogadores não baixam a cabeça e não vão deixar de trabalhar.
0: É que não baixam a cabeça, não deixam de trabalhar.
11: E para se ter noção do que está a ser a luta pela permanência na La Liga, do 19º lugar do Levante até ao 7º, que é a pertença do Getafe, matematicamente ainda 13 equipas podem descer. A equipa de hóquei em patins do Futebol Clube do Porto, que domingo em Coimbra se sagrou campeã da Europa ao bater o Barcelona na final, leva esta tarde o troféu da Champions até à Câmara Municipal do Porto. Nos Aliados, a equipa de Paulo Freitas é recebida pela autarquia a partir das 18h30 da tarde. Agora o ténis. Prossegue o Challenger Oeiras 4 e esta terça-feira com 5 portugueses em ação. Vamos ter duelo português entre Tiago Pereira e Gastão Elias. Haverá outro confronto luso entre Jaime Faria e Tiago Torres. Por fim, Frederico Silva medirá forças com o lituano Viliojas Galbas. Atenção ainda ao Masters 1000 de Roma, na vertente de pares. Francisco Cabral e Joe Salisbury disputam acesso aos quartos de final diante da dupla francesa Sadio Dumbia e Fabien Reboul. Saída NBA, porque está encontrado o

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2: Está, nesta altura, empatada a 2.
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0: David Carreira e Juliette com o tema Vida Boa. Estamos assim na terceira hora de rotação 97, a passar 29 minutos do meio-dia. Boa tarde, bom almoço, se for o caso. E é claro, continue na nossa companhia.
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Ouvimos Fernando Daniel com o tema Espera. Relembro mais uma vez que o restaurante bem estabelecido em New Bedford precisa de ajudante de cozinheiro e pessoa para lavar louça. Os interessados devem ligar para o número 774-488-9404. Fica aqui uma informação para quem está à procura de trabalho. E nós ficamos com o tema Santo Santo, só para contrariar, e com Gloria Estefan, este tema de 1999.

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2: 6 horas no continente e na Madeira, 5 nos Açores. Principais títulos a esta hora, Nuno.
3: Os administradores hospitalares não registam avanços significativos na resposta ao problema dos internamentos sociais. Há nesta altura cerca de 2.800 pessoas internadas com alta clínica que não têm para onde ir, um número muito superior ao que foi avançado esta tarde pela Ministra do Trabalho no Parlamento. As cooperativas garantem que pouco ou nada se fez nos últimos anos para dar um passo em frente na construção de casas. Faltam terrenos e também financiamento. São queixas que vamos escutar mais à frente nesta edição às 6 da tarde. Adiante, conhecemos também os motivos que estiveram na origem das mais de 33 mil reclamações que o Banco de Portugal recebeu no ano passado.
2: Ponta Delgada a esta hora com 14 graus, Porto, Coimbra, Lisboa e Funchal 19, Faro 20. Edição das 6 no programa da tarde com Nuno Rodrigues.
3: Só retratam uma parte da realidade, é assim que a Associação dos Administradores Hospitalares avalia os números deixados esta tarde no Parlamento pela Ministra do Trabalho. Nas contas do Governo há nesta altura 750 pessoas internadas em hospitais com alta clínica sem terem para onde ir. Xavier Barreto, o Presidente da Associação dos Administradores Hospitalares, ouvido esta tarde pela Antena 1, diz que não é bem essa a dimensão do problema.
4: Sim, a Ministra está certamente a referir-se a uma parte dos doentes, aqueles que tem uma resposta no âmbito social, no âmbito das estruturas residenciais para pessoas idosas, mas depois há uma série de outros que a quem falta, por exemplo, uma vaga na rede de cuidados continuados. Portanto, o nosso barómetro mede todos, pergunta aos hospitais quantos doentes é que estão internados de forma inadequada e é o somatório de todos esses doentes. E, portanto, o número da Sra. Ministra está certamente certo, mas é apenas uma parte dos internamentos inadequados.
2: Tem esse número mais global?
4: São quase 2.800 doentes, portanto é um número muito superior. São quase 14% das camas dos hospitais de Serviço Nacional de Saúde e, portanto, é um número muito superior.
3: Números que não deixam dúvidas, as medidas que têm sido anunciadas não são suficientes para resolver o problema.
4: Que o Governo está empenhado em resolver o problema, certamente que estará. É para isso que foi eleito e é para isso que governa, certamente. Mas o que vemos é que não está a resultar. Os internamentos inadequados têm se agravado de ano para ano. Isto é, infelizmente, um fenómeno que se tem vindo a agravar todos os anos, não só no âmbito do mandato deste Governo, mas até de governos anteriores. Portanto, eu diria que são necessárias respostas estruturais. Repare, o apoio a cuidadores informais, o apoio à criação de equipas de cuidados domiciliares, que também, aliás, este Governo legislou nesse sentido, criando as equipas SAD Mais Saúde, que são equipas que vão à casa das pessoas ajudá-las em tarefas do cotidiano e ajudam essa pessoa na transição do hospital para casa. Esse tipo de respostas, mais focadas no apoio aos cuidadores informais e no apoio ao domicílio, continuam a faltar, infelizmente.
3: Os administradores hospitalares ouvidos pela Antena 1 na tarde em que a Ministra do Trabalho e da Segurança Social esteve no Parlamento para falar sobre a questão dos internamentos sociais a propósito de um projeto de lei do PS que cria o programa Voltar a Casa para dar a resposta a estas situações. Rosário Palma Ramalho garante que nos próximos dias vão estar disponíveis mais 110 camas para quem deixa o hospital no âmbito das medidas que o Governo tem tomado para responder a este problema.
5: Quando não haja vaga disponível no ERPI, se for o caso de ir para o ERPI e a pessoa não possa vir para casa, beneficiando de uma das outras respostas que eu indiquei, então poderá ser encaminhada, será encaminhada para uma cama intermédia ou uma unidade intermédia. E foi isso que fizemos na alteração da portaria 38A. Qual é o resultado? O resultado é que nós já temos hoje mais 65 camas a funcionar como camas intermédias e durante esta semana teremos mais 110 e, portanto, chegaremos mais depressa ao número que tínhamos antecipado e é uma outra forma de combater, enfim, de enfrentar a questão das camas sociais.
3: Ministra do Trabalho e da Segurança Social ouvida esta tarde no Parlamento. André Ventura diz que não há tempo a perder depois da saída de José João Abrantes da presidência do Tribunal Constitucional. Ele decidiu renunciar hoje às funções de juiz deste tribunal, com efeitos a partir da posse do substituto. Uma justificação apresentada pelo presidente do Tribunal Constitucional que está relacionada com razões pessoais e institucionais. Esta tarde, André Ventura avisou que o Chega vai dar início ao processo. Socialistas pressionaram a saída de José João Abrantes do cargo.
6: Era uma renúncia noticiada há meses, mas que surpreendeu André Ventura. O presidente do Chega aponta o dedo ao Partido Socialista.
7: Como é que sabiam que o presidente do Tribunal Constitucional ia renunciar? E porquê é que o presidente do Tribunal Constitucional renuncia mesmo? Por pressão do Partido Socialista? O presidente do Chega agora vê com os olhos de todo o país aquilo que aconteceu. Que é, o PS estava descontente porque não tinha nenhum lugar na eleição de 3 juízes para o Tribunal Constitucional. O PSD estava com medo de não dar nenhum desses lugares aos juízes do Tribunal Constitucional e de não satisfazer o Partido Socialista, e conjuminaram os dois uma forma de garantir que o PS ficava com uma satisfação de lugar.
6: Nos lugares para o Tribunal Constitucional são 4 as vagas, a contar com a saída do até aqui presidente José João Abrantes. André Ventura diz que é tempo de insistir.
7: Como vimos nos últimos meses, o Partido Socialista tentou atrasar tudo. Amanhã há conferência de líderes no Parlamento. O Chega vai, por isso, iniciar formalmente amanhã o processo de reeleição, de eleição de todos os juízes em vaga no Tribunal Constitucional.
6: Já amanhã, em conferência de líderes, diz André Ventura, que questionado pelos jornalistas, admitiu que não há na agenda qualquer conferência de líderes prevista para o dia de amanhã. Quanto ao pedido para uma conferência de líderes extraordinária, sabe a Antena 1, também não deu entrada no gabinete do presidente da Assembleia da República. Certo é que o partido, o Chega, garante que o tempo é de acelerar o processo e fechar a eleição para o Tribunal Constitucional.
3: Com André Ventura a sublinhar esta tarde que o processo de eleição de juízes já se arrasta há vários meses, dando ao país uma má imagem. O presidente do Chega acusa também o PS de querer atrasar o processo. Os depósitos bancários lideram as queixas. No ano passado, o Banco de Portugal recebeu mais de 33 mil reclamações, ainda acima da Lena Salema, um pouco menos em comparação com o ano anterior.
8: O Banco de Portugal recebeu menos reclamações em 2025 face ao ano anterior. Ainda assim, são mais de 33 mil. Dado positivo, em apenas 1.500 das reclamações foram detectadas irregularidades. A área mais reclamada prende-se com os depósitos bancários e o prazo médio de reclamação caiu 40% para uma resposta em 53 dias. Destaque para a subida da resolução voluntária, que atinge já os 74%. O Banco de Portugal realizou ainda inspeções a 123 instituições, houve 52 contraordenações e foram devolvidos 8,9 milhões de euros aos clientes bancários. O Banco de Portugal vai rever o modelo de pressário, que não é alterado há 16 anos. O objetivo é que seja fácil aos clientes comparar produtos e preços de comissões. O projeto só vai estar concluído em 2028.
3: Dados de reclamações que deram entrada no Banco de Portugal no ano passado foram mais de 33 mil, a maioria relacionada com os depósitos bancários. O Primeiro-Ministro quer ter propostas fortes para candidatar aos fundos de Bruxelas no próximo quadro de financiamento. Durante uma cerimónia esta tarde para assinalar os 40 anos de Portugal na União Europeia, na Universidade Católica do Porto, Luís Montenegro garantiu a Alexandra Madeira que o Governo está a trabalhar para fazer com que o país não ande de mão estendida a pedir.
9: É ponto de viragem que Portugal quer construir e depois de 40 anos no projeto europeu, o Primeiro-Ministro Luís Montenegro deixa um objetivo ambicioso.
10: Ainda não estamos acima da média daquilo que é a riqueza per capita da União Europeia. É onde temos de chegar. A ambição de Portugal, a nossa ambição e a minha ambição, é que Portugal seja um contribuinte líquido da União Europeia. Já não falta muito.
9: E o desafio, desde já, a empresários, à academia, à administração pública, é para apostarem em processos vencedores, em autênticos campeões europeus para financiamento concorrencial.
10: Nós estamos a mobilizar Portugal para estar preparado, não é para estar de mão estendida a pedir, É para apresentar projetos credíveis, ambiciosos, fortes, para poderem ser elegíveis precisamente pelo seu mérito e pela sua excelência.
9: As referências a ter em conta no próximo quadro financeiro. Luís Montenegro destaca a extrema dificuldade na negociação a 27.
10: É de facto muito complexo, mas nós temos de o fazer. E temos de ser cada vez mais abertos a processos de decisão mais expeditos e mais rápidos. Esse é um fator que prejudica muito a Europa. A Europa é demasiado lenta a decidir e é demasiado lenta a implementar aquilo que decide.
9: Caso do acordo da União Europeia com o Mercosul, 25 anos de negociação, está em vigência provisória, com dúvidas do Primeiro-Ministro se alguma vez passará a definitivo.
3: Declarações do Primeiro-Ministro esta tarde no Porto, onde já hoje tinha anunciado um reforço de mais 400 polícias para os comandos da PSP de Lisboa e do Porto, medida que Luís Montenegro deu a conhecer no final de um encontro com autarcas das duas cidades. As cooperativas continuam a não ter grandes condições para construir habitação acessível em Portugal. As novas regras aprovadas nos últimos anos de pouco ou nada valeram e o papel destas organizações está muito longe de ter o impacto que já teve no passado. Manuel Trezo, o presidente da Federação Nacional de Cooperativas de Habitação Económica, que escutamos hoje no programa de tarde, diz que sem financiamento e terrenos disponíveis, o nível de construção vai continuar a ser irrelevante.
11: Só muito particularmente é que há uma operação aqui ou uma operação ali, que são 50 fogos aqui, 100 fogos acolá, sem escala. Portanto, para aquilo que as cooperativas criaram e construíram nas décadas de 80 e 90, que chegaram a ter nos melhores anos 10 mil fogos por ano, estamos a falar agora de 50, 60, 70, 80, 100 fogos por ano que as cooperativas fazem, quer dizer, não é nada, não é? Cria-se aqui um pouco a ideia, não é? Que só porque as cooperativas não querem é que não avançam, até há financiamento, até há garantias, até há terrenos, até há não sei o quê, só que não há nada, não há? Há um conjunto de ideias que pode vir a acontecer, mas nós continuamos à espera quando é que venha a acontecer.
3: Não é pelas cooperativas que não se constrói habitação acessível em Portugal. De resto, a falta de terrenos é um dos principais obstáculos.
11: Quem tem terrenos que pode continuar a ganhar cada vez mais com o terreno, ou vai pôr para a habitação acessível. Isso é um desperdício. Portanto, se não houver uma política de solos públicos para este tipo de habitação, isso é fatal como modo, não há condições absolutamente nenhumas, porque é essencial num projeto desta natureza que começa exatamente no terreno. Se houver um terreno compaginável com os custos controlados, muito bem. Se o terreno em si não se enquadra naquilo que é os custos controlados, não há terreno, não há projeto, não há construção. Existem muitos terrenos para poder responder, para poder criar condições que as cooperativas voltem a fazer habitação em escala normal e para as necessidades daquelas pessoas que não conseguem resolver o problema no mercado, nem tão pouco na habitação pública.
3: É preciso criar condições, o apelo deixado pelo Presidente da Federação Nacional de Cooperativas de Habitação Económica numa entrevista à Antena 1, que já escutámos no arranque do programa da tarde de hoje, dia em que o Presidente da República promulgou o pacote de medidas de desagravamento fiscal do Governo, um tema que estará em destaque já daqui a pouco depois deste noticiário. Em Fátima, o Patriarca de Lisboa defendeu esta tarde um consenso mínimo para se alcançar em melhores condições para os trabalhadores. Rui Valério falou da questão da reforma laboral na habitual conferência de imprensa que antecede a peregrinação do 13 de maio. O Patriarca de Lisboa pede humildade e também cedências para se chegar a um entendimento.
12: Com um interesse não só em relação à classe dos trabalhadores, mas sobretudo à economia e ao bem do nosso país, que haja verdadeiramente aquilo que qualquer negociação exige de todas as partes, que é a humildade de alguém, enfim, ter que ceder onde é possível ceder, ou necessário ceder, mas sempre em bem em nome de um bem maior. Porque é disso que se trata, eu estou a falar meramente do ponto de vista moral.
3: Patriarca de Lisboa apontou também o dedo às desigualdades salariais em Portugal e na Europa.
12: Uma das grandes sensibilidades que eu sempre tive, há décadas, é relativamente à condição salarial dos trabalhadores portugueses. É que ainda hoje eu não compreendo, sinceramente, por que razão o trabalhador, independentemente se é pedreiro, se é mecânico, se é eletricista português, não está no mesmo nível em termos salariais que um mecânico espanhol, francês, alemão, italiano, por aí afora.
3: As desigualdades salariais entre Portugal e a Europa, no discurso do Patriarca de Lisboa, que esteve esta tarde numa conferência de imprensa antes da peregrinação de Fátima, peregrinação internacional que acontece todos os anos por esta altura.
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15: E assim o tempo para esta terça-feira. Vamos ter o céu parcialmente nublado. A temperatura máxima pode chegar aos 62 e a mínima de 45. Para amanhã, quarta-feira, o céu estará encoberto com a possibilidade de aguaceiros. A temperatura máxima pode chegar aos 60 e a temperatura mínima de 52.
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15: E o dólar americano vale hoje na zona euro 85 cêntimos, no Brasil R$4,90, em Cabo Verde 93 escudos.
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15: E as marés para hoje, zona de New Bedford, a maré alta será às 4h55 da tarde, maré baixa às 11h10 da noite.
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15: E estamos assim de volta à quarta e última hora de rotação 97. Passam 18 minutos da 1 da tarde e vamos começar com April com o tema Olha Nós.

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2: Mais uma vez, muito boa tarde. Espero que esteja aproveitada da melhor maneira a sua terça-feira. Vamos ficar com a fadista Sara Correia e Calima, o tema Respirar. Boa tarde.

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Mais uma vez, muito boa tarde. Espero que esteja a aproveitar a sua terça-feira da melhor maneira, como sempre, com muita música e informação. Tudo isto só para si na sua 97.3 WJFT.

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terminamos Rotação 97, depois das duas, Diana Garcia chega para lhe fazer companhia. Aproveite o resto da sua terça-feira juntamente com a sua 97.3.

0: 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Liga, me sempre precisa, só quero.
1: Tá, obrigada, amor. Olha,
0: beijo.
1: Não te esqueças de postar com isso.
0: Nada.
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4: Olha, estamos trocados hoje. Bom, vamos lá então. 7 horas no continente e na Madeira, 6 nos Açores. Nuno, a esta hora, quais são os principais títulos?
5: Destaque para uma notícia de um acidente com um autocarro de turismo esta tarde em Lisboa. Aconteceu há pouco. Várias pessoas ficaram feridas, mas sem qualquer gravidade. Pode estar a caminho uma nova vaga de despedimentos. É esse o receio dos sindicatos, numa altura em que a Coindu de Famalicão vai colocar cerca de 500 trabalhadores em regime de layoff. Mais à frente, vamos falar ainda sobre o problema dos internamentos sociais no país. Os números que a Ministra do Trabalho adiantou esta tarde no Parlamento só retratam uma parte da realidade. É essa avaliação dos administradores hospitalares que também vamos ouvir daqui a pouco.
4: A esta hora estão 14 graus em Ponta Delgada, 19 no Porto, em Coimbra, Lisboa e também no Funchal, 20 em Faro. De regresso à normalidade, notícias às 7 da tarde com Nuno Rodrigues.
5: Foi mais um susto, ainda assim, pelo menos 3 pessoas ficaram feridas esta tarde na sequência do despiste de um autocarro de turismo na Praça dos Restauradores, em Lisboa. As 3 pessoas, 2 passageiros que seguiam no autocarro e uma pessoa que circulava na rua, sofreram ferimentos ligeiros, segundo informações avançadas há pouco à Antena 1 pelos sapadores. No local, há minutos, estavam ainda a decorrer os trabalhos para retirar a viatura que embateu contra um estabelecimento comercial. Só retratam uma parte da realidade. É assim que os administradores hospitalares avaliam os números deixados esta tarde no Parlamento pela Ministra do Trabalho. Nas contas do Governo há nesta altura 750 pessoas internadas em hospitais com alta clínica sem terem para onde ir. Xavier Barreto, o Presidente da Associação dos Administradores Hospitalares, diz que não é bem essa a dimensão do problema.
6: O Sr. Ministro está certamente a referir-se a uma parte dos doentes, aqueles que têm uma resposta no âmbito social, no âmbito das estruturas residenciais para pessoas idosas, mas depois há uma série de outros que a quem falta, por exemplo, uma vaga na rede de cuidados continuados. Portanto, o nosso barómetro mede todos, pergunta aos hospitais quantos doentes é que estão internados de forma inadequada e é o somatório de todos esses doentes. E, portanto, o número da Sra. Ministra está certamente certo, mas é apenas uma parte dos internamentos inadequados.
4: Tem esse número mais global?
6: São quase 2.800 doentes, portanto, é um número muito superior. São quase 14% das camas dos hospitais de Serviço Nacional de Saúde e, portanto, é um número muito superior.
5: Números que não deixam dúvidas aos administradores. As medidas que têm sido anunciadas não são suficientes.
6: O Governo está empenhado em resolver o problema, certamente que estará. É para isso que foi eleito e é para isso que governa, certamente. Mas o que vemos é que não está a resultar. Os internamentos inadequados têm se agravado de ano para ano. Isto é, infelizmente, um fenómeno que se tem vindo a agravar todos os anos, não só no âmbito do mandato deste governo, mas até de governos anteriores. Portanto, eu diria que são necessárias respostas estruturais. Repare, o apoio a cuidadores informais, o apoio à criação de equipas de cuidados domiciliares, que também, aliás, este governo legislou nesse sentido, criando as equipas SAD Mais Saúde, que são equipas que vão à casa das pessoas ajudá-las em tarefas do cotidiano e ajudam essa pessoa na transição do hospital para casa. Esse tipo de respostas, mais focadas no apoio aos cuidadores informais e no apoio ao domicílio, continuam a faltar, infelizmente.
5: É preciso reforçar essas respostas, defendem os administradores hospitalares na tarde em que a Ministra da Trabalho e da Segurança Social foi ao Parlamento garantir que nos próximos dias vão estar disponíveis mais 110 camas para quem deixa o hospital no âmbito das medidas que o Governo tomou para responder a este problema. Rosário Palma Ramalho foi ouvida no Parlamento sobre o projeto de lei do PS que cria o programa Voltar a Casa para dar a resposta precisamente às pessoas que estão nos hospitais com alta clínica, mas que continuam à espera de uma vaga em instituições sociais. André Ventura diz que não há tempo a perder depois da renúncia do Presidente do Tribunal Constitucional. José João Abrantes decidiu renunciar às funções de juiz deste Tribunal por razões pessoais e institucionais. O Chega diz que vai dar início ao processo de eleição dos juízes em falta para este órgão o mais depressa possível e acusa o PS, João Alexandre, de ter contribuído para a demissão hoje anunciada.
7: Era uma renúncia noticiada há meses, mas que surpreendeu André Ventura. O Presidente do Chega aponta o dedo ao Partido Socialista.
8: Como é que sabiam que o Presidente do Tribunal Constitucional ia renunciar? E porquê é que o Presidente do Tribunal Constitucional renuncia mesmo? Por pressão do Partido Socialista? O Presidente chega agora a ver com os olhos de todo o país aquilo que aconteceu. Que é, o PS estava descontente porque não tinha nenhum lugar na eleição de 3 juízes para o Tribunal Constitucional. O PSD estava com medo de não dar nenhum desses lugares aos juízes do Tribunal Constitucional e de não satisfazer o Partido Socialista. E conjuminaram os dois uma forma de garantir que o PS ficava com uma satisfação de lugar.
7: Nos lugares para o Tribunal Constitucional são 4 as vagas, a contar com a saída do até aqui Presidente José João Abrantes. André Ventura diz que é tempo de insistir.
8: Como vimos nos últimos meses, o Partido Socialista tentou atrasar tudo. Amanhã há conferência de líderes no Parlamento. O Chega vai, por isso, iniciar formalmente amanhã o processo de reeleição, de eleição de todos os juízes em vaga no Tribunal Constitucional.
7: Já amanhã, em conferência de líderes, diz André Ventura, que questionado pelos jornalistas, admitiu que não há na agenda qualquer conferência de líderes prevista para o dia de amanhã. Quanto ao pedido para uma conferência de líderes extraordinária, sabe a Antena 1, também não deu entrada no gabinete do Presidente da Assembleia da República. Certo é que o partido, o Chega, garante que o tempo é de acelerar o processo e fechar a eleição para o Tribunal Constitucional.
5: Processo de eleição de juízes que na leitura do Chega já se arrasta a vários meses, dando uma má imagem do país. O partido acusa o PS de querer atrasar o processo. O Patriarca de Lisboa pede um consenso mínimo para a reforma das leis do trabalho. Rui Valério, que está em Fátima para a peregrinação do 13 de maio, considera que só com humildade e cedências nas negociações será possível garantir melhores condições para os trabalhadores.
9: Com um interesse, não só em relação à classe dos trabalhadores, mas sobretudo à economia e ao bem do nosso país, que haja verdadeiramente aquilo que qualquer negociação exige de todas as partes, que é a humildade de alguém, enfim, ter que ceder onde é possível ceder, ou necessário ceder, mas sempre em bem do, é sempre em nome de um bem maior. Porque é disso que se trata, até eu estou a falar meramente do ponto de vista moral.
5: Na habitual conferência de imprensa para assinalar a peregrinação do 13 de maio, o Patriarca de Lisboa falou também de desigualdades salariais, questionando os motivos que fazem com que um trabalhador receba menos em Portugal do que noutros países da União Europeia.
9: Uma das grandes sensibilidades que eu sempre tive, há décadas, é relativamente à condição salarial dos trabalhadores portugueses. É que ainda hoje eu não compreendo, sinceramente, por que razão um trabalhador, independentemente se é pedreiro, se é mecânico, se é eletricista, português, não está no mesmo nível em termos salariais que um mecânico espanhol, francês, alemão, italiano, por aí afora.
5: Rui Valério, Patriarca de Lisboa, que vai presidir na peregrinação internacional do 13 de maio no Santuário de Fátima, questionando as desigualdades salariais em Portugal e na Europa. Ora, para assinalar os 40 anos de Portugal na União Europeia, o Presidente da República esteve esta tarde numa cerimónia no Porto. Foi lá que António José Seguro considerou que é preciso celebrar os 40 anos no Grupo da Europa, Alexandre Madeira, mas não adormecer sobre o que foi feito.
10: Senhoras e senhores, há 40 anos Portugal entrou para a Europa. Hoje a Europa faz parte de nós, da nossa moeda, dos nossos direitos, das nossas aspirações, da nossa identidade coletiva. É uma transformação sem precedentes na nossa história contemporânea e é justo celebrá-la. Mas celebrar não é adormecer, é comprometer.
11: E olhar aos novos desafios que se colocam e onde Portugal, segundo António José Seguro, vai ter papel de relevância, porque pequeno em termos geográficos, mas com capacidade de influenciar, de ligar com outros continentes, outros mercados.
10: Somos a porta ibérica de entrada para uma relação mais profunda com o Brasil, com a África, com a América Latina. No momento em que a Europa precisa diversificar parcerias e ampliar a sua rede de influência, Portugal não é uma periferia. é uma ponte.
11: Mas nos 40 anos de entrada de Portugal na União Europeia, o Presidente da República alerta que países mais recentes no grupo de Estados-membros têm resultados económicos melhores que Portugal.
5: António José Seguro, o Presidente da República, que encerrou esta tarde uma conferência na Universidade Católica no Porto. A Coindu, fábrica de Famalicão, prepara-se para suspender o contrato de trabalho de quase 500 trabalhadores. Vai avançar para um regime de layoff. Os sindicatos estão preocupados, Ana Gonçalves, e temem uma nova vaga de despedimentos.
12: Depois de dois despedimentos coletivos o ano passado, que atiraram para o desemprego 380 pessoas, a Coindu em Famalicão prepara-se agora para colocar em layoff 493 trabalhadores. Vítor Sampaio, do Sindicato das Indústrias e Afins, diz que este layoff poderá ser um sinal de um novo despedimento coletivo.
13: Infelizmente não são boas notícias e eu temo que em breve poderemos vir a ter outro despedimento coletivo, porque é tudo derivado a tudo aquilo que nós temos vindo a assistir no mercado, guerras, aumentos de combustíveis. Isto é um setor extremamente sensível a essas variáveis, e isto torna os postos de trabalho extremamente vulneráveis. E portanto, eu temo que em breve voltaremos a ter mais notícias.
12: O Sindec já reuniu com a administração da Coindu, que justificou o layoff com a conjugação de fatores económicos e geopolíticos.
13: É as guerras, aumentos de combustíveis, um setor extremamente competitivo ali com o norte da África, não é? A falta de ajuda do governo, tudo isto coloca a empresa numa situação fragilizada e extremamente delicada para manter os postos de trabalho.
12: A administração da Coindu informou ontem os trabalhadores da decisão. Na próxima segunda-feira, os 490 funcionários começam a ser chamados para saberem quando terá início o layoff. Pedimos um esclarecimento à administração da Coindu, mas não tivemos resposta. A fábrica de componentes textas para o setor automóvel, em Famalicão, emprega cerca de 1.200 trabalhadores.
5: Vai agora colocar cerca de 500 trabalhadores em regime de layoff. Esta empresa de componentes para a indústria automóvel recorre assim a esta medida. Já tinha avançado para o layoff também no ano passado e nessa altura despediu mais de 100 trabalhadores.
4: Por hoje ficamos por aqui. Amanhã regressamos à mesma hora. Até amanhã, Nuno.
5: Até amanhã.
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18: Olá, muito boa tarde. Estamos com 2 horas e 13 minutos. Seja muito bem-vindo à WGFD e à Hora de Ponta de hoje, terça-feira, 12 de maio. Para esta tarde, teremos sol e nuvens à mistura. Para a noite, algumas nuvens, vento de sudoeste a superar entre as 10 e as 15 milhas por hora, temperatura mínima nos 45 graus. Para amanhã, céu encoberto, há uma pequena possibilidade de aguaceiros, temperatura máxima nos 60 graus. Para a noite, céu nublado, o vento estará a superar entre as 10 e as 20 milhas por hora, temperatura mínima nos 52 graus.
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18: O dólar americano vale na zona euro 85 cêntimos, no Brasil R$4,90 e em Cabo Verde 93 escudos.
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18: Em New Bedford, para hoje, a maré alta irá ocorrer às 4 horas e 55 minutos da tarde. Maré baixa será às 11 e 10 da noite. Esta hora, Orlando está com 79 graus, 51 em Quebec, no Canadá, 63 graus em Providence e Hartford, Tanton e Lowell, 61 graus, Fall River está com 60 graus e 59 graus em Peabody e New Bedford. A umidade relativa do ar neste momento em New Bedford é de 45%.
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Uma vez foi assim com Cândido, com o tema do álbum Grito do Amor, que iniciamos na música a nossa Hora de Ponte de hoje. Eu sou a Diana, sempre com muito gosto que aqui estou consigo. Obrigada por estarem desse lado. Roberto Leal, Marinheiro só.

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Está na estrada. Boa viagem. Obrigada pela companhia. Passamos para Roberta Miranda agora com Vamos Bailar.

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Ricardo Sousa com Dar-te Música. Quem nos vai dar música já de seguida é o Nelson com o tema Chega-te para mim. 2 horas e 46 minutos. Boa tarde, se está na estrada, boa viagem.

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Olha, pudesse beijar, ouvimos Cássio e assim, sem darmos por isso, chegamos mesmo ao final da nossa primeira hora, da Hora de Ponta de hoje. É com Bombocas e Zubi Zubi que nós vamos até às notícias locais, uma edição do nosso colega Carlos Ferreira.

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3: Cerca de 80 pessoas ficaram desalojadas após um incêndio ter atingido um edifício de condomínios em North Attleboro na tarde de ontem. O chefe de bombeiros, Chris Coleman, descreveu o incidente à comunicação social como um dos maiores focos que viu em décadas, tendo sido acionado um raro sétimo alarme. De acordo com o responsável, que conta com mais de 30 anos de serviço, esta foi uma das maiores ocorrências da sua carreira. O fogo deflagrou por volta das 2 da tarde no condomínio Hawthorne Village. Ao chegarem ao local, os bombeiros depararam-se com chamas intensas e iniciaram de imediato a evacuação dos moradores. Apesar da gravidade da situação, não houve registro de feridos. Embora as autoridades não tenham ainda confirmado a causa oficial do incêndio, alguns residentes acreditam que o fogo terá origem numa unidade de ar-condicionado. Para apoiar as famílias que perderam as suas casas, várias empresas locais estão a aceitar donativos. Durante a noite, o North Attleboro Middle School serviu como um abrigo de emergência para os desalojados. As autoridades já identificaram um homem suspeito de abrir fogo em Memorial Drive, em Cambridge, atingindo 2 pessoas que seguiam em automóveis diferentes. De acordo com a procuradora distrital do condado de Middlesex, Mariah Ryan, o suspeito efetuou entre 50 a 60 disparos nesta via movimentada de Cambridge, pouco depois da 1 da tarde de ontem. As 2 vítimas foram transportadas para o hospital em estado crítico. O suspeito foi travado após um agente da Polícia Estadual de Massachusetts e um civil, que tinha licença de porte de arma, terem respondido aos disparos. O detido foi assistido no local e encontra-se agora nos cuidados intensivos num hospital em Boston. Segundo a procuradora Mariah Ryan, o suspeito é natural de Boston e estaria sob supervisão do Departamento de Liberdade Condicional de Massachusetts. O indivíduo vai enfrentar 2 acusações de agressão armada, com intenção de matar, e vários crimes relacionados com o uso de armas de fogo. Além dos 2 feridos, cerca de 12 automóveis que passavam no local foram atingidos pelos disparos. O mayor de Pibiri, Ted Bettencourt, apresentou um conjunto de medidas rigorosas para equilibrar o orçamento da cidade e evitar, por agora, a necessidade de um aumento extraordinário de impostos. Entre as propostas principais está a criação de uma taxa de recolha de lixo de $200 por habitação, o que poderá gerar uma receita de cerca de 2,7 milhões para a cidade. Segundo o mayor de Pibiri, esta medida é necessária para fazer face à subida dos custos com seguros de saúde, educação técnica e salários municipais. O mayor explicou ao City Council que as cidades vizinhas aplicam taxas semelhantes que variam entre $100 e $500 e que o seu objetivo é manter Pibiri no escalão mais baixo. Para além desta nova taxa, o plano inclui o aumento de tarifas de água e saneamento, bem como a redução do número de funcionários na autarquia. O mayor de Pibiri revelou também que a cidade está a considerar a venda de propriedades municipais sedentárias e a transferência de serviços administrativos para poupar no pagamento de rendas de escritórios. Como nota para a comunidade, Ted Bettencourt pretende propor um programa de benefícios fiscais para idosos e veteranos. Este projeto irá permitir que estes cidadãos trabalhem até 100 horas por ano em troca de um crédito de $1,500 no pagamento do imposto sobre a propriedade. O Comitê Escolar de Pibiri pretende também cortar cerca de $1,5 milhão no orçamento da educação para o próximo ano. O Departamento de Polícia de North Kingstown, em Rhode Island, anunciou que o período de tolerância para as novas câmaras de velocidade termina hoje. A partir de amanhã, os condutores que excedam as 30 milhas por hora nas zonas escolares serão multados. As multas, no valor de $50, serão enviadas por correio para o proprietário do automóvel. A polícia esclareceu que o sistema não utiliza tecnologia de reconhecimento facial e que as infrações não serão comunicadas às companhias de seguro. De acordo com a lei de Rhode Island, a fiscalização eletrónica irá funcionar apenas em dias de aulas, entre as 7 da manhã e as 6 da tarde. Existem sinais visíveis antes de cada câmara para alertar os condutores sobre o início e o fim das zonas escolares. Durante o mês de experiência, o sistema registou mais de 4 mil avisos a veículos que circulavam a mais de 10 milhas por hora, acima do limite permitido, que é de 20 milhas por hora. As câmaras de controlo de velocidade em zonas escolares começam a multar em North Kingstown, Rhode Island, a partir de amanhã.
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4: Partilho consigo mais uma receita simples para o forno. Legumes assados. Aqueça o forno a 400 graus Fahrenheit. Corte 12 onças de legumes variados, cenoura, courgette e pimentos, e misture com 2 onças de azeite, sal e pimenta. Coloque num tabuleiro e deixe no forno 25 minutos, até ficarem dourados. Um acompanhamento saudável e cheio de cor.
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6: A palavra do dia é sinónimo. A palavra sinónimo tem origem no grego, deriva de sinónimos e é formada pela junção de sin com junto em grego e ónima, que é nome em grego, significando literalmente que tem o mesmo nome. Refere-se a palavras da mesma classe gramatical com significados idênticos ou muito próximos, capazes de se substituírem. Já a área da semântica que estuda essas relações de semelhança entre palavras é chamada de sinonimia.

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0: Estamos com 3 horas e 17 minutos. Uma vez mais, muito boa tarde. Entramos já na segunda hora com o Fado Lele a cantar-nos Casa Portuguesa. Acabamos de ouvir o Zé Tua Queria Ser. Altura para sabermos como está o trânsito a esta hora. Na 93 Sul está muito lento na zona de Boston, lento desde Freeport Street até a saída para a 24 Sul. Quanto à 93 Norte, lento em Quincy e a partir da saída para a 90 Oeste. Quanto à 24 Sul, acidente na Horse Bridge a bloquear a faixa da esquerda, lento entre a saída para a 495 Norte e a ligação com a estrada 140, isso ainda na 24 Sul. Na 95 Norte, na zona de Providence, o trânsito está lento entre a saída para a 37 Este e a saída da 10 Sul. Na 95 Oeste, lento entre Fall River Ave e Freeborn Ave. Na 146 Sul, também trânsito lento desde Branch Ave até a saída para a 95 Sul. Tenha uma boa viagem com a WJFD.
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2: Quais são os títulos desta edição, Carlos?
3: Sobre Mourinho, nem uma palavra. Florentino Pérez provoca eleições no Real, mas não fala de treinadores. Bilhetes esgotados para o jogo da consagração do Porto campeão. Jogadores valorizados no Braga e já com uma presença garantida no Mundial. Subida à Primeira Liga joga sábado ao final da manhã. Cristiano Ronaldo e João Félix jogam pelo título de campeões sauditas. E ainda as últimas do ciclismo, do ténis e do hóquei em patins.
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3: Florentino Pérez convocou uma conferência de imprensa na cidade esportiva do Real Madrid, nos arredores da capital espanhola, onde anunciou eleições antecipadas no clube para devolver a voz aos sócios. Garante que não se demite, falou de arbitragem, criticou a imprensa espanhola pela denominada corrente anti-Real Madrid, relembrou o valor patrimonial do clube, destacando por várias vezes os 66 títulos ganhos ao leme dos merengues e ainda garantiu que continua em perfeitas condições de saúde, mas quando questionado sobre o possível regresso de Mourinho, Florentino Pérez foi taxativo.
4: Não vou falar de entrenadores nem de jogadores. Vengo a falar de que eu me presento para devolver o patrimônio do Real Madrid a seus sócios.
3: Nem treinadores, nem jogadores, Florentino Pérez não fala sobre o futuro da equipa de futebol, mas quer eleições no espaço de 15 dias para resolver este assunto antes do Mundial. As palavras de Florentino Pérez num dia em que aumentou o rol de vozes que anseiam pela ida de José Mourinho para o Real. Wesley Sneijder, antigo jogador merengue, que trabalhou com Mourinho no Inter de Milão, veio a terreiro para defender o regresso do treinador português à capital espanhola. Mourinho é a pessoa ideal para o Real Madrid neste momento, afirmou o ex-internacional neerlandês. O treinador ainda não fechou em definitivo a porta do Benfica, mas tem deixado nas entrelinhas a ideia de que estará mesmo de saída. José Manuel Capristano, ex-dirigente dos Encarnados, é quando a primeira passagem do treinador de Setúbal pela Luz, lamenta que Mourinho não continue, mas aqui, na rádio, diz perceber a possível saída.
5: José Mourinho está farto disto, mas naturalmente tem vários clubes interessados nele, a ganhar mais do que aqui, portanto não é nada afetado, ele fica-se embora. Agora, eu tenho pena porque acho que o Mourinho é um treinador de exceção. Pronto, quem está no convento é que sabe o que lá vai dentro. Mas não sei até que ponto começa a mentir e acaba a verdade ou vice-versa. Mourinho disse que assinava, não exigia nem mais uma vírgula e não sei o que. E o Rui Costa não quis renovar o contrato com ele. Ele lá sabe, se calhar gosta de ter mais que um treinador por ano, que é o que tem sido ultimamente. E agora já por aquilo que ele disse ontem, está mais que visto que vai à vida. Pronto, o Benfica ficou sem Eusébio e continua a ser Benfica, sem Colunda, sem Germano, sem grandes nomes do futebol. E não deixou de ser Benfica.
3: José Manuel Capristano, ex-dirigente do Benfica, no dia em que Mourinho foi para Londres para passar o dia com a família. Benfica também, que ontem deixou de depender de si para chegar ao segundo lugar e deu essa primazia ao Sporting, que tem tudo para chegar diretamente à Liga dos Campeões na próxima época. Uma época em que poderá perder boa parte da espinha dorsal, dada à cobiça em jogadores como Morten Juman, Luís Suárez, Trincão, Diomande e a não renovação de Morita. Menezes Rodrigues, ex-dirigente dos Leões, entende que uma debandada desta dimensão pode ser preocupante para a equipa.
6: Se isso acontecer, é realmente preocupante, a menos que esteja já nos planos da direção da SAD a substituição por jogadores de igual valor. Esperemos que sim, mas eu lamento porque os jogadores, para além da sua qualidade, a sua qualidade técnica como jogadores, revelaram um espírito de grupo muito, muito importante para ganhar as competições. Vamos ver o que é que acontece. Mas, de facto, a indústria do futebol hoje é isto e há coisas que a direção do clube não pode fazer nada. Quer dizer, se tiver que ser, não terá outro remédio. mas esperemos que as coisas corram da melhor forma possível.
3: Menezes Rodrigues, ex-dirigente do Sporting. Nesta altura, na Câmara Municipal do Porto, a equipa do Futebol Clube do Porto, campeão europeia de hóquei e patins, está a ser recebida nos espaços do Conselho. Vamos ouvir, nesta altura, através do Porto Canal, o discurso de André Villas-Boas.
7: Diziam que éramos velhos, diziam que estávamos acabados, e é precisamente estes pontos que acho que é importante reforçar nesta verdadeira família portista, não família, porque a família está no futebol em italiano, mas aqui em família portista, um orgulho tripeiro imenso que sentimos em todos vocês. Reforçar também a direção das modalidades, evidentemente o Mário Santos e o Fernando Santos, que já viram muitos títulos ser conquistados nesta casa, e evidentemente o nosso Papa Títulos, Franklin, que continua a acumular vitórias como ninguém. E é um grande representante do simbolismo do que é o hóquei, nesta quarta vitória europeia, que começou em 86, continuou em 90, continuou em 2023, evidentemente, com vocês, e agora em 2026. Agradecer também aos
3: André Villas-Boas, presidente do Futebol Clube do Porto, durante a cerimónia em que está a ser agraciada a equipa campeã europeia de hóquei em patins, equipa do Futebol Clube do Porto. Ainda no Universo Porto estão esgotados os bilhetes que o clube disponibilizou para o jogo da consagração no próximo sábado às 15h30. Até sábado poderão ainda ficar disponíveis os bilhetes que os detentores de lugar anual não utilizem e que o Futebol Clube do Porto possa recolocar à venda. No final do jogo haverá a festa rija na Invicta, com o desfile dos campeões a desaguar na Avenida dos Aliados, após uma viagem de barco pelo Rio Douro até à Ribeira e a chegada em autocarro panorâmico ao coração da cidade. A pensar nesse jogo, o último da época, e após a derrota com o AVS, Francesco Farioli orientou esta manhã um treino no Olival, onde Neuen Pérez, Martim Fernandes, Luke de Jong e Samu continuaram ausentes a recuperarem de lesão. Tiago Silva e Bernardo Lima, da equipa B, integraram a sessão de trabalho. O Sporting de Braga garantiu matematicamente o quarto lugar e a presença na próxima época nas competições europeias, mas o sucesso na Liga Europa pode provocar uma razia no plantel. Zalazar está cada vez mais associado ao Sporting e hoje surgem mais dois jogadores na montra internacional. Vítor Gomes é um dos 55 pré-convocados por Luís de la Fuente para representar a seleção espanhola no próximo Mundial, e Gustav Lagerbilk entrega a lista definitiva da Suécia, onde não consta o nome do benfiquista Samuel Dal. O lateral espanhol, já com lastro na seleção de sub-21 espanhola, está com 26 anos e a fazer a melhor época da carreira, com 3 golos e 10 assistências em 55 jogos. Já o central sueco tem sido aposta recente na seleção e foi determinante no play-off de acesso ao Mundial. Por tudo isto, este pode ser um verão rentável para os cofres minhotos, mas António Duarte, o ex-dirigente do clube, alerta para o cuidado que a administração terá de ter com as vendas.
8: Estamos em condições de vender alguns jogadores, nos alavar que está numa situação ou numa cifra no valor de 30 milhões, é uma situação que passará pela responsabilidade dos dirigentes, em que tem que haver mais paixão, menos negócio. Ora, ter que vender é no equilíbrio que temos que vender e a quem, e evitar reforçar os nossos rivais. Poderá passar por aí, e eu entenderia de bom grado que isso acontecesse. Portanto, forçar as vendas para o exterior, não para o interior.
3: António Duarte, ouvido pelo jornalista Ricardo Pinheiro, olha para o plantel atual e aponta uma das lacunas que terá de ser debelada no próximo mercado. Falta um goleador.
8: O Sporting de Braga tem que se reforçar. Agora, neste momento, o Sporting de Braga está com alguma dificuldade na defesa, nas faixas, quer na parte esquerda, quer na direita, e de facto arranjar um ponto de lança, um número 9, que possa concretizar ao longo de uma época à volta dos 17, 18, 20 golos. E nós não temos isso, não temos conseguido. Como sabe, um dos nossos marcadores, Ricardo Horta, que não é um 9, um ponta de lança por excelência, é um avançado. O Carlos Zalazar também, que fez alguns gols. O Paulo Vítor, que não sendo um 9 típico, é mais um avançado móvel, também faz gols. Mas precisamos de um avançado que seja mais concretizador, porque só a partir daí acrescenta muito mais pontos e nos põe mais perto de podermos ser campeões.
3: O Braga entra para o último jogo frente ao Estrela da Amadora, já sem nenhum objetivo para cumprir, no final de uma época que para os arsenalistas foi de sentimento misto.
8: É um sentimento um pouco difícil, é um bocado de agridoce. A época, com uma aposta diferente num treinador, Carlos Vicens, o projeto demorou a ser percebido e entendido. Penso que este treinador, de facto, trouxe uma ideia nova de jogo, um futebol diferente. Isso refletiu-se agora na parte final. Tivemos uma grande prestação, belíssima, na Liga Europa, mas faltou-nos, de facto, aquele bocadinho que todos sonhávamos, que era estar presentes na final em Istambul, Portanto, é uma época em que, no fundo, é uma aposta diferente, que se começa a perceber que pode dar frutos, e fazemos força para que isso aconteça.
3: António Duarte, ex-dirigente do Sporting de Braga, e a valorização dos ativos do clube com a chamada do sueco Lagerbäck e a pré-convocatória do espanhol Vítor Gómez para o Mundial. Já horários para a última jornada da Segunda Liga. A decisão sobre quem acompanha o Marítimo na subida à Primeira Liga está marcada para sábado 16 de maio às 11 da manhã. Académico de Viseu, Sporting B e Torriense Vizela são os jogos. A luta pela manutenção joga-se no domingo dia 17 às 20h30 com os desafios portimonense Farense e Passos de Ferreira Penafiel. De resto, na sexta-feira às 6 o Porto B joga frente ao Benfica B, às 7 o Marítimo recebe o Chaves e uma hora depois joga-se o Leixões Lourosa. No domingo às 11 da manhã o Oliveirense Felgueiras e às 3h30 o Leiria Feirense. A jornada 34 da Primeira Liga também será jogada na totalidade num longo sábado de futebol. Às 3h30 da tarde o Porto Santa Clara, a batalha da manutenção a partir das 18 com o Nacional Vitória, Casa Pia Rio Ave, Arouca Tondela e Braga Estrela da Amadora. Às 8h30, as derradeiras decisões, Europa e sobretudo a Liga dos Campeões, com o Sporting Gil Vicente e o Estoril Benfica, bem como o Famalicão Alverca, já que o quinto lugar ainda está aberto entre Fama e Gil. Estão disponíveis os bilhetes para a final da Taça de Portugal entre Sporting e Torriense. A Federação Portuguesa de Futebol já esgotou a sua cota de ingressos e a venda ao público arrancou hoje exclusivamente através dos pontos de venda oficiais dos dois clubes finalistas. A final está marcada para o Jamor no dia 24 de maio às 5h15 da tarde. Os preços dos bilhetes variam entre os 20 e os 40 euros. Na Arábia Saudita hoje já há jogo grande e que pode valer título. O Al Nassr de Jorge Jesus, Cristiano Ronaldo e João Félix pode sagrar-se esta noite campeão caso vença o Al Hilal de Ruben Neves, atual segundo classificado da Liga Saudita e que joga a cartada decisiva para ainda se manter na corrida. O jogo é às 7 da tarde. Ronaldo e Félix são titulares na equipa de Jesus. Ruben Neves está no 11 do Al Hilal. Ainda lá por fora, em Espanha, um treinador português a tentar salvar o Levante da descida. A antepenúltima jornada da La Liga arrancou nos Balaídos, em Vigo, às 6 da tarde, com os valencianos de Luís Castro a visitarem o europeu Celta. Levante é penúltimo, a 3 pontos da zona de permanência. Nesta altura, bem perto do intervalo, o Levante acaba de empatar. Nesta altura, Celta de Vigo 1, Levante 1. O 19º lugar do Levante até o 7º do Getafe. Matematicamente, ainda 13 equipas podem descer. No ciclismo, Giro de Itália, o português Afonso Eulálio, da Bahrein Victorious, foi sexto na quarta etapa que terminou esta tarde em Cosenza. A tirada foi ganha pelo equatoriano Jonathan Narváez, da Emirates, enquanto Giulio Ciccone assumiu a liderança da prova, retirando a camisola ao uruguaio Tomás Guilherme, camisola rosa. Nelson Oliveira, da Movistar, esteve em fuga durante vários quilómetros, foi o primeiro a passar num dos prémios de montanha de segunda categoria, mas acabou a etapa em 43ª, 1 minuto e 10 do vencedor. António Morgado chegou na cauda do pelotão a 12 minutos e 16. Na geral, Afonso Eulálio é 31º, é o melhor português, a 1 minuto e 11, o camisola rosa. Nelson Oliveira está a 3:25, enquanto António Morgado está já a mais de 19 minutos da liderança. Amanhã disputa-se a quinta etapa que liga Praia Amare a Potenza, no total de 203 quilómetros. Saio com ténis. Terminou há instantes o jogo que poderia colocar Francisco Cabral nos quartos de final da vertente de pares do Masters 1000 de Roma, a fazer dupla com Joe Salisbury. O tenista português defrontou a dupla francesa Sadio Dumbiá e Fabien Riboul. Acabou por perder por 2-0 com 7-6 e 6-3.
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0: Estamos com 4 horas e 19 minutos, entramos já na nossa terceira hora. Iniciamos na música com Carla Maria, porque eu só quero a altura para atualizarmos o trânsito na 93 Sul. Continua muito lento desde a saída do Sul até a saída para a 24 Sul, portanto, se está na 93 Sul, tenha muita paciência, porque está mesmo complicado. Quanto à 93 Norte, lento entre a saída da 24 Sul e William T. Morrissey Boulevard e muito lento a partir da saída para a 90 Oeste. Na 24 Sul, trânsito lento entre a saída para a 495 Norte e a saída para a 140 Sul. Quanto à 95 Sul, trânsito lento desde a saída da 114 Sul até a saída para a 10 Sul. Na 95 Norte, lento entre a saída para a 37 Este e a saída para a 195 Este. Na 195 Oeste, esta hora, trânsito lento entre Fall River Ave e Gaynor Street. Quanto à 146 Sul, o trânsito está lento no acesso à 95 Sul. Tenha uma boa viagem com a WJFD.
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É sempre tão bonito ouvirmos a nossa música tradicional aqui com o Rimanso no vapor da madrugada. Na 295 Norte, na ligação com a 95, há um acidente e está a bloquear três faixas. Conduzam com prudência e boa viagem com a WGFD agora, ouvindo Teodoro e Sampaio, Vírus da Paixão.

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2: 22 horas, 21 nos Açores.
3: Depois do PSD, também o PS considera que revisão constitucional não é prioritária. Socialistas agradecem posição social-democrata e defendem que há temas mais importantes para o país. Fábrica Coindú, em Famalicão, vai colocar 500 trabalhadores em layoff. Vida complicada para primeiro-ministro do Reino Unido. Metade dos trabalhistas pedem admissão de Keir Starmer depois de derrota em eleições locais.
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3: Depois do PSD, também o PS considera que não é prioritário uma revisão constitucional. Os sociais-democratas anunciaram que não vão entregar qualquer projeto de revisão constitucional no processo desencadeado pelo Chega e dizem também que vão mesmo inviabilizar as propostas do partido. Na reunião de hoje do Secretariado Nacional do PS, os socialistas defendem que o momento é de dar a prioridade a outros assuntos, João Alexandre.
4: O PS já tinha remetido para a reunião do núcleo mais restrito da direção uma posição sobre o processo de revisão constitucional e depois de o líder do partido, José Luís Carneiro, ter lamentado que a ideia de rever a Constituição esteja a ser usada para distrair as pessoas do que é essencial, foi também essa a conclusão do Secretariado Nacional do Partido Socialista. Horas depois de também o PSD ter garantido que não vai acompanhar o Chega e que pretende mesmo travar as propostas do partido de André Ventura, também o PS entende que o tema não é prioridade, foi o que confirmaram fontes do Secretariado Nacional do PS à RTP Antena 1, numa altura em que os socialistas admitem mesmo ter ficado descansados com a posição comunicada pelo partido de Luís Montenegro. Para a direção do PS, não faz sentido avançar com um pedido de revisão da Constituição, tal como não fez sentido, entendo o PS, o passo dado na revisão da legislação laboral, com os socialistas a sublinharem que as prioridades neste momento são áreas como a habitação, os salários, o custo de vida e a saúde, áreas onde o PS quer apresentar propostas e de onde não quer ver desviadas quaisquer atenções.
3: Esta terça-feira o PSD afirmou que não vai entregar qualquer projeto de revisão constitucional no processo desencadeado pelo Chega. Em entrevista à TSF, o vice-presidente da bancada, social-democrata António Rodrigues, afirmou que não faz sentido e que o PSD vai inviabilizar as propostas do Chega. Entretanto, o PS insiste que a ministra da Saúde não tem condições para continuar no cargo e diz que o primeiro-ministro tem de atuar para resolver os problemas do setor. A dirigente socialista Maria Antónia Almeida Santos defende que 2 anos depois de ter entrado em funções, a ministra Ana Paula Martins pouco ou nada conseguiu melhorar no acesso à saúde por parte dos portugueses.
5: A senhora ministra da Saúde é evidente que não tem conseguido ser competente nesta matéria. Tudo levava a crer que ela até conseguisse, mas não conseguiu. Já foram 2 anos, mas mais responsável do que a senhora ministra, eu só digo que é o senhor primeiro-ministro. Compete ao senhor primeiro-ministro prescindir da senhora ministra ou não. Por mais respeito que eu tenha por todos os ministros da saúde, de facto, esta ministra não tem mais condições para continuar e o senhor primeiro-ministro tem que atuar. E há 2 anos que andamos nisto. E, portanto, chega de desculpas.
3: Em entrevista à Antena 1, a ministra da Saúde já disse que não vale a pena pedirem admissão e que essa é uma decisão que cabe à própria e ao primeiro-ministro. Declarações de Ana Paula Martins na semana em que a entidade reguladora da saúde divulgou uma nova monitorização aos tempos de espera no SNS, que dá conta de que no segundo semestre do ano passado, mais de metade das primeiras consultas hospitalares ultrapassaram os tempos máximos de resposta garantidos e que mais de 13% dos utentes foram operados para além do tempo máximo garantido. A fábrica Coindú, em Vila Nova de Famalicão, vai colocar quase 500 trabalhadores em layoff. A empresa de componentes têxteis fez recentemente 2 despedimentos coletivos e o Sindicato das Indústrias e Afins teme que a decisão seja um prenúncio de um novo despedimento. Ana Gonçalves.
6: Depois de 2 despedimentos coletivos o ano passado, que atiraram para o desemprego 380 pessoas, a Coindú, em Famalicão, prepara-se agora para colocar em layoff 493 trabalhadores. Vítor Sampaio, do Sindicato das Indústrias e Afins, diz que este layoff poderá ser um sinal de um novo despedimento coletivo.
7: Infelizmente não são boas notícias e eu temo que em breve poderemos vir a ter outro despedimento coletivo. porque é tudo derivado a tudo aquilo que nós temos vindo a assistir no mercado, guerras, aumentos de combustíveis. Este é um setor extremamente sensível a essas variáveis, e isto torna os postos de trabalho extremamente vulneráveis. E portanto, eu temo que em breve voltaremos a ter mais notícias.
6: O Sindex já reuniu com a administração da Coindu, que justificou o layoff com a conjugação de fatores económicos e geopolíticos.
7: É as guerras, aumentos de combustíveis, um setor extremamente competitivo ali com o norte da África, não é? A falta de ajuda do governo, tudo isto coloca a empresa numa situação fragilizada e extremamente delicada para manter os postos de trabalho.
6: A administração da Coindu informou ontem os trabalhadores da decisão. Na próxima segunda-feira, os 490 funcionários começam a ser chamados para saberem quando terá início o layoff. Pedimos um esclarecimento à administração da Coindu, mas não tivemos resposta. A fábrica de componentes textas para o setor automóvel, em Famalicão, emprega cerca de 1.200 trabalhadores.
3: A Coindu, em Vila Nova de Famalicão, prepara-se para colocar quase 500 trabalhadores em layoff. Os trabalhadores da Agência Lusa vão fazer greve a 20 de maio contra a proposta de revisão dos estatutos da Agência de Notícias. Em plenário foi aprovada por maioria a convocação de uma greve de 24 horas que coincide com a data em que vão ser discutidos no Parlamento vários projetos de lei e resoluções para alterar os estatutos da Lusa. Os trabalhadores estão preocupados com os riscos de influência política e referem também que o plano de rescisões e a estratégia para reforçar os quadros continuam por explicar. Ainda entre as preocupações, está também uma possível mudança da sede em Lisboa para as instalações da RTP. Para 20 de maio está também prevista uma concentração em frente à Assembleia da República. Cresce a pressão sobre o primeiro-ministro britânico para que se demita depois da derrota do Partido Trabalhista nas eleições locais. Keir Starmer desafia os membros do partido a escolherem um sucessor e já há candidatos. Camila Vidal.
8: O ministro da Saúde, Wes Streeting, é apontado pela imprensa britânica como o sucessor mais natural, a Keir Starmer, um ministro que nunca guardou segredo sobre a ambição de liderar o governo, dizem os jornais. Streeting tem encontro marcado com Starmer para esta quarta-feira de manhã. Desse encontro pode sair a formalização da candidatura à liderança dos trabalhistas. Junta-se, entretanto, à corrida o ministro da Energia, Ed Miliband, que, de acordo com o jornal Times, avança apenas caso Streeting anuncie formalmente a candidatura. Ao longo das últimas horas foram 4 os ministros a apresentar a demissão depois da derrota do Partido Trabalhista nas eleições locais. Pedem a Starmer que faça o mesmo e, perante estes resultados, a bancada trabalhista no Parlamento está dividida. Cerca de uma centena de deputados do partido Keir Starmer pedem que ele se demita. Um número semelhante pede que fique no cargo. O primeiro-ministro já desafiou os membros do partido a escolherem um sucessor. Até lá diz que não abandona a função. A lei britânica não obriga a que se convoquem eleições legislativas. Essas devem acontecer apenas em 2029. Caso Keir Starmer saia, será substituído interinamente até que haja acordo entre pelo menos 1/5 dos deputados trabalhistas para a escolha do sucessor. Também os sindicatos terão uma palavra a dizer. Entre os trabalhistas, ao contrário do que já aconteceu com os Tories, nunca aconteceu a destituição de um líder pelo Parlamento, quer na forma de um desafio do próprio partido, quer com uma moção de censura da oposição. Essas são outras hipóteses para afastar Keir Starmer, mas que são pouco prováveis nesta altura.
3: O Partido Trabalhista do Governo Britânico saiu derrotado das eleições autárquicas, o que já levou a várias demissões no Governo, mas não à demissão de Keir Starmer, como pede metade do partido do Primeiro-Ministro Britânico. É uma informação de última hora. 13 pessoas foram mortas no Líbano durante ataques israelitas no sul do país. A informação é avançada pela agência de notícias France Press, que cita o Ministério da Saúde libanês. Ainda na atualidade internacional, Donald Trump já está a caminho da China para uma visita de 3 dias. O presidente norte-americano prepara-se para debater importantes dossiers com o homólogo Xi Jinping, como as tarifas, a questão de Taiwan e também a guerra no Irão. São temas que devem dominar a agenda da visita de Estado de Donald Trump à China, uma visita que começa na quarta-feira e termina na sexta-feira.
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11: Para esta noite teremos céu com algumas nuvens, temperatura mínima nos 45 graus. Para amanhã céu nublado com uma possibilidade de aguaceiros fracos, temperatura máxima prevista de 60 graus. Para a noite céu muito nublado, vento a soprar entre as 10 a 20 milhas por hora, temperatura mínima a rondar os 52 graus.
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11: O dólar americano vale na zona euro 85 cêntimos, no Brasil R$4,90 e em Cabo Verde 93 escudos.
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11: Em New Bedford, a maré baixa será às 11 horas e 10 minutos da noite. Esta hora, Orlando está com 75 graus, 64 em Providence, 63 graus em Tantony e Lowell, Peabody 60 graus, 62 em Boston, 53 em Hyannis, 58 graus em Fall River e New Bedford. A umidade relativa do ar neste momento em New Bedford é de 49%.
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0: Vamos atualizar o trânsito na 93 Sul. Continua muito lento desde a saída da Sul até a saída para a 24 Sul. Na 93 Norte, lento em Queens e muito lento a partir da saída para a 90 Oeste. Quanto à 24 Sul, a esta hora, o trânsito está lento entre a saída para 495 Norte e a saída para a 140 Sul. Na 95 Sul, já na zona de Providence, lento, desde a saída da 114 Sul até a saída para a 195 Oeste. Na 95 Norte, lento entre Jefferson Boulevard e Branch Ave. Quanto à 195 Oeste, lento entre Fall River Ave e Gaynor Street. E na 146 Sul, o trânsito está muito lento desde Branch Ave até à saída para a 95 Sul. Tenha uma boa viagem com a WJFD.
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0: Não tenhas medo, ouvimos Tomás, e agora a altura para ficarmos com Francisco Rezendes para sabermos quais os temas em destaque no Portuguese Times desta semana.
1: As festas do Senhor Santo Cristo dos Milagres, que ocorreram no passado fim de semana em Ponta Delgada, Cambridge e Fall River, constituem a nota de maior destaque nesta edição. A homenagem a alguns padres portugueses de paróquias portuguesas de Rhode Island no âmbito das celebrações do Dia de Portugal é outro assunto também de relevo nesta edição. Os nossos colaboradores Eurico Mendes e Daniel Bastos escrevem sobre o herói português da independência dos Estados Unidos.

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Recordamos o Zab com Mamma Mia, cada vez mais próximo do final do nosso programa de hoje. Rui Veloso com Feel the Beck.

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1: Vamos conhecer os títulos do Jornal das Comunidades, editado esta hora pela jornalista Isabel Gaspar Dias. Boa tarde, Isabel.
2: Boa tarde. Conselheiros das comunidades portuguesas estranham ainda não terem sido ouvidos pelo Governo sobre a reforma no ensino de português no estrangeiro. Esperam ser chamados a tempo de dar contributos para as mudanças. Na Venezuela, espreitamos o treino de futsal do Clube Marítimo de Caracas, em que o capitão é lusodescendente, a equipa ambiciona regressar à primeira divisão.
1: Depois de conhecermos os títulos do Jornal das Comunidades, vamos agora ao seu desenvolvimento com a jornalista Isabel Gaspar Dias.
2: À espera de resposta, o Conselho Regional das Comunidades Portuguesas na Europa estranha ainda não ter sido chamado pelo Governo a pronunciar-se sobre a já anunciada reforma da rede do ensino de português no estrangeiro. Foi recentemente anunciado que a proposta do Ministério dos Negócios Estrangeiros está a ser avaliada pelo Ministério das Finanças, terá ainda de ser negociada com os sindicatos. Também ouvimos aqui no Jornal das Comunidades o Secretário de Estado das Comunidades dizer que gostava que o novo Estatuto Jurídico do Ensino de Português no Estrangeiro pudesse entrar em vigor a tempo do próximo ano letivo. Assim, os prazos apertam-se, o Conselho das Comunidades Portuguesas deve ser ouvido pelo Governo nestas matérias e até agora nada, apesar de ter sido enviada há poucos dias uma moção, uma carta aberta ao Governo. Tiago Soares, conselheiro nos Países Baixos, explica.
3: Um dos pontos da nossa carta aberta levanta essa questão. Olhando no horizonte político português para o novo Orçamento de Estado para 2027, será provavelmente negociado por volta de agosto, setembro, outubro. Fica já muito apertado. Estranhamos ainda não termos sido consultados nesta matéria e achamos que efetivamente já está muito em cima do acontecimento se o horizonte for efetivamente a entrada em vigor a tempo do novo ano letivo, 26-27.
2: O Conselho das Comunidades Portuguesas acha que deve ser ouvido no estrangeiro, do Estatuto Jurídico, nomeadamente.
3: O CCP não ter sido consultado e ao dia de hoje, ainda pelo, mas também gostaríamos...
2: A moção já foi enviada ao Governo?
3: Estas comunidades portuguesas e a própria afirmou que se estava a preparar. A nossa grande preocupação, a propósito...
2: E na opinião do Conselho...
3: Real tem que ser revista, que já não são muito na Europa e não só, é cada vez mais que, obviamente, que é uma comunidade, não tem essa capacidade de prospeção.
2: A falta de chamada do Governo aos conselhos de novas realidades e às novas... Um novo grande prémio da literatura jornal As Notícias, público do jornal As Notícias, João...
4: Faltava, na diáspora portuguesa, divulgar e preservar isso todo o universo da imigração.
5: Interessado em candidato
4: anos, apresentar obras de gosto, enviem-nos todas as obras que tiverem na área da prosa e da poesia. Nós vamos dar dois prémios, um prémio para prosa e um prémio para poesia. Só podemos, neste momento, acomodar as primeiras 40 obras de cada. Nós temos um website próprio, mas contactando-nos, nós passamos-lhe todas as indicações necessárias. Basta ir ao nosso website, que é o www.asnoticias.co.uk e telefonar-nos, estão lá os contactos.
2: O prazo termina a 6 de agosto e só serão aceitos os primeiros 40 livros, 40 obras de cada categoria. Os prémios monetários ainda estão por definir. No entanto, estão abertas as candidaturas ao Grande Prémio de Literatura na Diaspa, promovido pelo jornal As Notícias, publicado para a comunidade portuguesa no Reino Unido. Ao Prémio de Literatura pode concorrer qualquer português ou luso-descendente residente fora de Portugal. Lembro que existe um outro prémio literário dirigido à Diaspa, para o Prémio Ferreira de Castro, que o ano passado não foi atribuído. O júri considerou que não havia nenhuma obra concorrente que fosse merecedora do Prémio Ferreira de Castro, com a Imprensa Nacional, Casa da Moeda e o Instituto Camões. Das letras para o desporto, o Clube Sport Marítimo de Caracas, na Venezuela, tem atualmente uma equipa de futsal, joga nos campeonatos semi-profissionais, mas tem como grande objetivo chegar à segunda divisão e depois à primeira, onde já esteve noutros tempos. Outro sonho partilhado pelo presidente e jogadores do clube é que a modalidade cative mais atletas lusodescendentes. Recentemente, a enviada especial da Rádio Pública à Venezuela, Celina Faria, assistiu a um treino da equipa em Caracas.
6: O treino junta 15 atletas equipados com tons verdes e vermelhos. Primeiro vamos hacerlo uno versus uno.
7: A equipa de futsal do Clube Sport Marítimo de Caracas tem atualmente 25 atletas, como adianta o presidente Cláudio Pita.
8: Temos 3 anos jogando torneios semiprofissionais. É uma das modalidades que o venezuelano e os portugueses cá gostam muito. Também gostam de futebol campo, mas gostam muito de futebol sala também.
7: O clube pretende voltar a estar nas competições profissionais.
8: Agora a nossa equipa tem alrededor de uns 25 jogadores. Alguns deles são portugueses também, são portugueses, descendentes de portugueses. Estamos a tratar de revivir esta raiz com mais jogadores luso-portugueses e lograr chegar à primeira divisão e ganhar campeonatos.
7: Ter mais filhos de portugueses na equipa é também o desejo de Virgílio Ferreira, o capitão e único luso-descendente na equipa.
9: Há muita concorrência
10: e muitos jogadores. O que mais queremos agora é que a comunidade lusa e os jogadores portugueses na Venezuela se juntem ao projeto. Além do crescimento que a equipa possa ter, é importante haver uma união com os jogadores luso-venezuelanos.
7: No grupo, o capitão tem a camisola 7.
10: Usa a camisola 7 em homenagem ao melhor jogador do mundo, Cristiano Ronaldo. É madeirense, preserva as minhas raízes.
7: E é um número especial.
10: Até agora tem dado sorte, vamos ver se vamos continuar a ter.
7: E no campo, Virgílio imita Cristiano Ronaldo.
11: Corres, brincas e siu, siu.
6: Bien, dale, salen dos nuevos.
2: Reportagem de Celina Faria. Num treino do Clube Sport Marítimo de Caracas, tem a sede em Turumo, a pouco mais de 20 km da capital venezuelana. Por isso, os treinos acontecem no centro português e no pavilhão de uma corporação de bombeiros na cidade de Caracas. O clube ganhou agora outra motivação depois do Marítimo na Madeira ter regressado à Primeira Liga de Futebol.
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0: Boa tarde, 6 horas, 8 minutos. Seja bem-vindo à WGFT e ao seu paralelo 1821, hoje terça-feira, 12 deste mês de maio, e aqui no estúdio vão a fazer-vos companhia de Dionísio Garcia. Olhamos o tempo para esta noite. Algumas nuvens, mínima 45 graus para esta noite. A ser nublado, com possibilidades de aguaceiros fracos. Máximas nos 60 para amanhã. E para amanhã à noite, céu muito nublado, o vento a soprar entre 10 e 20 milhas horárias e mínima amanhã à noite nos 52 graus.
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0: Informação cambial, o dólar vale na zona euro 85 cêntimos, no Brasil R$4,90, Cabo Verde com 93 escudos.
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0: Marés ainda para hoje, maré baixa, estará no momento para as 11 horas 10 minutos desta noite. Quanto às temperaturas do ar, aí a nossa com 52 graus, 58 em Fall River, 62 na cidade de Lowell e também em Boston, 67 em Newark, New Jersey, Orlando com 74, 65 em Hartford, Connecticut. Orlando, ou melhor, Piperia com 59, 51 em Quebec, 62 em Boston, 63 em Providence e a cidade de New Bedford com 56 graus, umidade relativa do ar registra 57%.
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5: Os preços ao consumidor nos Estados Unidos continuam a subir. Os dados divulgados hoje pelo Gabinete de Estatísticas do Trabalho mostram que a inflação anual atingiu os 3,8% em abril. Este é o maior aumento dos últimos 3 anos. A subida impulsionada pela guerra no Irão, que pressiona os custos globais da energia e da alimentação. A inflação central, que exclui as categorias mais voláteis de energia e alimentação, subiu 2,8% em abril, face ao ano passado. Segundo os mesmos dados divulgados hoje, os custos dos bens alimentares aumentaram 3,2%, os preços da carne de vaca subiram cerca de 3% no mês, o tomate registrou um aumento de 15% no mês também e custam agora quase mais 40% do que no ano passado. Os custos com a habitação também subiram 0,6% no mês passado em relação ao mês anterior. O Gabinete de Estatísticas do Trabalho dos Estados Unidos também divulgou que as tarifas aéreas aumentaram quase 21% em relação ao ano passado, sendo que a subida do custo dos combustíveis está a tornar as viagens mais caras. O mesmo gabinete divulgou também hoje que os rendimentos reais dos trabalhadores nos Estados Unidos caíram pela primeira vez em 3 anos. Os salários médios reais por hora recuaram 0,3% no mês de abril. Entretanto, a plataforma de vendas eBay rejeitou a oferta de compra de US$55 bilhões feita pela GameStop. O CEO do eBay, Paul Pressler, afirmou que a proposta não é credível nem atrativa. A GameStop tenta comprar a eBay, que é 4 vezes maior com uma oferta dividida entre dinheiro e ações. No entanto, surgiram muitas dúvidas sobre a forma como a retalhista de videojogos, GameStop, iria financiar este negócio de 55 bilhões de dólares.
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4: da Ponte.
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E nós olhamos o relógio uma vez mais. Muito boa tarde, 6 horas com mais de 18 minutos. Desta forma iniciamos musicalmente a primeira de três do nosso paralelo com os anjos e o tema Sou Como o Vento. Se não souber estar na estrada, boa viagem, em casa ou no trabalho, em qualquer sítio onde possa estar, apenas não se esqueça 97.3 FM Stereo ou online em WGFT nas plataformas digitais. Prosseguimos com Bruno PC e o tema Vem Dizer e voltaremos dentro de alguns minutos para atualizar o trânsito.

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1: É altura para olharmos a informação do trânsito. 140 Norte, ligação 24. O trânsito está um pouco lento, nada especial. Na 24 Norte, ligação... Aliás, 24 Norte e Sul está tudo bem. 93 Norte, ligação para Forbes Road e até William T. Morris e Boulevard. A trânsito entre 15 e 20 milhas horárias. 93 Sul, na Granite Ave, ligação para a estrada 3 Norte. O trânsito também está vagaroso nesta altura. Olhamos uma vez mais a 93 Norte, mais ao norte, na ligação para a estrada 28 e também para a 93 Sul, a trânsito a 20 milhas horárias, na 44 e 114 na zona de Providência, lenta em algumas saídas neste momento, a 125 Este, ligação para a 44 Este, vagaroso. Olhamos a 495 Sul, na Urban Street, ligação para a estrada 3 Sul, um acidente nesta saída, o que quer dizer o trânsito está muito complicado. A 95 Norte, rampa para a estrada 3 Norte até Turnpike US 3, a trânsito a 20 milhas horárias, 128, ligação para a Lola um pouco lento, e na 190, 290 e também na Mass Pike, neste momento tudo a fluir com normalidade. Boa viagem com a sua 97.3 FM Estéreo.
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1: Então nós regressamos à música para ouvir um grupo, um projeto que está a fazer muito sucesso em Portugal, também um pouco por toda a Europa, a Som do Alentejo, e tem por título Vizinhos, para ouvirmos o pobre ex-namorado.

0: 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Uma curta pausa e já voltamos ao seu encontro. Até já.
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E nós estivemos há alguns minutos com o projeto Baile Popular no tema Rosa Ornella. E de Espanha, Florentino Pérez disse aos Mourinho que não estamos a pensar neste momento em José Mourinho. Florentino Pérez convoca eleições no Real Madrid em conferência bombástica e vai recandidatar-se, obviamente, e então poderá pensar em José Mourinho. Mas isso está praticamente tudo feito. Ficamos com o Gilberto Gil, o tema Esperando.

Alguns minutos a ouvir o Jorge Ferreira, um tema que está no seu último trabalho, antes de Solidão, está na estrada Boa Viagem, na 93 Norte, acaba de acontecer um acidente na entrada para Thomas O'Neill no túnel, de modo que pode esperar algum atraso, obviamente. Sim. Musicalmente, aqui vai agora a voz do bicho. O bicho sabe quem é, exatamente, é o Irão Costa com o Flash 9 News. E vamos ouvir Vai Sacudir, Mila e Ariê.

0: E nós falamos agora rapidamente na semifinal do Festival da Eurovisão, a primeira semifinal do Festival da Eurovisão, decorreu hoje, terça-feira, foi em Viena, pela primeira vez desde 2019. Portugal não conquistou lugar na final do Festival Eurovisão da canção Os Bandidos do Conte, ou do Cante, com o tema Rosa, subiram ao palco hoje, terça-feira, mas na primeira semifinal não conseguiram garantir um lugar na próxima fase do concurso. No entretanto, já a Grécia, a Finlândia, a Bélgica, a Suécia, Moldávia, Israel, Sérvia, Croácia, Lituânia e Polónia conquistaram passaporte para a final marcada para sábado, dia 15 de maio. Uma curta pausa e voltaremos para ouvir uns 4:30.
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E a 10 minutos das 7 horas da tarde, ouvindo os 4 e meia no tema Já Estou de Regresso, Amor, passagem para Lucero Rosas com o tema Senhor Secretário. E relembro que às 7 horas em ponto nós temos as notícias da Madeira.

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0: Muito boa tarde, são 7 horas.
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2: No próximo ano letivo vai ser realizado um estudo nas escolas da região para avaliar o bullying e situações de conflito, uma informação divulgada à rádio pela Secretária da Educação. Alguns adeptos do Nacional assumem desilusão com o resultado da equipa depois da derrota frente ao Santa Clara. Há mesmo quem peça a demissão do presidente do clube. O prazo limite para os trabalhos da Comissão de Inquérito ao ISAL na Assembleia Legislativa foi prolongado por mais 3 meses. Dois novos projetos vão ser implementados nas escolas da região no próximo ano letivo. Um é o estudo sobre o bullying, clima escolar e bem-estar nos estabelecimentos de ensino. Uma informação adiantada à Rádio Pública pela Secretária Regional de Educação, Elsa Fernandes.
3: Vamos também fazer um estudo preliminar, realizado já este mês, para no próximo ano letivo fazer um estudo mais amplo sobre a prevalência do bullying, clima escolar e bem-estar nas escolas da RAM. Porque tudo se chama bullying hoje e de facto não é verdade, nem tudo o que acontece nas escolas de menos bom é bullying, e é preciso distinguir o que são conflitozinhos entre os alunos e o que é bullying de facto, para poder ajudar as vítimas.
2: No próximo ano escolar vão também ser analisadas as aprendizagens na educação inclusiva, como adianta a Elsa Fernandes.
3: Vamos avaliar o trabalho que está a ser feito na área da educação inclusiva, que é também uma área muito importante. Avaliar para promover melhorias, para melhorar aquilo que já se faz bastante bem na Madeira, mas vamos tentar ainda potenciar esse trabalho que é feito na educação especial e na flexibilização curricular.
2: Os novos projetos foram já apresentados pela Secretária Regional de Educação aos diretores das escolas básicas e secundárias da região, também aos estabelecimentos profissionais da Madeira. A Câmara do Funchal atribuiu hoje 85 mil euros a 5 instituições de proteção dos animais. Foi um reforço financeiro de 13% em relação ao ano passado. O apoio destina-se à esterilização e vacinação de animais errantes e de famílias em situação de carência económica. Sara Machado, da Associação Madeira Animais, afirma que a verba é decisiva para o trabalho da instituição e assume que existe uma situação descontrolada de animais na rua.
4: Eu acho que continuam mais ou menos o mesmo número, infelizmente, não é? Porque fazemos muitas esterilizações, todas as associações fazem, e o município, inclusive, mas a situação ainda está descontrolada e, portanto, ainda tem muito trabalho pela frente para começarmos a ver uma redução do número de animais errantes. Isto tem que ser um trabalho contínuo e de esterilizações pela ilha toda. Aqui o problema que se põe é que vemos este município tem feito muitas esterilizações, tem apoiado muito a causa animal no sentido das esterilizações e, portanto, fazemos muitas, mas depois os outros municípios não, só que nós somos uma ilha, os animais andam de um lado para o outro, é difícil depois controlar só uma cidade e não as outras.
2: Um alerta da porta-voz da Associação Madeira Animais, Paula Jardim, vereadora com o Plur do Ambiente da Câmara do Funchal, lembra que o canil municipal já esgotou a capacidade e por isso deixa um apelo à população.
5: Temos tido a prática do abandono e temos que acolher os animais, e eu que alerta à população é que realmente não abandona os seus animais. O canil não é infinito e, portanto, é preciso que se perceba que a Câmara tem um espaço que acolhe os animais daquilo que é o Conselho do Funchal, mas também temos muitos animais que, pela sua circulação, também vêm de outros conselhos e todos temos que fazer o nosso papel. Também os outros conselhos têm que fazer o papel de acolher os animais errantes e ter uma prática responsável sobre os animais errantes nos diferentes conselhos da Ilha da Madeira.
2: O canil municipal no Funchal acolhe neste momento 400 animais, entre cães e gatos. A sessão comemorativa dos 50 anos da autonomia na Assembleia da República vai realizar-se a 26 de junho. Uma informação divulgada pela Presidente do Parlamento Regional, Rubina Leal, após a reunião dos representantes dos partidos.
6: Terá lugar na parte da manhã. Sei que irão participar nos discursos dos Presidentes das Assembleias Legislativas dos Açores e da Madeira, dos Presidentes do Governo.

0: à comunicação social da Madeira, que acompanha esta iniciativa, que de facto será um momento importante e interessante na nossa história de autonomia, mas também é uma forma de nós nos afirmarmos no todo nacional.
1: No mesmo encontro foi aprovada a prorrogação por mais 90 dias da Comissão de Inquérito ao ISAL, devido ao número de pessoas por ouvir. O debate mensal com o Governo Regional acontece a 28 de maio, tem como tema a agricultura e de hoje a uma semana é discutida e apreciada na Assembleia Regional uma petição do Sindicato dos Professores sobre a carreira docente. Noutra sessão plenária, no Parlamento Regional, os deputados apreciaram uma recomendação do Juntos pelo Povo para a transformação da Escola Básica do 2º e 3º ciclos de São Jorge num lar. O PSD justificou que o promotor não conseguiu cumprir com os requisitos associados à obra que deveria ter sido feita com obras com verbas do Plano de Recuperação e Resiliência. Durante o debate, João Carramanho, viram-se críticas da oposição.
2: O JPP trouxe ao Parlamento o lar que deveria estar pronto em Santana e que não saiu do papel. Paulo Alves fez o historial desde o primeiro anúncio em 2021 até aos dias de hoje. Conclusão.
3: A 23 de janeiro de 2026, Miguel Albuquerque diz que o lar para idosos de São Jorge será relançado. Que é o mesmo que dizer, voltou tudo à estaca zero. Voltou tudo ao início.
2: O PSD veio por intermédio de Cláudia Perestrelo primeiro dizer que a burocracia à volta das verbas do PRR era muita, que não alinhava em populismos e acabou por dizer que o promotor não cumpriu.
4: Quando o promotor não cumpriu com aqueles que foram os requisitos, naturalmente não teve acesso à verba e naturalmente não executou a verba. Não conseguiu reunir determinados requisitos técnicos, determinados requisitos em matéria da transformação do edifício.
2: O CDS, por Sara Madalena, relembrou que do contrato não executado será retirada a respectiva ilação.
5: Se houve um privado que não cumpriu com os seus desígnios, ele será devidamente, terá devidamente as suas consequências e terá devidamente as suas sanções por essa ineficácia.
2: Gonçalo Maia Camelo, da Iniciativa Liberal, sugeriu que no futuro lar sejam os privados a gerir, mas o financiamento
6: tem que ser adequado, porque os valores que estão a ser atualmente praticados, quer na Madeira, quer no continente, são totalmente desadequados e insuficientes, porque o Estado e a região poupam significativamente com a concessão destas unidades e com a concessão destas atividades, mas depois querem poupam muito e pagam pouco.
2: O Chega, por Miguel Castro, considerou que há falta de vigor político no governo.
3: Isto é desnorte político. Desnorte político de um governo que anda há 5 anos a prometer reestruturação, primeiro para 60 camas, para 72, depois com 60 postos de trabalho, depois passa para 36, repare-se, para metade, e efetivamente não há nada.
2: O PS, por Isabel Garcês, por outro lado, deixou outra interpretação para a ausência da obra.
7: O que existia foi apenas aquilo que os madeirenses já estão habituados. Anúncios repetidos, promessas recicladas e propaganda em momentos politicamente convenientes.
2: Sessão parlamentar que analisou a recomendação do JPP para que a execução das obras de transformação da Escola Básica de São Jorge em lar seja rápida.
1: E na sessão de hoje, os deputados no Parlamento Regional apreciaram 3 votos de saudação pelo Dia Internacional do Enfermeiro. As novas práticas agroecológicas estão a ser analisadas num seminário que decorre no Porto Santo. Um dos participantes é o técnico e biólogo brasileiro, João Pereira, que descreve a opção do sistema agroflorestal em que é reduzida a aplicação de produtos químicos.
8: O sistema agroflorestal é uma união entre a produção de alimentos, né, as plantas, vamos dizer, anuais, que é o que a gente praticamente planta para comer, os grãos, os vegetais, né, as raízes, junto com as árvores, com as frutas. Então a gente aproveita o espaço. Já estamos plantando comida, já plantamos a floresta junto, ou seja, floresta produtiva. Então é uma construção de uma floresta de comida. Não é simplesmente um bosque para ter árvores de sombra. Não, é um sistema de bosque produtivo, né? Uma floresta produtiva.
1: João Pereira, ouvido pela jornalista Sandra Azevedo, as práticas vão ser demonstradas aos produtores do Porto Santo. O secretário regional da Agricultura e Pescas, Nuno Maciel, esteve na abertura deste seminário, onde está a ser abordado um projeto de cooperação internacional que envolve as regiões da Macaronésia. Alguns adeptos do Nacional, ouvidos pela rádio, confessam desilusão com os resultados da equipa. Depois da derrota com o Santa Clara, querem evitar o play-off de manutenção na Primeira Liga de Futebol, mas há quem peça mesmo a admissão do presidente do clube, como ouviu o jornalista David Sousa.
9: De acordo com os adeptos alvinegros ouvidos pela Antena 1, a construção do plantel do Nacional está entre as principais razões para a temporada abaixo das expectativas. Para Eduardo Gonçalves, sócio do clube há cerca de 40 anos, o ciclo de Rui Alves na presidência deverá chegar ao fim.
10: Quem faz o plantel do Nacional tem cometido erros após erros, anos após anos, e chega disto, há um desgaste natural, é preciso seguir em frente, novas ideias, e é isso também que eu acho que há algum tempo o Nacional precisa, e espero que encontre em breve uma pessoa com um perfil diferente para dar um rumo diferente.
9: A adepta alvinegra Teresa Passos reparte responsabilidades pela época menos conseguida.
11: Toda a gente é responsável. O que é que falhou? Se calhar a escolha do plantel. Olha, tanta coisa que eu preferia nem comentar.
9: Eduardo Gonçalves considera decisiva a última jornada do campeonato de forma a evitar o play-off de manutenção.
10: E penso que agora o Nacional está a aprender a lição que não vale a pena depender de terceiros e olhar para o próprio umbigo, tem que ser o treinador, a equipa, o plantel, a ter brilho, a ter qualidade e a jogar e a dar uma alegria aos sócios. Ao longo da época estiveram sempre presentes.
9: Já Teresa Passos mostra-se confiante numa vitória frente ao Guimarães.
11: Claro que nós estamos apreensivos, não é? Mas como nacionalista eu acredito sim que vai dar. Custa-nos apenas um ponto, não é? Que nos falta e vamos acreditar.
9: Adeptos do Nacional apreensivos querem evitar o play-off na derradeira jornada da Liga na recepção ao Vitória de Guimarães na Choupana.
1: O Nacional foi derrotado ontem pelo Santa Clara por 2-0 na última jornada. No próximo sábado, a equipa madeirense joga com o Vitória de Guimarães às 6 da tarde e o clube necessita de um ponto para evitar o play-off de manutenção na Primeira Liga de Futebol.
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14: Às 7 horas com mais 14 minutos, boa tarde e consigo desse lado, entramos nesta que é a segunda hora do seu Paralelo 1821. E para já, olhamos o tempo para esta noite, vamos ter algumas nuvens, mínima 45 graus, para amanhã sem nublado, com possibilidades de aguaceiros fracos, máximas nos 60 e para amanhã à noite o céu vai estar muito nublado, vento a superar entre 10 e 20 milhas horárias, com máximas nos 52.
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14: E agora o câmbio, dólar vale na zona euro 85 cêntimos, no Brasil R$4,90, Cabo Verde registra 93 escudos.
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14: Umidade relativa do ar, neste momento 57%. Quanto às marés para hoje, a maré baixa estará connosco às 11 horas 10 minutos desta noite. Temperaturas do ar fora de estúdios, a Hyannis com 52 graus, 60 em Lowell, 61 em Boston e 65 em Newark, New Jersey, 57 em Fall River e também em Peabody, Mass. Hartford, Connecticut com 63, 74 em Orlando, Flórida, 61 em Providence, 59 neste momento em Taunton, 50 graus em Quebec, Canadá e 54 na cidade de Balieiro de New Bedford.
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18: Partilho consigo mais uma receita simples para o forno. Legumes assados. Aqueça o forno a 400 graus Fahrenheit. Corte 12 onças de legumes variados, cenoura, courgette e pimentos, e misture com 2 onças de azeite, sal e pimenta. Coloque num tabuleiro e deixe no forno 25 minutos, até ficarem dourados. Um acompanhamento saudável e cheio de cor.
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A 7 horas 20 minutos, a segunda hora do seu Paralelo 1821, iniciamos com os Los Romeiros e o tema Roças. O nosso bem-estar na estrada, muito boa viagem, em casa, no trabalho, 97.3. Este é o seu sonoturno aqui nesta rádio. Depois de Los Romeiros, ficamos agora com o romântico José Alberto Reis para ouvirmos as Rosas de Amor. Boa tarde.

Esta é a segunda hora do seu Paralelo 1821. Muito boa tarde e obrigado por estarem connosco. Ouvimos o romântico Gerbert Reis e agora o artista natural de Lagoa, e é para lá que ele vai, não para mim, daqui a duas semanas, para atuar na terra que o vi nascer. Estou a falar do Tony Borges, que tem um grande espetáculo na Lagoa na segunda, terceira semana deste mês de maio. E é com ele vamos ouvir Ao Te Encontrar.

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alguns minutos ouvir o Samarino no tema Olhos Vemos. Obrigado por estar connosco. Desse lado, esta é a segunda hora do seu Paralelo 1821 e às 8 horas vamos ter mais notícias, mas desta feita são nos Açores. Agora recordamos a Roberto Leal num dueto com o Daniel, um tema bonito, suave, desencontro.

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9: E a 16 minutos das 8 horas da noite, vamos saber agora com o diretor de Podes que estamos, o Francisco Rezende, os títulos do jornal que amanhã de manhã já está nas bancas.
10: As festas do Senhor Santo Cristo dos Milagres, que ocorreram no passado fim de semana em Ponta Delgada, Cambridge e Fall River, constituem a nota de maior destaque nesta edição. A homenagem a alguns padres portugueses de paróquias portuguesas de Rhode Island, no âmbito das celebrações do Dia de Portugal, é outro assunto também de relevo nesta edição. Os nossos colaboradores, Eurico Mendes e Daniel Bastos, escrevem sobre o herói português da independência dos Estados Unidos, Peter Francisco, numa altura em que o país está a celebrar 250 anos de independência. O workshop de promoção da região de turismo do Algarve e da SATA num hotel em Boston é motivo de reportagem também nesta edição. Noutra notícia, informamos que o New Buffer contesta a reforma do agente policial Jacob Oliveira, 38 anos de idade, que serviu cerca de 14 anos no departamento e que afirma sofrer de stress pós-traumático crónico, em consequência dos incidentes em que interveio como polícia de patrulha. A primeira edição do Festival de Marisco de Fall River a ter lugar dia 23 de maio é outra notícia que incluímos nesta edição. Publicamos também um calendário das festas portuguesas que se realizam em Massachusetts e Rhode Island. Finalmente, apresentamos as concorrentes, a Miss Sénior e Juvenil, no âmbito das celebrações do Dia de Portugal em Rhode Island. Tudo isto e muito mais nesta segunda edição do mês de maio. Poderá ainda consultar a nossa edição online, portuguesetimes.com. Aqui da redação do PT para a WJFD, convosco esteve Francisco Rezendes.

nesta ponta final, estamos a 10 minutos das 8 horas, o tema Mariposa Traiçoeira pelo italiano Maná. E aqui está uma grande notícia para os amantes dos Beatles. Fica a saber que o primeiro museu oficial dos Beatles, em Londres, vai abrir no próximo ano no edifício de Mayfair, onde a banda gravou o seu último álbum e deu o seu derradeiro concerto, anunciou hoje, aliás, ontem, segunda-feira, Paul McCartney, esta notícia. A atração de Beatles at 370 Row vai ocupar 7 pisos e incluir material de arquivo nunca antes visto, bem como uma recriação do estúdio no piso inferior, onde os Fab Four gravaram o álbum Let It Be, lançado em 1970. Uma notícia para quando o nosso ouvinte for à Inglaterra, já sabe que a partir do próximo ano poderá ver a história dos Beatles no edifício Savile Road, que ocupa 7 pisos. Vai ser uma coisa fantástica. Música nova na nossa discoteca para ouvirmos em primeira mão Matilde Jacob, neste caso, estar perfeito.

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1: E pronto, nós chegamos ao sinal das 8 horas da noite. Obrigado por estar connosco desde as 6 horas. Já em seguida teremos as notícias, que são as notícias dos Açores, e a regresso dentro de 15 minutos. Neste momento são 8 horas. Muito boa noite.
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3: Em carta aberta, a Ordem dos Médicos nos Açores lamenta a crescente disseminação de opiniões incompletas e politicamente instrumentalizadas sobre o projeto de reabilitação do Hospital de Ponta Delgada. Greve Nacional de Enfermeiros nos Açores, segundo o sindicato, a adesão nos blocos operatórios superou os 80%. O impacto está a ser sentido em todo o país. O Sport Clube Barreiro sagrou-se campeão da Associação de Futebol de Angra do Heroísmo. Ordem dos Médicos deixa alerta: a saúde não pode ser reduzida a disputas político-partidárias ou a lógicas de competição interilhas. A posição do